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1: Olá, boa noite.
2: Uma boa noite para você que nos acompanha em todo o país.
1: Quarta-feira, 16 de setembro de 2026.
2: E vamos ao destaque do dia.
1: Brasil cria política nacional para minerais críticos e estratégicos.
2: A ideia é produzir mais e agregar valor aos recursos naturais brasileiros. Gabriela Noronha.
3: A lei cria uma política nacional voltada a minerais considerados estratégicos para o país, além de estabelecer incentivos fiscais e instrumentos de financiamento para o setor.
1: Segurança Pública.
2: Forças integradas de combate ao crime organizado deflagraram a operação em 19 estados.
1: E mais de 500 milhões de reais foram bloqueados de organizações criminosas. Claudimário Carvalho.
4: A operação investiga crimes como tráfico de drogas e armas, lavagem de dinheiro, homicídios, extorsão e atuação de organizações criminosas violentas.
2: Problemas com plano de saúde.
1: Saiba como acionar a Agência Nacional de Saúde Suplementar em busca de orientações. Cleide Lopes.
5: A ANS disponibiliza um serviço gratuito para orientar os consumidores sobre seus direitos e as regras dos planos privados de saúde no Brasil.
2: Hoje, na apresentação da Voz do Brasil, Nazi Brum e Mariana Jungmann.
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2: Foi sancionada agora há pouco a Política Nacional de Minerais Críticos e Estratégicos.
1: A nova lei busca agregar valor à indústria nacional, utilizando esses recursos naturais, além de fomentar a pesquisa e a inovação.
2: Vamos ouvir os detalhes agora na reportagem de Gabriela Noronha.
3: A lei sancionada nesta quarta-feira cria uma política nacional voltada a minerais considerados estratégicos para o país, além de estabelecer incentivos fiscais e instrumentos de financiamento para o setor. Márcio Elias Rosa, ministro do Desenvolvimento, Indústria, Comércio e Serviços, detalhou como a norma pode ser utilizada para fomentar a atividade industrial do país.
6: São 51 artigos, 9 instrumentos legais, todos eles associados àquilo que é essencial. E é essencial desde a lavra, pesquisa, o beneficiamento, a transformação, a mineração urbana. Ou seja, nós estamos falando de uma atividade integrada e de uma política que quer transformar o que nós já temos em abundância em inovação e assim ampliar a nossa competitividade industrial.
3: Minerais críticos são aqueles necessários a setores importantes da economia e cujo abastecimento possa estar sujeito a riscos, seja pela dependência externa ou outras questões geopolíticas. Um exemplo é o potássio, utilizado na produção de fertilizantes e essencial para a agricultura. Já os minerais estratégicos são essenciais para o desenvolvimento tecnológico com redução de emissões de gases do efeito estufa. As terras raras, por exemplo, fazem parte desse grupo e são utilizadas na produção de diferentes tecnologias, como na fabricação de celulares, carros elétricos e turbinas eólicas. O ministro de Minas e Energia, Alexandre Silveira, disse que será possível avançar no processamento desses recursos naturais.
7: A norma contribui também para a neoindustrialização, oportunidade que não está somente na extração. Reside especialmente na capacidade de instalar no Brasil as etapas de beneficiamento, de separação, de refino, de transformação e de elaboração de materiais avançados de componentes e produtos industriais.
3: Para coordenar as ações, foi criado o Conselho Nacional para a Industrialização de Minerais Críticos. O colegiado terá entre suas atribuições a definição de prioridades e o acompanhamento de projetos considerados estratégicos, como explica a ministra Miriam Belchior, da Casa Civil.
8: Que ele possa definir regras claras e a agilidade necessária nas suas decisões para que os investimentos possam ocorrer da maneira mais rápida possível. E é por essa razão que o Conselho vai contar, além de todos os ministérios envolvidos, que serão 13, também representação dos governos estaduais, municipais, do setor industrial, do setor de mineração, e da academia.
3: A lei também cria um fundo garantidor, visando reduzir riscos e ampliar a capacidade de investimento no setor. E o Programa Federal de Beneficiamento e Transformação de Minerais Críticos Estratégicos. Com ele, as empresas poderão transformar em crédito fiscal até 20% de seus gastos com beneficiamento, transformação e mineração urbana. Reportagem Gabriela Noronha.
1: O Ministério dos Transportes apresentou um novo modelo de chamamento público para a exploração de trechos ferroviários ociosos, desativados ou em processo de devolução.
2: Ele permite que empresas privadas explorem a malha ferroviária pública por meio de contratos de autorização.
9: Cerca de 10 mil quilômetros de ferrovias ociosas, desativadas ou subutilizadas poderão voltar a operar no país. O Ministério dos Transportes apresentou na B3, em São Paulo, um modelo para atrair empresas interessadas em explorar esses trechos. A proposta prevê chamamentos públicos para apresentação de projetos de requalificação da malha ferroviária. Nos trechos selecionados, o interessado terá 2 anos para desenvolver o projeto e poderá propor soluções para transporte de cargas ou passageiros. Os contratos poderão ter prazo de até 99 anos. Segundo o ministro de Portos e Aeroportos, Tomé Barros, a proposta contempla o aperfeiçoamento logístico dos trechos.
10: No estudo que a gente contratou, aponta um volume de carga muito grande, que hoje está por caminhão. Então a meta nossa é diminuir o custo logístico, aumentar a participação do modal ferroviário, abrindo possibilidades. Então assim, a gente acha que vai ter muita gente interessada e vai ter, pelo menos eu vou trazer um olhar do mercado para os trechos existentes hoje. Estou dando um destino e buscando um caminho para essa quantidade de quilômetros que eu tenho em desuso no país.
9: A carteira inicial reúne 7 ferrovias de linha curta, conhecidas como short lines, além de trechos de menor extensão conectados à malha ferroviária nacional. Entre os trechos estão as ligações entre Brasília e Lusiânia e entre Campina Grande e Cabedelo, além de linhas nos estados do Rio Grande do Sul, Minas Gerais, Goiás e São Paulo. A recuperação dos trechos poderá envolver investimentos privados e recursos públicos, quando houver interesse e viabilidade. A proposta prevê ampliar a utilização da malha ferroviária e integrar diferentes regiões do país. Reportagem Pablo Mundim.
1: País de norte a sul, enfrentando o sol, a chuva e a distância da família para garantir que o Brasil não pare.
2: Seja levando o alimento que chega à nossa mesa, o combustível que move nossas cidades ou remédios que salvam vidas.
1: No Dia Nacional do Caminhoneiro, a Voz do Brasil presta uma homenagem aos mais de 4 milhões de motoristas que fazem das rodovias o seu sustento e a engrenagem que ajuda a mover o país.
2: Para celebrar a data, a Polícia Rodoviária Federal realiza ações educativas de saúde e faz um alerta. Neste ano, aumentaram as estatísticas de sinistros de trânsito envolvendo caminhões, mortes e feridos nas rodovias federais.

0: caminhoneiro Senito Pereira nasceu no interior do Paraná, mas há 26 anos sua casa é todo o Brasil.
1: O ofício é quase uma tradição de família. 5 irmãos, 1 filho e 1 sobrinha ganham a vida transportando carga nas estradas do Brasil.
0: E hoje nós preparamos uma reportagem dando dicas para viagens seguras.
1: Só para se ter uma ideia, de janeiro a julho, 1.681 pessoas morreram nos sinistros de trânsito em que caminhões estavam envolvidos. Número 4,54% maior que o registrado no mesmo período do ano passado.

0: sol clareia às primeiras horas da manhã, quando Senito Pereira desperta para mais um dia de trabalho. Ele deixa a boleia, acende o fogareiro e faz um café. Para ele, que passa os dias na estrada, o caminhão é um pouco de tudo: meio de transporte, fonte de renda e casa. Antes de dar partida, o caminhoneiro, nascido em Curiúva, no interior do Paraná, sempre confere se está tudo em seu lugar.
1: Primeiro eu dou uma olhada, né? Como é que tá óleo, água, essas coisas, que é o dever da gente, né? Quando ele tem um probleminha, a gente já cuida de levar na oficina, né? Tudo tem que estar em cima, manutenção do caminhão em primeiro lugar.
0: Além dos cuidados com a manutenção do veículo, a Polícia Rodoviária Federal faz outras recomendações aos caminhoneiros para que trafeguem com segurança. A atenção deve ser redobrada com os veículos menores, por conta da grande quantidade de pontos cegos. Consumo de álcool ou drogas antes de dirigir, carga muito pesada e amarração incorreta da carga são causas de acidentes graves na estrada, segundo Estênio Pires, coordenador-geral de segurança viária da PRF. Ele também alerta para o perigo do excesso de velocidade.
2: É um veículo desse que transporta dezenas de toneladas, tem um comportamento muito diferente de um veículo de passeio, um veículo pequeno. Para se fazer a frenagem total, leva um espaço muito grande. Se estiver em excesso de velocidade, muito mais, podendo provocar grandes tragédias.
0: A Lei dos Caminhoneiros, que regulamenta a profissão no país, estabelece regras para a jornada de trabalho e, para proporcionar descanso seguro a esses profissionais, há pontos de parada localizados ao longo das rodovias. Nos contratos de concessão, eles devem aparecer pelo menos a cada 400 quilômetros. Postos de gasolina e outros estabelecimentos privados também são habilitados a oferecer um serviço, mas nesse caso, podem fazer uma cobrança pela utilização da área. De acordo com Viviane Secretária Nacional de Transporte Rodoviário do Ministério dos Transportes, essas paradas também ajudam a prevenir acidentes.
3: A gente consegue colocar áreas adequadas e seguras para que os caminhoneiros e caminhoneiras possam descansar, cumprir a legislação que impõe aí horas de descanso e, com isso, seguir uma viagem mais tranquila. E efetivamente isso tem um impacto, então, na redução no número de acidentes.

0: O caminhoneiro Senito Pereira, do início desta reportagem, conta que apesar de a vida na estrada ser marcada por vários desafios, também é uma alegria desbravar melhor o Brasil.
1: A gente conhece tudo, né? A gente ouve falar numa cidade lá, opa, mas essa eu conheço, já passei, né? E conhece todo o desenvolvimento do Brasil, né? Hoje a gente tem uma potência muito grande.
0: A lei dos caminhoneiros também determina que é direito desses trabalhadores ter acesso gratuito a programas de formação e aperfeiçoamento, contar com sistema único de saúde para atendimento e receber proteção do Estado contra ações criminosas.
2: Eu conheço as minhas liberdades, pois a vida não me cobra o frete.
0: Reportagem Márcia Fernandes.
3: Bancos e instituições de pagamento terão que adotar medidas para identificar e interromper operações ligadas a casas de apostas não autorizadas.
4: A determinação está em uma portaria publicada esta semana que também prevê o bloqueio ou encerramento de contas usadas por operadores irregulares.
5: Uma portaria do Ministério da Fazenda estabelece novos procedimentos para suspender transações financeiras relacionadas à exploração irregular de apostas de cota fixa. Entre as ações previstas estão a identificação dos meios utilizados por operadores irregulares para receber valores e a interrupção do fluxo financeiro destinado a essas atividades. A norma também permite o bloqueio de contas e o impedimento de novas transações relacionadas à exploração irregular de apostas. A medida fortalece a cooperação entre regulação, fiscalização e sistema financeiro no enfrentamento do mercado ilegal. No Brasil, somente empresas autorizadas pela Secretaria de Prêmios e Apostas do Ministério da Fazenda podem operar nacionalmente. Desde janeiro de 2025, os sites autorizados utilizam o domínio .bet.br. Todos os detalhes da portaria estão disponíveis no portal gov.br/fazenda. Fazenda. Thaís de Araújo, para a Voz do Brasil.
3: As plataformas digitais com mais de 1 milhão de usuários menores de 18 anos deverão publicar relatórios com informações sobre as medidas adotadas para a segurança, a privacidade e a proteção desse público.
4: As empresas têm até esta quinta-feira, dia 17 de setembro, para divulgarem essas informações.
6: Os relatórios das empresas devem mostrar uma prestação de contas à sociedade e ao poder público das medidas adotadas para a proteção de menores de 18 anos no ambiente digital. O relatório deve apresentar informações sobre denúncias e os encaminhamentos dados, moderação de conteúdos e contas, medidas de proteção de crianças e adolescentes, proteção de dados e privacidade, além dos mecanismos de consentimento parental e da avaliação e gestão de riscos à segurança e à saúde desse público. A data limite para publicar o documento é 17 de setembro. A obrigatoriedade vale para as plataformas com mais de 1 milhão de usuários cadastrados menores de 18 anos. E esse primeiro relatório deve abranger o período de 1º de janeiro a 30 de junho de 2026. Lorena Gilberte Coutinho, diretora da Agência Nacional de Proteção de Dados, a ANPD, destaca que o relatório é importante para famílias, pesquisadores e toda a sociedade, além dos órgãos de proteção.
7: Esse tipo de instrumento, ele vai possibilitar que pesquisadores, até que pais e famílias possam ter, né, um maior esclarecimento sobre, né, se essas plataformas estão recebendo muitas denúncias. É também um instrumento importante para que os próprios pais e responsáveis possam fazer escolhas, controlar mais quais aplicativos os seus filhos utilizam, né, e como fazer esse tipo de controle.
6: Plataforma Discord teve a funcionalidade de transmissão ao vivo suspensa no Brasil até que a empresa comprove a adoção de medidas para proteger crianças e adolescentes. A medida faz parte do processo de fiscalização instaurado pela ANPD para apurar possíveis falhas na proteção desse público no ambiente digital. E além do Discord, a agência segue com a fiscalização e o monitoramento, inclusive de lojas de aplicativos. É o que explica Lorena Gilberti Coutinho.
7: Para verificar a adoção de sinais de idade, né, uns mecanismos de verificação de idade por parte de lojas de aplicativo e sistemas operacionais, em relação às empresas Apple, Google e Microsoft.
6: A ANPD recebe denúncias de violação pela página na internet gov.br/ANPD. Reportagem Luciana Colares de Holanda.
3: As Forças Integradas de Combate ao Crime Organizado deflagraram hoje operação em 19 estados.
4: O objetivo é o enfrentamento ao tráfico de drogas e de armas, à lavagem de dinheiro e a organizações criminosas violentas.
3: As decisões judiciais determinaram bloqueios superiores a R$508 milhões, incluindo imóveis, veículos, ativos financeiros e outros bens vinculados a organizações criminosas investigadas.
8: As Forças Integradas de Combate ao Crime Organizado, as FICOs, deflagraram nesta quarta-feira a Operação Força Integrada 4, com ações simultâneas em 19 estados. Ao todo, foram expedidos 173 mandados de busca e apreensão, além de 44 prisões em flagrante durante as diligências. A operação investiga crimes como tráfico de drogas e armas, lavagem de dinheiro, homicídios, extorsão e atuação de organizações criminosas violentas. As decisões judiciais também determinaram o bloqueio de mais de R$508 milhões em bens e ativos financeiros. Até agora, 29 imóveis e 18 veículos foram apreendidos, além de armas, munições e drogas. Claudimário Carvalho, para a Voz do Brasil.
4: Problemas com a marcação de procedimentos, reajustes e outras dificuldades com planos de saúde estão entre as reclamações dos consumidores.
3: Para orientar quem enfrenta esse tipo de situação, a Agência Nacional de Saúde Suplementar, a ANS, oferece canais gratuitos de atendimento. Confira na reportagem.
9: A gestora Karen Nascimento tem plano de saúde há muito tempo, mas sempre tem problemas com ele, principalmente com a marcação de procedimentos.
10: Sempre atraso de agendamentos, procedimentos que não são autorizados no tempo hábil.
9: Já o funcionário público Manuel Freire reclama dos aumentos do plano de saúde, que considera abusivos.
11: Todo ano aumenta e a oferta, você não sabe se a rede aumentou, se a rede diminuiu.
9: Para solucionar problemas e reclamações como estas, a Agência Nacional de Saúde Suplementar, a ANS, disponibiliza um serviço gratuito para orientar os consumidores sobre seus direitos e as regras dos planos privados de saúde no Brasil. A diretora de fiscalização da agência, Eliane Medeiros, explica qual o primeiro passo.
12: Quando o consumidor tiver um problema com o plano de saúde, a primeira orientação é procurar a própria operadora e guardar o número do protocolo desse atendimento. Agora, se o problema não for solucionado, aí ele pode procurar a ANS e registrar uma reclamação. A reclamação é encaminhada à operadora, que tem até 5 dias úteis para solucionar problemas de atendimento de saúde, como negativa de cirurgia, exame ou consulta.
9: Eliane Medeiros alerta ainda que, ao contratar um plano de saúde, o consumidor deve ficar atento às regras pré-estabelecidas.
12: É importante que o consumidor conheça bem as características do plano que contratou. Também é importante guardar o contrato e qualquer outro documento relacionado ao plano. Conhecer previamente as regras do plano também é uma forma de exercer seus direitos.
9: Em caso de qualquer problema com o plano de saúde, o cidadão dispõe de 3 canais principais para fazer uma reclamação: pela internet, no site da ANS, no endereço gov.br/ANS, ou por telefone, gratuitamente, no número 0800-701-9656, de segunda a sexta-feira, das 9 às 17 horas. Para pessoas com deficiência auditiva, o número é 0800-021-2105. Mas se a pessoa preferir preferir fazer a reclamação presencial, é preciso agendar o atendimento nos núcleos de fiscalização da ANS. Reportagem Cleide Lopes.
4: O pagamento da parcela de setembro do Bolsa Família tem início nesta quinta-feira.
3: O Ministério do Desenvolvimento Social, Família e Combate à Fome informa que a greve dos bancários não vai interferir no repasse.
4: Nesta quinta-feira, dia 17, tem início os repasses do Bolsa Família de setembro. As transferências ocorrem até o dia 30 deste mês. O pagamento é feito de acordo com o último dígito do número de identificação social, o NIS, que cada beneficiário tem no cartão do Bolsa Família. Recebem primeiro famílias com o NIS terminado em 1 e assim sucessivamente até o NIS final 0. Este mês, o valor médio do benefício é de R$ 678,18. Para verificar a situação do benefício, extratos e valores, o beneficiário pode consultar os aplicativos do Bolsa Família e Caixa Tem. O Disque Social, pelo número 121, também está disponível para atendimento ao público. A ligação é gratuita de todo o Brasil. O Ministério do Desenvolvimento e Assistência Social, Família e Combate à Fome informa que a greve dos bancários, que envolve a Caixa Econômica Federal, não afeta os pagamentos do Bolsa Família que vão ocorrer normalmente. Reportagem Érica Brás.
13: E essas foram as notícias do governo federal.
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3: Fique agora com o Minuto do TCU e em seguida as notícias do Poder Judiciário e do Congresso Nacional. Uma boa noite.
13: Boa noite, até amanhã.
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1: 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Você vai ouvir agora notícias do Poder Judiciário.
2: Supremo decide que venda interestadual de combustíveis não exige cancelamento de créditos de ICMS.
3: STJ fixa a tese sobre o uso de provas do inquérito e validade do testemunho indireto na pronúncia.
2: Mais de 99% dos pedidos de candidatura já foram julgados pela Justiça Eleitoral.
3: Boa noite, eu sou Arthur Filho.
2: E eu sou Walter Lima.
3: Os ministros do Supremo Tribunal Federal decidiram que a venda de combustível derivado de petróleo para outro estado não exige o cancelamento dos créditos de imposto sobre circulação de mercadorias e serviços, ou ICMS, gerados nas operações anteriores realizadas dentro do estado de origem.
2: A decisão foi tomada em sessão virtual no julgamento de um recurso extraordinário. Por se tratar de matéria com repercussão geral reconhecida, a tese fixada deverá ser aplicada pelos demais tribunais do país.
3: A situação analisada no julgamento diz respeito a empresas que compram produtos de outra empresa do mesmo estado, operação em que há cobrança de ICMS e geração de crédito para a distribuidora.
2: Quando parte dos produtos é posteriormente vendida por outro estado, não há incidência de ICMS. Assim, a discussão consistia em saber se o estado de origem pode manter o imposto cobrado nas operações internas anteriores e se a distribuidora deve estornar o crédito na operação interestadual.
3: STJ fixa tese sobre o uso de provas do inquérito e validade do testemunho indireto na pronúncia.
2: Como o julgamento foi pelo rito dos repetitivos, o entendimento valerá para casos com o mesmo tema em todo o judiciário. Fátima Uchoa.
4: A pronúncia é a decisão judicial que avalia se o acusado de crime doloso contra a vida, como matar alguém, será julgado pelo tribunal do júri. O magistrado verifica se o suposto crime ocorreu e se há indícios de que o acusado participou dele. Para o STJ, a pronúncia não pode se basear exclusivamente em provas colhidas durante o inquérito policial. Nem esse pronunciamento judicial pode ser feito só com apoio de testemunho indireto, ou seja, de quem apenas ouviu dizer que o fato ocorreu. Mas o tribunal reconheceu que o testemunho indireto pode ser mais relevante como prova em contextos como criminalidade organizada e tentativa de silenciamento da vítima ou de testemunha. O relator foi o ministro Reinaldo Soares da Fonseca.
3: Acordo de 193 milhões de reais beneficia quase 800 trabalhadores.
2: A ação faz parte da Semana Nacional da Execução Trabalhista, mutirão promovido pela Justiça do Trabalho para acelerar o pagamento de dívidas judiciais trabalhistas. Rafael Silva.
5: 761 trabalhadores fecharam por meio do Sindicato dos Petroleiros um acordo de 193 milhões de reais com a Petrobras. E eles são apenas alguns dos milhares de trabalhadores beneficiados pelo mutirão da Justiça do Trabalho. Já foram feitas quase 32 mil audiências e arrecadados 2 bilhões de reais. Entre os tribunais regionais de pequeno porte, o TRT-19, em Alagoas, é ouro no ranking de acordos. E você que ganhou uma causa, mas ainda não recebeu, pode procurar a vara do trabalho onde tramita o processo.
3: Há 18 dias para o primeiro turno das eleições gerais, mais de 99% dos pedidos de candidatura já foram julgados pela Justiça Eleitoral.
2: O dado foi divulgado pelo presidente do Tribunal Superior Eleitoral, ministro Cássio Nunes Marques. Vitor Struck tem mais informações.
6: A Justiça Eleitoral já analisou e julgou 20.982 pedidos de candidatura em todo o país. O número corresponde a mais de 99% do total. O dado foi divulgado pelo presidente do Tribunal Superior Eleitoral, o ministro Cássio Nunes Marques, em sessão plenária do Tribunal. De acordo com o ministro, restam 205 processos pendentes de julgamento. Entre os casos já decididos, 980 ainda estão dentro do prazo para recurso. No caso das candidaturas à presidência e vice-presidência, todos os 13 pedidos foram julgados até o dia 11 de setembro.
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0: A você uma boa noite.
1: E até amanhã.
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1: Eu sou Humberto Pinheiro e estes são os destaques de hoje do Jornal do Senado, que começa agora. Senado pode criar grupo de trabalho para discutir reforma do judiciário. Lei cria política nacional de conscientização sobre doença rara que afeta os pulmões. Sancionada lei que amplia financiamento para a renovação de frota de motoristas de aplicativo e entregadores. Boa noite. A Comissão de Constituição e Justiça pode criar um grupo de trabalho para discutir a reforma do Judiciário. O texto estabelece um prazo de 60 dias para que o grupo apresente uma proposta sobre a reforma. A criação do grupo ainda depende de decisão da Comissão de Constituição e Justiça. O trabalho deverá subsidiar as discussões sobre o tema no Senado. Repórter Pedro Pincer.
2: A Comissão de Direitos Humanos aprovou uma indicação para que a Comissão de Constituição e Justiça crie um grupo de trabalho para apresentar uma proposta de reforma do Judiciário no prazo de 60 dias. A indicação é um tipo de proposição legislativa pela qual se sugere a adoção de providência, a realização de um ato administrativo ou se recomenda que determinado assunto seja tratado por outra comissão. Por exemplo, a proposta de indicação feita à CCJ foi apresentada pela presidente da Comissão de Direitos Humanos, senadora Damaris Alves, do Republicano do Distrito Federal.
3: Que a Comissão de Direitos Humanos faça uma indicação urgente à Comissão de Constituição e Justiça do Senado, para que a Comissão de Constituição e Justiça do Senado crie imediatamente um grupo de trabalho onde busque todas as propostas, PECs e projetos de lei que estão tramitando de reforma do Poder Judiciário.
2: A decisão ocorreu durante reunião da CDH em que foram discutidos os desdobramentos institucionais da sessão plenária do Supremo Tribunal Federal que aconteceu nesta terça-feira. A sessão do STF tinha a finalidade de decidir se haveria ou não investigação sobre o ministro Alexandre de Moraes por supostas relações com o banqueiro Daniel Vorcaro, dono do extinto Banco Master, liquidado pelo Banco Central após a constatação de fraudes.
1: O Palácio do Congresso Nacional recebe nesta semana uma iluminação verde em alusão ao Dia Nacional de Conscientização sobre as Distrofias Musculares, celebrado em 17 de setembro. A data foi instituída em 2024, após a aprovação de um projeto pelo Senado para ampliar o conhecimento sobre o grupo de mais de 30 doenças hereditárias que podem causar enfraquecimento e perda progressiva da massa muscular. Reportagem Yasmin Rodrigues.
4: As distrofias musculares formam um grupo de mais de 30 doenças hereditárias que podem causar enfraquecimento e perda progressiva da massa muscular. A data nacional celebrada em 17 de setembro foi criada por lei em 2024. A senadora Leila Barros, do PDT do Distrito Federal, relatora do projeto na Comissão de Assuntos Sociais, destacou que a falta de informação ainda é um obstáculo para pacientes e profissionais de saúde.
5: O conhecimento de distrofias musculares ainda é limitado entre a população geral e muitas vezes até mesmo entre os profissionais da saúde. Por meio da conscientização, busca-se ampliar o conhecimento sobre os sintomas, os métodos de diagnóstico e as possíveis terapias, promovendo uma detecção mais precoce e melhor qualidade de vida para os pacientes. Outro impacto importante da instituição deste dia é o fortalecimento das políticas de inclusão para as pessoas com deficiência.
4: A legislação que criou a data também prevê campanhas de esclarecimento, eventos e materiais educativos para ampliar o acesso à informação sobre as distrofias musculares.
1: Foi sancionada a lei que cria a Política Nacional de Conscientização e Orientação sobre Lifangioleiomiomatose no âmbito do Sistema Único de Saúde. A doença, conhecida como LAM, é rara, afeta principalmente os pulmões e não tem cura. A lei prevê que o SUS ofereça às pessoas com LAM o acesso a todos os meios disponíveis para o tratamento e o controle da doença. A reportagem é de Márcio Maturana.
6: Mulheres entre a puberdade e a menopausa são as mais atingidas pela lifangioleiomiomatose, uma doença rara e progressiva, também conhecida como LAM, que causa cistos nos pulmões, nos rins e no sistema linfático, podendo levar à insuficiência respiratória. A LAM é frequentemente confundida com asma ou bronquite. Por isso, a nova Política Nacional de Conscientização e Orientação, publicada nesta terça-feira no Diário Oficial da União, prevê capacitação de profissionais de saúde para facilitar o diagnóstico precoce. A senadora Damaris Alves, do Republicanos do Distrito Federal, foi a relatora do projeto que deu origem à lei.
7: A única coisa que os pacientes da LAN querem é respirar. Estamos falando de uma doença que eles querem tão somente respirar. Ter uma política pública para acompanhar esses pacientes é mais que necessária. Ampliar a conscientização sobre a LAN, favorecer o diagnóstico oportuno, organizar o encaminhamento assistencial e aprimorar a produção de informações epidemiológicas e clínicas sobre a doença.
6: Outras ações previstas pela nova lei são a criação de centros de referência especializados e implantação de um sistema nacional de coleta de dados. A LAN não tem cura, mas pode ser controlada com medicamentos já disponíveis gratuitamente no Sistema Único de Saúde.
1: Também foi sancionada pelo presidente da República a lei que garante a continuidade do programa de renovação de frota com condições especiais de financiamento para a compra de veículos novos. A medida beneficia motoristas de aplicativo, taxistas e entregadores de aplicativos. O programa permite o financiamento de carros, motos e bicicletas elétricas zero quilômetro. O Congresso Nacional também ampliou as possibilidades de uso dos recursos, incluindo veículos leves para transporte escolar e transporte de cargas. A lei resulta da unificação de duas medidas provisórias aprovadas pelo Congresso. Mais informações com a repórter Patrícia Oliveira.
8: A nova lei garante até 30 bilhões de reais para financiar veículos novos para motoristas de aplicativo com no mínimo 6 meses de atividade, além de taxistas e cooperativas de taxistas. Cada motorista poderá financiar um veículo. A lei também possibilita o uso de recursos para renovação de frotas e infraestrutura do transporte escolar e do transporte urbano de passageiros ou de cargas. Aprovada no Senado, a lei unificou duas medidas provisórias. O senador Camilo Santana, do PT do Ceará, destacou que a iniciativa pode beneficiar cerca de 1.400.000 trabalhadores.
9: Agora terão condições mais dignas para conquistar seu próprio veículo, gerar renda com mais autonomia e melhorar sua qualidade de vida.
8: A lei também permite que motoristas com habilitação na categoria B conduzam veículos elétricos ou híbridos de até 4.250 quilos de peso bruto total.
10: Eleições 2026.
1: Eleitores que não votarem nas próximas eleições marcadas para 4 de outubro precisam justificar a ausência. A justificativa pode ser feita por duas formas: pessoalmente, em uma sessão eleitoral ou pelo aplicativo do Tribunal Superior Eleitoral. Se o eleitor estiver fora do município que vota, é possível baixar o aplicativo e-título no celular e justificar a ausência por lá no dia e horário em que ocorre a votação. Em caso de ausência, é preciso apresentar uma justificativa para cada turno da eleição. Os eleitores que não votarem nem justificarem ficam sujeitos às penalidades, como impedimento de emitir documentos e de participar de concursos públicos, além do pagamento de multa. Um projeto quer incentivar navios-tanque e embarcações de apoio marítimo que utilizem biodiesel, etanol ou a mistura desses combustíveis. A proposta em análise na Comissão de Infraestrutura prevê cotas adicionais de depreciação acelerada. Isso significa que as empresas poderão contabilizar mais rapidamente a perda de valor de um bem e reduzir custos fiscais. O benefício terá duração de 5 anos. O senador Fernando Dueire, do PSD de Pernambuco, relatou a medida na Comissão de Assuntos Econômicos. Para ele, a proposta poderá estimular a renovação da frota e a sustentabilidade.
11: Porque nós queremos fazer com que o combustível sustentável seja incorporado à frota de navegação com mais agilidade.
1: Com trabalhos técnicos de Eliseu Caires, o Jornal do Senado fica por aqui. Acompanhe agora as notícias da Câmara dos Deputados. Boa noite e até amanhã.
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13: Câmara dá mais transparência à verba destinada a mulheres no orçamento.
14: Plenário pode alterar regras de herança em casos de assassinato na família.
15: Pais de pessoas com deficiência poderão usar meia entrada em eventos.
16: Comissão aprova proposta que incentiva a exportação da moda brasileira.
17: Boa noite. Avança na Câmara projeto que cria um programa de incentivo à exportação da moda brasileira sustentável. A repórter Maria Neves tem mais detalhes da proposta.
18: A Comissão de Meio Ambiente da Câmara dos Deputados aprovou o projeto que institui o programa Moda Brasileira no Mundo. A proposta prevê ações governamentais integradas para adaptar a indústria da moda às novas exigências sociais e ambientais dos principais importadores de produtos brasileiros. O texto também prevê medidas para promover as marcas nacionais no mercado externo. Dentre as ações propostas estão, por exemplo, a realização de campanhas internacionais de promoção da moda nacional, participação em feiras e eventos, assim como a criação de selos e ações coordenadas de comunicação internacional. A proposta sugere ainda parcerias com plataformas internacionais de moda sustentável e de moda indígena. A inclusão da moda produzida por indígenas e povos tradicionais, assim como da utilização de conhecimentos e técnicas dessas populações no texto, foi proposta pela relatora, deputada Célia Chacriabá, do PSOL Mineiro. A parlamentar argumenta que o sucesso de inúmeros estilistas indígenas atesta a habilidade dos povos tradicionais para a moda contemporânea. Apesar disso, sustenta que, ao que parece, a indústria ignora os saberes ancestrais em aspectos como técnicas têxteis, fibras naturais e tingimentos. De acordo com Célia Chacriabá, apenas 2% dos 1,5 milhão de indígenas que vivem no país atuam na indústria criativa.
19: Estilista como Veena Ticuna, Patrícia Camaiurá, Dai Molina, que demonstra que moda indígena já ocupa espaço em destaque no Brasil e no exterior. Assim também como Sildo Rick, veste grandes artistas como Anitta, assim como Marina Sena, mulheres Awanawá, mulheres Axaninca, mulheres Machacali, Chacriabá, Ludmila Pataxó, Daru e, sobretudo, a experiência que tive a oportunidade de conhecer, que são mulheres quilombola, porque sabemos que a única ferramenta que mais impulsiona para que as mulheres saiam da situação da zona de violência se chama autonomia financeira.
18: Célia Chacriabá explica que o projeto nasceu da necessidade de que a indústria da moda brasileira se adapte às exigências de importadores, principalmente da União Europeia, que, de acordo com ela, é o maior comprador de produtos nacionais de maior valor. Célia Chacriabá explica que o projeto nasceu da necessidade de que a indústria de moda brasileira se adapte às exigências de importadores, principalmente da União Europeia, que, de acordo com ela, é a maior compradora de produtos nacionais de maior valor. A deputada explica que o Bloco Europeu editou uma norma em 2024 que passa a exigir o passaporte digital de produto para têxteis. Para receber o documento, o exportador tem de garantir a rastreabilidade completa da cadeia produtiva, desde a matéria-prima até o consumidor final. Célia Chacriabá relata ainda que a União Europeia vai exigir que as empresas monitorem impactos em direitos humanos e meio ambiente em toda a cadeia de fornecedores. Além disso, o bloco vai passar a pedir comprovação das medidas adotadas para destinação de resíduos têxteis. Ainda, segundo a deputada, todas as demandas entram em vigor em abril de 2028. O projeto, que visa criar incentivos para a exportação de moda brasileira sustentável, ainda será analisado por 4 comissões da Câmara. Da Rádio Câmara de Brasília, Maria Neves.
10: Desenvolvimento Regional.
20: Pastor Diniz, do União, propõe que parte da economia obtida com a integração de Roraima ao Sistema Interligado Nacional seja usada para reduzir a conta de luz dos consumidores do estado até 2030.
21: Pela proposta, uma parcela da redução dos gastos da conta de consumo de combustíveis seria destinada à modicidade tarifária em Roraima. Pastor Diniz afirma que a medida evita aumentos nas tarifas e corrige uma desigualdade histórica enfrentada pelo estado.
10: Economia.
20: A Câmara aprovou a criação do Orçamento Mulher. O projeto pretende dar mais transparência aos recursos destinados a políticas públicas para as mulheres no Orçamento Federal. A repórter Silvia Munhato explica.
22: A Comissão de Constituição e Justiça da Câmara dos Deputados aprovou a criação do Orçamento Mulher. A proposta, que deve ser enviada agora ao Senado, obriga o poder público a dar transparência aos programas e ações voltados ao atendimento das mulheres, por meio de quadros anexos nas propostas e nos relatórios de execução orçamentária. O projeto é de autoria dos deputados Laura Carneiro, do PSD do Rio de Janeiro, e Ricardo Aires, do Republicanos de Tocantins. A deputada Laura Carneiro explicou o sentido do texto.
23: Não adiantam as políticas públicas se nós não tivermos o dinheiro para arcar com essas políticas. O Orçamento Mulher vai, a partir do plano plurianual, a partir da Lei de Diretrizes Orçamentárias, organizar todos os recursos a serem gastos com as mulheres brasileiras.
22: A relatora da proposta na Comissão de Defesa dos Direitos da Mulher, deputada Flávia Moraes, do MDB de Goiás, citou exemplos de ações orçamentárias.
24: E como exemplo, a gente pode citar aqui para a educação os CMEIs, né, que vão atender as crianças para que as mulheres possam trabalhar, as clínicas especializadas em atendimento à saúde da mulher, as ações de enfrentamento e combate à violência contra a mulher, enfim, então são muitas ações específicas que precisam ter investimento, ter orçamento e que, nesse caso, aprovando o orçamento mulher, vão ter prioridade, orçamento bem definido e claro para investimento nessas políticas.
22: De acordo com o texto aprovado, os orçamentos da União, dos estados e dos municípios deverão trazer dois quadros detalhados. O primeiro, chamado de orçamento mulher proposta, deve ser entregue junto com o planejamento anual das ações orçamentárias. O segundo, orçamento mulher execução, será publicado regularmente para que qualquer cidadão possa conferir quanto desse dinheiro foi efetivamente usado. Deverão constar desses documentos as despesas com educação, saúde, assistência social e outras ações em que as mulheres sejam as beneficiárias diretas. O projeto também prevê que o governo federal reúna os dados de todo o país anualmente para avaliar se os esforços dos estados e municípios estão sendo efetivos. Da Rádio Câmara de Brasília, Silvia Minhato.
10: Saúde.
21: Domingos Neto, do PSD do Ceará, é autor de projeto que cria a assistência de transição de cuidados no SUS. O objetivo é garantir que pacientes que receberam alta hospitalar continuem recebendo acompanhamento especializado antes de voltarem definitivamente para a rotina em casa.
20: A proposta de Domingos Neto prevê atendimento em unidades de transição ou por assistência domiciliar monitorada, com foco na reabilitação, cuidados paliativos e treinamento de cuidadores. Na visão dele, a medida evita reinternações desnecessárias, além de liberar leitos nos hospitais.
10: Ciência e tecnologia.
21: Bandeira de Melo, do PV do Rio de Janeiro, apoia a criação da Frente Parlamentar Mista em defesa do Programa Espacial Brasileiro. O colegiado terá como missão acompanhar e propor iniciativas voltadas ao fortalecimento do setor espacial no país.
20: Bandeira de Melo ressalta que o Programa Espacial envolve soberania nacional, inovação tecnológica e desenvolvimento econômico. A Frente também pretende estimular políticas públicas ligadas à defesa, comunicações, previsão climática, monitoramento territorial e aplicações ambientais.
10: Cultura.
21: A Comissão de Cultura aprovou a meia entrada para os pais e responsáveis legais por pessoas com deficiência em eventos culturais e esportivos, mesmo sem a condição de acompanhante. A reportagem é de Luiz Cláudio Canuto.
25: A Comissão de Cultura aprovou o projeto que assegura a meia entrada a mães,
0: pais e responsáveis legais por pessoas com deficiência em eventos culturais e esportivos. Pela proposta, cuidadores de baixa renda inscritos no Cade Único com renda familiar de até 2 salários mínimos também teriam esse direito. O texto final foi elaborado pela relatora deputada Érica Cocai, do PT do Distrito Federal, com base em um projeto da deputada doutora Alessandra Haber, do MDB do Pará. A proposta altera a lei que regula o benefício da meia entrada no Brasil. A exemplo da autora da proposta, a relatora afirma que essas pessoas necessitam de apoio do Estado para usufruir de seu direito à cultura, o que este projeto de lei pretende garantir com o direito ao benefício da meia entrada.
2: É fundamental que nós possamos assegurar a mais plena acessibilidade. É fundamental que nós possamos ter parcerias com a iniciativa privada, com a sociedade civil. Sem inclusão, a gente não tem direito pleno à cidade. Sem inclusão, a gente não tem direito a mergulharmos e vivenciarmos a nossa humanidade na sua plenitude.
0: A Comissão de Cultura acrescentou um único parágrafo à lei para assegurar o direito. O benefício vale para o acesso a salas de cinema, cineclubes, teatros, espetáculos musicais e circenses e eventos educativos, esportivos, de lazer e de entretenimento. A legislação vigente já garante meia entrada às pessoas com deficiência e, quando necessário, a seus acompanhantes. No entanto, pais, mães e responsáveis legais que não estejam na condição de acompanhante no momento do evento não têm direito ao benefício. A autora da proposta, doutora Alessandra Haber, afirma que estudos apontam casos elevados de estresse, ansiedade e depressão entre cuidadores, sobretudo entre mães de baixa renda, que compõem a maioria desse grupo. E barreiras financeiras restringem o acesso dos cuidadores a essas oportunidades, comprometendo um recurso terapêutico de comprovada relevância. A proposta ainda vai ser analisada pela Comissão de Constituição e Justiça. Da Rádio Câmara de Brasília, Luiz Cláudio Canuto.
3: Justiça.
4: Sônia Guajajara, do PSOL de São Paulo, defende a realização de um debate com representantes do governo, do sistema de justiça, de organizações indígenas e de especialistas sobre a criação da Comissão Nacional Indígena da Verdade.
5: Para Sônia Guajajara, a iniciativa pode fortalecer políticas de memória, verdade, reparação e justiça voltadas aos povos indígenas. A deputada afirma que a proposta busca aprofundar a investigação de violações de direitos humanos e ampliar as garantias de não repetição.
4: Rodrigo Valadares, do PL de Sergipe, apoia projeto que define o antissemitismo na legislação brasileira para orientar políticas públicas de prevenção à discriminação. A proposta adota como referência a definição da Aliança Internacional para a Memória do Holocausto.
5: De acordo com Rodrigo Valadares, a proposta estabelece que o antissemitismo é uma forma de racismo, mas não impede críticas ao Estado de Israel. O congressista também garante que o projeto não cria mais tipos penais.
4: Projeto de Rodrigo Gambale, do Podemos de São Paulo, estabelece medidas para garantir o pagamento de pensão alimentícia. A matéria prevê retenção de valores em contas bancárias, restituição do imposto de renda e prêmios de apostas para quitar débitos.
5: De acordo com Rodrigo Gambale, a proposta cria um cadastro nacional de devedores e prevê, de forma subsidiária, a apreensão de passaporte e da carteira de habilitação. Para ele, as medidas dão mais eficácia para garantir o sustento dos filhos.
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4: Ilha está pronta para análise do plenário. A repórter Paula Bittar acompanhou a votação da chamada Lei Suzane von Richthofen na Comissão de Constituição e Justiça.
26: A Comissão de Constituição e Justiça da Câmara aprovou uma proposta que impede herdeiros condenados por homicídio de receber por vias indiretas o patrimônio de outros parentes da mesma família. A proposta estende o chamado

Instituto da Indignidade aos parentes colaterais até o quarto grau. Pela regra atual, a perda do direito à herança por crime doloso só vale quando o crime é cometido contra o dono dos bens, seu cônjuge, companheiro, pais ou filhos. O projeto foi apresentado com o objetivo de criar a Lei Suzane von Richthofen. Richthofen foi condenada a 39 anos de prisão por planejar o assassinato dos próprios pais em 2002 e hoje cumpre a pena em regime aberto. O caso voltou a repercutir pela possibilidade legal de ela herdar parte do patrimônio de um tio falecido. O texto aprovado estabelece que seguro de vida também não poderá ser pago nesses casos. Segundo a relatora da proposta na comissão, deputada Laura Carneiro, do PSD do Rio de Janeiro, essas modificações, além de trazerem mais segurança jurídica ao evitarem longas discussões judiciais em inventários, garantem que o patrimônio

0: segurança pública.
1: Gilvanda Federal também incluiu no projeto uma nova regra para eventos culturais de médio e grande porte que recebam dinheiro público. Segundo o deputado, pelo menos 25% desses recursos teriam que ser usados obrigatoriamente para pagar a segurança do próprio evento.
0: Kim Kataguiri, do Missão de São Paulo, é favorável ao projeto que proíbe condenados por pedofilia de se aproximarem de escolas, creches, parques e de manterem contato com menores de idade pelas redes sociais. Ele explica que a iniciativa visa ampliar a proteção a crianças e adolescentes.
1: O texto prevê que a justiça estabeleça um perímetro mínimo de distância entre condenados por pedofilia e locais frequentados por crianças, além das próprias vítimas. Kim Kataguiri afirma que a proposta também impede que essas pessoas exerçam atividades com contato direto com crianças.
2: Hoje, infelizmente, uma pessoa condenada por pedofilia pode se aproximar de uma escola, pode se aproximar de uma creche, pode se aproximar de um parquinho, né? E pode mandar mensagens para menores de idade, né? O que, na minha avaliação, é um absurdo, né? Isso jamais deveria acontecer. Hoje, inclusive, um pedófilo pode ter uma creche. Ele pode ser sócio, ele pode ser administrador de uma creche, e esse projeto que eu sou relator visa proibir, né? Se o pedófilo se aproximar de uma creche, mesmo que ele não tenha tido contato com uma criança, vai preso.
0: Felipe Beccari, do Podemos de São Paulo, é autor de projeto que proíbe a distribuição de animais como prêmios em rifas, sorteios e outras ações promocionais. Segundo o parlamentar, a medida busca evitar abandonos e maus tratos decorrentes de adoções sem planejamento.
3: A rifa pode ser legítima para ajudar uma pessoa, alguma questão de saúde, mas os animais não podem ser rifados, porque aquela família que ganha geralmente comprou os números da cartela para ajudar a rifa, o propósito da rifa, e não estava preparada para receber aquele animal no seu seio familiar, com uma estrutura, com tempo, com financeiro. Então, animais, esperamos que no Brasil, em breve, não possam ser mais distribuídos como brindes de festas ou qualquer tipo de rifa ou sorteio.
1: Felipe Beccari informa que a proposta surgiu a partir de denúncias envolvendo animais abandonados ou mortos após serem entregues como brindes. O projeto já teve a urgência aprovada e está pronto para votação no plenário da Câmara.
0: Termina agora o jornal Câmara dos Deputados, produzido pela Rádio Câmara, com trabalhos técnicos de Wellington Teles e a apresentação de Luciana Vieira e Val Monteiro. Boa noite.
1: A Voz do Brasil volta amanhã. Uma boa noite para você.
4: 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Boa noite.

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1: Rádio Estação 10:11.
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1: Olá, seja muito bem-vindo. Uma ótima quarta-feira para você. Hoje, 16 de setembro de 2026, está entrando no ar por aqui mais uma edição do nosso Moment Love. Seu momento romântico, a parte mais especial da sua noite, é aqui no Moment Love. Eu sou Kleber Salles, vamos juntos durante essas próximas duas horas, trazendo canções de amor, canções nacionais e internacionais que embalam o nosso coração, né? A gente fica com certeza com o coração batendo mais forte a cada canção, a cada momento, aqui na sua quarta-feira. Bryan Adams abrindo o Moment Love de hoje com Please Forgive Me.

É a Fafá de Belém com Abandonada no nosso Moment Love. Fechando muito bem a primeira sequência de hoje. Daqui a pouco a gente está de volta com mais sucessos para você nesta super quarta-feira. Continue ligado, não saia daí, hein?

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1: As grandes canções estão aqui no nosso Moment Love. Abrindo o nosso segundo bloco de hoje com Billie Eilish, Khalid Lovely.

0: Alan Jackson, Remember Rain, aqui no nosso Moment Love. Grande cantor country americano que faz um grande sucesso até hoje, né? Tiziano Ferro com Embranato, a gente curtiu também por aqui no Moment Love. E agora tem o Alex Cohen, Descobri Que Te Amo.
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0: Adrian Gurewitz aqui no Moment of Love com Classic. Grande sucesso do início dos anos 80, hein? Tina Charles também com I Love to Love. Fique ligado, daqui a pouquinho tem mais um quadro Love in Words com a apresentação de Paulinha Esteves dentro do nosso Moment Love. A gente volta já já.
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1: Vamos agora para mais uma edição do quadro Love in Words, aqui na apresentação de Paulinho Esteves, hoje traduzindo a canção de Carlin Bailey Ray.
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Aí o som de Alanis Morissette, The I Would Be Good, na programação aqui do Moment Love desta quarta-feira. E a gente curtiu também Root B Dandelions. E a gente vai seguindo com mais romantismo no seu rádio, trazendo agora para você Só Pro Meu Prazer, Leone.

0: Tears for Fears e Oleta Adams. Demais esse som, hein? Woman in Chains, na programação do Moment Love. Intervalo, e daqui a pouco a gente retorna com a última sequência do programa de hoje.
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0: E quem gostou faz barulho, aê!
1: Música boa! Obrigado, Juarez. Prazer estar aqui.
0: Eu que agradeço, meu irmão.
1: Muito sucesso no seu DVD, meu amigo.
0: É uma honra ter você comigo, cara.
1: Você é diferente do mercado. Tamo
0: você
1: junto.
0: É diferenciado também, cara. Muito obrigado, viu? Pela sua presença. Tamo junto.
1: Satisfação.
0: E misturado.
1: Muito sucesso.
0: Valeu, meu brother. Tamo junto.
1: Tamo

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1: Ó, eu nem sei se você vai seguir sozinho ou outro carro.

0: 6:49.
1: Eu acho que você tem que mandar aquela mensagem. Mas manda o que tá no seu coração.
2: Porque se fosse eu falaria mais ou menos assim.

0: Érico Rodrigo, obrigada.
1: Obrigado.
2: Uma e quatro.

0: Gostou, faz o barulho, Goiânia.
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2: 1:34.

0: eu já vi a sofrência. Eu já vi a sofrência do disco. Eu já vi. Vocês viram também?
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1: Pra gente relembrar essa fase gostosa. Vem com a gente assim, ó.

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1: Eita, sucesso! Essa até apaixonou muita gente, deixou o coração marcado, né, Leno?
2: Tamo junto, meu parceiro Tarcísio. Que honra, meu irmão.
1: Eu que agradeço, meu ídolo.

0: Minha mão não tá molhada até agora. Então.
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0: 2h52.
1: É o Silveira no piano.

0: O quê?
1: Eu acho.
0: O cara não se garante, a culpa é nossa.

0: Benuto.
1: Tamo junto. Deus,
2: sucesso!
3: Quem gostou, que... faz barulho.
2: Obrigado, Goiânia. Que rolo bom, filho. Deu rolo, hein?
0: Obrigado, gente. Sucesso.
4: Três e 24.

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1: E aí, Léo, vamos fazer nossa parte? Um mundo melhor?
2: Bora, Zé. O mundo precisa descobrir o bem que o amor faz.

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1: 4 e 5.

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nação forrozeira, alô meu povo querido do nosso forró, que alegria, começando mais um programa, quinta-feira maravilhosa, quinta-feira de muito TBT, quinta-feira de alegria, assim ó, explosão, explosão, explosão, buu, porque quinta-feira mata a saudade, né? É, a produção tá dizendo aqui pra gente, hã? É. Enquanto todo mundo tá aí no Instagram fazendo as suas postagens de vídeo, de fotos, matando saudade, a gente mata a saudade aqui também de pessoas que passaram pelas nossas vidas. É o exemplo aí de meu querido Neto Araújo, colo de menina, só penso em você. Mas você ouviu o Neto, no Calcinha Preta, você ouviu o Neto no Gatinha Manhosa, você ouviu o Neto também no Cavaleiro do Forró, né? Ouviu ele em carreira solo. Neto Andrade foi um fenômeno que passou, deixou uma saudade danada, rapaz. E foi esse ano, mas deixou uma saudade, uma lacuna. Eu tinha uma amizade pessoal com ele, a gente se falava sempre por telefone e vai sempre estar pertinho de nós, né? Então, em homenagem aos que já se foram, vou fazer aqui um pool, né, nesse primeiro bloco de pessoas bacanas. E daqui a pouco eu vou falar... Dedicar esse programa hoje a uma pessoa muito especial, tá aniversariando hoje. Daqui a pouco eu falo quem é, vai ser uma surpresa. Ela deve estar nesse momento nos ouvindo, o coraçãozinho já tá batendo forte. Pei, pei, pei. Né? Vamos embora com esse sucesso. Ei, chama todo mundo pra cá, porque de manhã, de tarde e de noite, na tua emissora de rádio preferida, só dá o programa preferido. Tem o som do forró.

Você já matou a saudade lá em cima, colo de menina, com meu querido Neto Araújo, aí vem outra saudade gigante. Gabriel Diniz, nós ouvimos aí Jennifer, ouvimos Paraquedas, Amor de Copo, nossa, que saudade do GD, que saudade do Gabriel Diniz. Gente, quero aproveitar aqui, ontem, dia 18, foi aniversário de uma pessoa muito especial lá na cidade. Ela na verdade é o seguinte, deixa eu explicar tudo do começo. Ela pegou o pai pelas mãos, disse: pai, eu vou trabalhar em Alagoas, lá em Japaratinga, tá? E eu queria muito que tu fosse comigo. E foi quando meu querido amigo Neco, que é o pai da doutora Jéssica, né, foi pra Japaratinga. E hoje, nesse momento, nós estamos falando para centenas de emissoras de rádio no Brasil, entre elas a Japaratinga FM, que é uma das emissoras do nosso coração. E Neco é meu amigo pessoal de muitos anos, mas de muitos anos mesmo, né? É, Japaratinga é a nossa 87,9, a voz do Caribe brasileiro. E ontem, foi o aniversário da nossa querida doutora Jéssica.

muito tempo, trabalhou no projeto Médico Mais Médico, né? Lá na comunidade de Paraíso 3, lá em Japaratinga. Então, doutora Jéssica, quero lhe parabenizar em nome de todos nós que fazemos Sono Forró, por ter encorajado seu pai a visitar esse paraíso lindo, maravilhoso. Aproveitar e mandar um abraço ao nosso prefeito Del, que tem cuidado com amor, com carinho, com dedicação ao município e ao seu povo, né? Eu tô doido pra ir lá, viu? Eu só passo assim, ó, pra ir pra Maceió, volto, né? Conheço a Paratinga, já parei pra lanchar e no meio do caminho seguir viagem, mas eu vou passar um final de semana aí, porque Neco me disse, Evandi, venha comer camarão, peixe frito e tomar aquela gelada que é por minha conta. Aí pronto, quando Neco diz isso, eu tenho que estar por lá. Olha, doutora Jéssica, beijo no coração, que Deus lhe abençoe com muita vida, com muita saúde e muita prosperidade, e parabéns pela profissão que a senhora escolheu, salvar vidas, salvar pessoas, dar qualidade de vida ao nosso povo brasileiro, viu? Beijo no coração, e esse programa de hoje é todo dedicado à senhora. Então pode aumentar os sons, abra as janelas, porta para os vizinhos ouvir, que o programa Sono Forró de hoje é dedicada à doutora Jéssica, que agora está em Brasília, vem lá no Distrito Federal. Eita, coisa boa! Então, pra gente curtir, né, vamos chamar o Cavaleiro do Forró, com três músicas porreta, Mar de Doçura, Minha Rainha, Não Pegue Esse Avião, porque esse é TBT, TBT bom.

cavaleiros, a rainha

Será que eu vou conseguir? Com vocês, Cavaleiros Inesquecíveis!

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0: de TBT Raiz, nossa querida Marinês, nossa rainha, cantando aí um medley de shots, junto com Antônio Barros e Cecel, esses dois gigantes. Antônio Barros nos deixou, que saudade de Antônio Barros, né? E Cecel tá aí, graças a Deus, mantendo o legado de Antônio Barros, com composições maravilhosas. Todas essas músicas que a Marinês cantou aí, todas essas músicas é dessa dupla de dois e mais de centenas de músicas que ainda se tem, viu? Vamos curtir mais sucesso? Vamos embora, sabe por quê? Eita, meu Deus, não tô acreditando, não. Olha só quem vem cantar pra nós esse TBT, vou te contar, viu? Esse aqui é outro que vale muito a pena, que é de uma relíquia da música brasileira. Eu não vou nem dizer quem é. Olha quem tá chegando.
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0: Que isso é que é TBT Raiz Original, Mestre Azulão, direto de Caruaru para os nossos corações. Cantou aí Dona Tereza, cantou aí conjunto com Dominguinhos Cultura Verdadeira e ainda trouxe Marinês, Teu Olhar de Estudo, ô, dupla de dois arretada. E além disso, mandou um alô pra nós, né? Muito obrigado, viu, Mestre Azulão? Esse mora no nosso coração, patrimônio vivo do forró brasileiro. Oi! Hoje é dia também de prestação de serviço e já tá chegando por aqui meu querido Ney Araújo, que vai falar o seguinte: o STJ e a revisão aplicando o milagre da aposentadoria. Vamos saber como? Fique por dentro de seus direitos com Ney Araújo.
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2: Olá, especializado comunicador Evandir Pedrosa e contínuos ouvintes do programa O Som do Forró. Vamos trabalhar? Milagre da aposentadoria e a revisão que pode ultrapassar 100%. Quem se aposentou por idade entre 13 de novembro de 2019 e 5 de maio de 2022 tem a possibilidade de revisão para afastar o divisor mínimo no cálculo do benefício e elevar o valor. Sem aplicar o divisor mínimo, o milagre da aposentadoria, assim conhecido, porque poucas ou uma única contribuição para quem já havia cumprido a carência de 15 anos, podia obter um excelente benefício. Em recente decisão, o STJ validou a aplicação do milagre da aposentadoria. E agora, volta o astro do rádio e da televisão, Evandir Pedrosa, para comandar o programa O Som do Forró.
0: Muito obrigado, doutor Ney Araújo, sempre passando aqui de forma gratuita, fazendo essa prestação de serviços pro nosso povo, né? E eu vou no rápido intervalo, vou deixar vocês com o poeta do Recife, Jorge Silva. Eu já vi tudo e me chama. Ei, psiu, sai daí não, que o teu som do forró volta já.
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diálogo com meu querido Buscapé do Arreio de Ouro, que manda aquela luzaço pra nós aí, que bom, né? Que bom, que maravilha. E na sequência a gente, claro, que vai manter esse clima aí de bater na bota, porque o povo da Vaquejada também é forró e também tem TBT. E vamos trazer um TBT maravilhoso com uma das lendas do forró de Vaquejada. Aumenta o som, aperta o play, que o teu som no forró de TBT está no ar.

Nossa, que bloco maravilhoso. Lá em cima tivemos Caravéia, Filho Sem Sorte, depois Estrela da Manhã. Caravéia novamente volta e canta sua ingratidão e tiraram meu sossego. Ele é um dos ícones do forró de vaquejada. Todo esse processo do forró de vaquejada, Caravéia é um dos percussores, viu, gente? É isso mesmo. Eu tô indo no rápido intervalo, vou continuar deixando vocês no clima da vaquejada, só que agora com a mulher. Mara Pavanelli vai matar a saudade de Sou Vaqueiro Nordestino e Todo Tempo é Pouco pra Te Amar, em homenagem ao Brasas do Forró. Aumenta teu som, que daqui a pouco eu volto. Afinal de contas, hoje é quinta-feira, dia de TBT. Dia de TBT é no

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1: 5:56.
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0: Mas meu Deus. Gente, mas meu Deus, me voltando do intervalo para o último bloco dessa quinta-feira de TBT maravilhosa, com três feras, três músicas maravilhosas, Targino Gondim, Santana Cantador e Flávio José. Espumas ao Vento, Ana Maria e Esperando na Janela. Oi, meu Deus do céu, aí o cara já se sente realizado ouvindo essas três personalidades, né? Mas ei, tu tá pensando que parou por aí, é? Vamos pra cima, que o teu som do forró está no ar.
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0: Amansa, shot dos milagres, shot da alegria e rindo à toa. Tudo isso nesse programa maravilhoso que é o nosso Som do Forró, que vai se despedindo dessa quinta-feira. Amanhã é sexta-feira, já é final de semana chegando, já é climaço do final de semana e a gente tá aqui super feliz. Mais uma vez quero aqui parabenizar a nossa querida doutora Jéssica, foi ontem aniversário dela, né, lá em Japaratinga, né? Ela que foi médica da comunidade Paraíso 3, lá em Japaratinga, que coisa boa, né? Um abraço ao nosso prefeito Del. Del, qualquer dia eu vou chegar por aí pra comer a lagosta. Diz que tu é bom de lagosta. Eita, meu amigo Neco, um abraço grande, um abraço, um beijo no coração de todos os ouvintes da Japaratinga FM. Essa emissora que entra para o coração do povo brasileiro, a nossa 87,9, a voz do Caribe brasileiro lá em Alagoas. Lá em Alagoas também estamos na Rádio Junqueiro FM, na cidade de Junqueiro. Muito obrigado à cidade de Junqueiro. Mandar um beijo no coração de todos os comunicadores. Meu, que especial, meu amigo Neto. Sou fã desse menino, viu? Ele, quando entra uma da tarde, quando dá boa tarde ao povo, menina audiência pipoca. Manda um abraço a todos os comunicadores da Rádio Marazul FM que fiquem em Alagoas. Muito obrigado pelo carinho. Meu querido Cláudio Albuquerque, Maceió, rapaz. É a voz das comunidades. É Cláudio Albuquerque, é a voz das comunidades. Mandar um beijo também a todo mundo que está nos ouvindo na cidade de Santana do Ipanema, também em Alagoas. Sabe qual é a rádio que a gente tá lá, sabe? Sabe não? Vou te dizer agorinha. Rádio Rural, muito obrigado pelo carinho. Todo mundo da Rádio Rural, lá em Santana do Ipanema, muito obrigado de coração, viu? Daqui a pouco, na manhã, que tá, já estourou aqui o horário, mas amanhã eu falo em mais emissoras em Alagoas, na Bahia, no Sergipe, nos lugarzinhos que a gente tá, né? Ó, vou deixar vocês com Lara Amélia, filha do Flávio José, com Espumas ao Vento, e na sequência, Natureza das Coisas. Mas amanhã, sexta-feira, eu tô aqui de volta, trazendo alegria, música, poesia, do som do forró.
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0: 6:34.
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0: 6:34, eu confirmo. Bom dia, Santa Cruz do Capibaribe. Bom dia a toda uma região. Bom dia, São Domingos, minha terra de gente guerreira que não se entrega nunca. Um abraço, Brejo de Amadeu, Jataúba, Taquaritinga, Pão de Açúcar, Barra de São Miguel, enfim, toda uma região sintonizada, 88 ou sintonizada, 88.9. Muito obrigado pelo carinho da audiência. A partir de agora, a madeira deita. Entra no ar, Patrulha do Agreste, pela sua rádio estação. Muito bom dia, mais uma vez, a ausência do nosso amigo e companheiro de trabalho, Roberto Moura. Tá aí resfriado, essa virose que não dá sossego, né, velho? Vai e volta, mas melhoras, orações aí pela saúde do nosso amigo Roberto Moura, companheiro de trabalho aqui do Patrulha do Agreste. Do outro lado do rádio tá você, amigo ouvinte, que é muito mais importante do que qualquer coisa. Hoje já é quinta-feira, dia 17 de setembro de 2026. A você que tá aniversariando hoje, parabéns, que Deus lhe abençoe. Amanhã seu dia agradecendo a Deus, você vai terminar o seu dia mais feliz. Entregue sua casa, sua vida, sua família, nosso Senhor Jesus Cristo, faça a sua parte e o mais ele fará. Parabéns, feliz aniversário. Se é sua data hoje especial de aniversário, é esse dia que Deus escolheu para botar você aqui na terra. Significa que você é especial, sim. Ame mais, seja mais feliz, faça mais pessoas felizes ao seu redor. Busque ser um ser humano melhor a cada dia. E você merece ser feliz. Basta erguer a cabeça e continuar lutando, buscando e batalhando. Se não chegou é porque não tá no tempo, porque tudo é no tempo de Deus. Parabéns, feliz aniversário.
2: Você.
0: É isso aí. E a gente já começa o patrulha de hoje com muita informação no mundo da polícia, né? Na verdade, a gente tem esse compromisso de todas 6:30 da manhã, tá aqui cravado com você no horário até 8 da manhã. Esse período tem aí o guia eleitoral, é muito importante, você escute o guia eleitoral, lá vai ter as verdades, vai ter as mentiras também, mas você vai filtrar, na verdade, o que é de mais interessante, conhecer um pouco mais os candidatos que você já escolheu, ou então a oportunidade de você conhecer aqueles que você possa escolher. É muito importante que a democracia começa primeiro com a gente eleitor, com nós cidadãos comuns, né? Justamente para poder saber conhecer melhor e escolher melhor quem vai nos representar. Bom dia pra você do outro lado do rádio. Agora a gente busca as manchetes do programa de hoje, direto, rasteiro e no canto.

Polícia Militar resiste a mais um acidente de trânsito no Agreste de Pernambuco. Elemento preso com arma de fogo no interior do estado. Ainda no programa de hoje, a gente destaca a Operação Mira, organização criminosa com envolvimento em tráfico de droga e lavagem de dinheiro. Polícia Rodoviária Federal resiste a mais um acidente de trânsito. Olha, equipe popular que participa da equipe de centro educacional é condenada a pagar R$10 mil a estudante atacado por cães em campus de faculdade. Já já detalhes no Patrulha do Agreste. Idoso é agredido e o caso vai parar em DP. Acusado de feminicídio, mais um é preso pela Polícia Militar. Elemento detido para averiguação, com ele a polícia apreendeu uma faca peixeira. Polícia Militar na área, perturbação de sossego e a polícia leva pelo menos 4 para a delegacia. 3 pessoas morrem após colisão entre 2 motocicletas no Agreste de Pernambuco. Popular morto a tiros na frente da própria residência aqui no interior do estado. É bronca que não acaba mais. Como diria alguém que eu conheço, é bronca em cima de bronca. 6:39, 6:39. Deixa eu abrir aqui um parênteses que a gente precisa trazer um pitaco aqui diferenciado. Olha, tá girando aí um recorte da entrevista do prefeito de Brejo Amadeus, Roberto Asfora, sobre uma crítica que ele fez aqui, e fica fácil, para quem não tem coragem de enfrentar o assunto, fazer um recorte e sair conversando abobrinha, conversando aritica e conversando titica de gato por aí. A grande questão é o seguinte: a minha opinião sobre a fala do prefeito de Brejo Amadeus, Roberto Asfora, quando ele afirmou aqui sobre as emendas e os investimentos do deputado Felipe Carreiras, encaminhada pelo atual candidato a estadual apoiado por ele aqui em Santa Cruz do Capibaribe, quando o prefeito afirmou aqui que não chegou e não tem, é porque não chegou e não tem, propriamente dito, o material, e não tem. Se me provar que compraram, me digam onde compraram. Essa é a grande verdade. Agora, o comparativo que ele fez aqui é no sentido de quando o prefeito de Brejo Amadeus, Roberto Asfora, faz um comparativo perguntando o que é que chegou quando o prefeito de Brejo Amadeus, Roberto Asfora, faz um comparativo perguntando

está investido na população, na cidade, literalmente, através de obras de calçamento, através de material para a saúde, através de ambulâncias que já estão rodando, através de carros para assistência social, através de força de polícia militar que chega mais viatura, chegou mais viatura, inclusive tem uma exclusiva para São Domingos, além do reforço no município. Então é nesse sentido do comparativo. O que chegou efetivamente não foi desses outros deputados que o prefeito falou aqui que não havia chegado, e realmente não chegou efetivamente, o produto não está servindo à população porque não chegou. Já desses que ele fala e que ele acompanha e apoia, está lá o produto já servindo à população. Quando você vai numa UPA, quando você vai num PSF, quando você vai no Hospital de São Domingos, quando você vai no Hospital de Brejo da Madre de Deus, já está lá efetivamente o dinheiro sendo investido, né? E dando retorno à população. Quando você passa numa rua que foi calçada no Boa Esperança de Brejo da Madre de Deus, numa rua que foi calçada numa Boa Esperança de São Domingos, que está sendo calçada nesse momento ali no loteamento do Gesso, são 30 ruas agora nesse período que está sendo calçada, tudo isso tem a mão desses políticos que são apoiados pelo atual prefeito Roberto Assora, porque tem o apoio, a luta e as emendas que já chegaram efetivamente. É nesse sentido que ele falou e fez a crítica, e eu não tiro uma vírgula da crítica que ele fez nesse sentido. Agora, quando alguém faz um recorte da fala e bota apenas aquele trecho, aí a população interpreta da maneira, infelizmente, que aquela pessoa que é maliciosa está fazendo um recorte, né? E bota lá nas redes sociais. Mas o que ele falou é verdade, é o que está acontecendo, e o benefício para a população que chegou efetivamente são desses que ele apresentou e anda apresentando e anda, logicamente, com a parceria. Então tá aí, não retira uma vírgula do que ele disse, tá mais do que certo, tá? Nesse sentido, tá mais do que certo, tá? O prefeito de Brejo da Madre de Deus tem feito sua luta, tem corrido atrás, tem buscado, tem feito das tripas coração, uma cidade gigante para cobrir com um lençol curto, no sentido de verbas e proporção de serviço nem se compara, porque esse serviço é gigante, a verba realmente não dá para fazer tudo que precisa, mas está fazendo aí na medida do possível, tá? Então tá aí, tenho dito aqui em nosso comentário. São 6:43, 6:43. Confirmo, 6:43. Em relação ainda às pesquisas, ainda sobre política, rapidinho, as pesquisas, saíram novas pesquisas. A Raquel Lira continua aí ganhando do João Campos, eu não estou mais fazendo esse pitaco político partidário por conta do horário político, que é pra gente já ganhar tempo com notícia da polícia. Mas a Raquel Lira sai mais uma vez, aparece na frente mais uma pesquisa, e foi feita outra pesquisa em Santa Cruz do Capibaribe, que as rádios, o Márcio Felipe, essa rádio aqui, vai estar divulgando logo mais a partir de 11 da manhã com o programa Política em Pauta. Ali sim é um programa político, realmente, e vai trazer todas as informações dessa nova pesquisa só em Santa Cruz do Capibaribe. Inclusive aqui em Santa Cruz, a Raquel Lira continua liderando com uma grande frente em relação ao segundo colocado aqui em Santa Cruz, que é o João Campos. Vamos embora, direto, rasteiro e no canto, voltar para o mundo da polícia, tá? Olha, ontem a gente entrevistou o pessoal da Chapa 1 do Moda Center Santa Cruz, que vai ter eleição para nova diretoria. A eleição acontece no dia 28 de setembro, é uma segunda-feira. Então você que é condômino, tem seu box, sua loja, seu comércio, seu restaurante, seu hotel, seu dormitório lá no Moda Center, você é condômino, tem o direito de voto. Não deixe de votar não, rapaz, vá votar, porque ali está administrando o seu patrimônio direto, né? O patrimônio de sua família, o seu sustento. Mas participe também das assembleias, veja os problemas, mas também veja, reconheça as soluções que já chegaram, né? Ninguém vai conseguir fazer tudo 100%, mas também você tem que reconhecer o que precisa fazer a mais para poder buscar resolver problemas. E o Moda Centro Santa Cruz está passando aí pelo período eleitoral de sua diretoria, que no dia 28 de setembro os condôminos vão escolher quem continua, se é a chapa 1 ou se vem uma nova diretoria, que é a chapa 2. O que cabe aqui a mim como imprensa é orientar você, incentivar você a buscar se envolver no projeto de eleição para a nova diretoria, principalmente de ir votar. Se não pode votar, faça uma procuração para uma pessoa de sua confiança, dando poder de voto, que aí isso também pode, tá? A eleição do Moda Center vai acontecer de segunda, agora essa semana, a 8 dias, quando acontece, na verdade, dia 28 de setembro. 6:46, agora sim, direto, rasteiro e no canto, com as notícias do mundo da polícia.

Polícia resiste à patrulha do Agreste, divulga. Rapaz, é muita bronca, viu, velho? Também o estado de Pernambuco gigante, né, velho? Não é pra menos. Porém, a gente precisa trazer as informações pra vocês o seguinte. Vê, popular assassinado a tiros em frente à própria residência. O caso aconteceu aqui no estado de Pernambuco. A matéria relata que o homicídio foi registrado na noite da última terça-feira na Rua da Mostarda, localizada no bairro Torrões, zona oeste do Recife. Ladisson Rafael Chagas, 33 anos, foi executado com vários disparos de arma de fogo na porta da própria residência. De acordo com informações da polícia, a vítima estava em frente ao imóvel onde morava quando chegaram os seus algozes e passaram a disparar, efetuar vários disparos de arma de fogo, disparando contra ele. Vários tiros atingiram a vítima, que morreu no local. Os elementos fugiram em seguida em um veículo automóvel de modelo e placa não anotada, porém o carro de cor prata. A dupla desembarcou do veículo e foi em encontro da vítima e já na sequência passou a fazer os disparos de arma de fogo sem discussão, sem conversa. Já sabiam o alvo e meteram bala lá na vítima, que morreu no local. O corpo foi recolhido e encaminhado para o IML, lá mesmo da capital pernambucana, onde passa a ser investigado a partir de agora pela Polícia Civil. Três pessoas morrem em acidente de trânsito. E o caso é registrado pela polícia. Patrulha do Agreste divulga. Olha, atenção, três pessoas acabaram falecendo em um acidente de trânsito na noite da última quarta-feira ontem, quando nas imediações do sítio Tiririca, zona rural da cidade de São João, também Agreste de Pernambuco. A ocorrência aconteceu quando duas motocicletas acabaram colidindo. O detalhe é que um dos motoqueiros, dos condutores de uma das motos, acabou perdendo o controle da moto e batendo de frente com a outra. Dois homens mortos e uma mulher que foi socorrida, mas não resistiu aos ferimentos, dando um saldo aí de três pessoas mortas. As vítimas identificadas como Anderson Monteiro Constantino, que conduzia uma moto Yamaha YBR 150 cilindradas, estava acompanhado da sua mamãe, a senhora Maria do Socorro Monteiro da Silva, de 48 anos. Também estava na ocorrência a pessoa de José Cavalcante Silva, de 62 anos, que pilotava outra motocicleta, uma Honda CB 500 cilindradas. É uma moto gigante, viu? Motor de 500 cilindradas. Segundo informações, Anderson e Maria, sua mãe, residiam na cidade de São João, onde aconteceu o acidente. Seguiam em direção a Garanhuns. Já o outro condutor, identificado como José, morava em Maceió. Havia retornado de uma viagem, ou estava retornando de uma viagem que fez a Juazeiro do Norte, e seguia com destino à sua casa na capital alagoana. De acordo ainda com informações da Polícia Rodoviária Federal, o José é de 62 anos, que conduzia a Honda de 500 cilindradas, teria, na verdade, se envolvido num acidente. E também Anderson, que é o outro motoqueiro, teria realizado uma ultrapassagem quando ocorreu a colisão entre as duas motos. Ou seja, segundo a matéria aqui, quem provocou o acidente foi o Anderson, viu? O Anderson, lá da cidade de São João, que ia com a mãe dele na garupa da moto, faz a ultrapassagem de maneira realmente desnecessária, perigosa, com imprudência, e acaba provocando o acidente. Morreu ele e a mãe dele, Dona Maria do Socorro, lamentavelmente, mas também morreu o outro cidadão, que não tinha nada a ver com a história, acabou sendo vítima aí também. Lamentável, independente de quem provocou o acidente ou não, tragédia para uma família, né? Mãe e filho sendo velados e sepultados ao mesmo momento. É tragédia, tragédia. Da mesma forma, tragédia para a família do outro motoqueiro, que infelizmente saiu para uma viagem a passeio, enfim, ou a negócio, não sei, e vai chegar em casa em um caixão. Imagine o impacto para a família. Agora em Santa Cruz do Capibaribe, 6 horas 51 minutos, 6:51.

jovem executado com cerca de 10 tiros, 10 disparos de arma de fogo atingiram a vítima. Ele com 25 anos de idade, é o Cleibson de Melo Arruda, foi assassinado a tiros por volta de 3 da madrugada, já da terça-feira, dia 15 deste mês. O crime aconteceu no loteamento Jardim Alvorada, no município de Vitória de Santo Antão, zona da Mata Norte de Pernambuco. De acordo com informações fornecidas pela Polícia Militar, a vítima foi encontrada já sem vida por populares que passavam às margens da BR ou rodovia que corta lá o município de Vitória de Santo Antão. Estava próximo de um posto de combustível o corpo, quando populares que andavam por ali a pé, o famoso transeunte, né, o popular que andava ali a pé, localizaram o corpo e assim acionaram as equipes competentes e as autoridades para que pudesse fazer todo o procedimento. Com isso, a polícia científica também é acionada e aí foi realizado o levantamento cadavérico, comprovando que pelo menos 10 perfurações foram encontradas na vítima. Porque a polícia e o IC não crava, não afirma que são 10 tiros. Fala assim, 10 tiros aproximadamente. Porque às vezes um mesmo tiro pode provocar 2 perfurações, né? De entrada e de saída. Então eles dizem aproximadamente até que se comprove o contrário. Não dá para afirmar antes do exame do laudo médico do IML. Que é o levantamento cadavérico e os exames do IML. Agora em Santa Cruz do Capibaribe, 6 horas 53 minutos, 6

0: Olha, popular, é isso mesmo, pai? É, vamos lá aqui pra matéria. Diz o seguinte aqui a matéria. É, popular é preso após arrombar a fábrica. Não é um popular, é um ladrão, né, velho? É um ladrão. Um ladrão é preso após arrombar a fábrica de confecções aqui no Agreste de Pernambuco. A informação é que a polícia foi acionada e o elemento se deu mal. O José João da Silva Neto, de 22 anos, foi preso na tarde da última quarta-feira, na comunidade Cajepe, no bairro de Divinópolis, cidade de Caruaru, no Agreste de Pernambuco. O José João, ladrão, foi preso após arrombar uma fábrica de confecção e furtar cerca de 300 peças daquele local e fugiu em seguida. Polícia Militar foi acionada, começou a fazer diligências, fazer rondas e conseguiu localizar o elemento que foi preso em flagrante. O crime aconteceu durante a madrugada e o elemento teria entrado no estabelecimento comercial logo após arrombar o gesso e o telhado da residência. Ó, pra aí, rapaz, partes do fundo da residência, ele acabou subindo lá pelo quintal ou pela parede, não sei, ou acabou chegando no telhado, arromba o telhado, arromba o gesso, né, lá do empreendimento. Não, é residência, é um empreendimento, estabelecimento de fábrica de confecção. Aliás, pode até também ser uma residência, que às vezes, principalmente aqui no interior, né, no Agreste, tem muito isso da própria residência se transformar em fábrica de confecção também. Entre os produtos levados, várias bermudas e calças jeans, cerca de 300. Pra levar 300 calças jeans e bermuda, pro cabo levar sozinho, ele não leva de uma vez só não, viu? Porque o jeans pesa, velho. É, não dá pra levar de uma vez só não. Ou ele levou duas, três vezes, ou realmente tem alguém ajudando ele, eu não acredito de outra forma. É, ou ele tava com algum meio de transporte, que eu não acredito aqui, nem foi citado na matéria. Ainda de acordo com a ocorrência, o ladrão José João, de 22 anos, foi localizado com parte da mercadoria furtada na própria comunidade do Cajep, lá, ou da Cajep, como o pessoal chama. Ele foi conduzido à delegacia de polícia para as providências cabíveis. Ó, ladrão que não considera nem a comunidade onde ele mora, se dá mal mais ligeiro, viu, velho? A própria comunidade lá, às vezes a própria galera do mundo do crime não aceita isso, não. E aí, de vez em quando, tem ladrão aí sendo castigado por outros ladrões. Às vezes é assim. Às vezes o mundo do crime é quem chega junto aí, meu irmão. Tá dando vacilo aí, é? Vai pra madeira, vem cá. Empresta os corpos pra gente esquentar. São 6:53. Perdão, 6:56. Olha, tem outro comunicado aqui sobre a questão do guia eleitoral, que acontece de segunda a sábado pelas rádios, todas as emissoras do Brasil tá vendo nesse momento, e também às 7 da manhã, às 7:26 precisamente. E também ao meio-dia acontece nas rádios também, de meio-dia a meio-dia e 26 minutos, tá? Então o guia eleitoral acontece de segunda a sábado. E pela televisão é de meio-dia e depois às 8 da noite. Esses são os horários do guia eleitoral. Aí, caso o cabo tá dizendo, e quem quer saber disso, pastor? É, você não quer saber, mas eu preciso informar com o comunicador, e às vezes tem quem quer saber também, né? Mas na verdade o guia tá tão chato, a política tá... Os políticos estão tão desacreditados, a maioria deles, velho. E infelizmente a gente tem mais nem já não tinha essa vontade toda de escutar. Mas enfim. 6:57, voltando no mundo da polícia. Olha, atenção, bronca em Santa Cruz do Capibaribe. Ministério Público de Pernambuco investiga denúncia de tortura e violência dentro de presídio na capital da moda. O Ministério Público de Pernambuco, o MPPE, investiga denúncias de supostos casos de agressão e tortura dentro do presídio de Santa Cruz do Capibaribe, no Agreste de Pernambuco. As investigações trazem relatos que foram encaminhados às autoridades, já que comprovam, segundo foi apurado, que detentos estariam sendo submetidos a agressões e outras formas de violência dentro da unidade prisional. As denúncias também apontam para a atuação de presos que exerciam uma espécie de controle informal sobre os outros detentos, os outros presos. A situação também está sendo apurada em uma unidade prisional da cidade de Caruaru. As investigações buscam verificar a procedência das denúncias identificadas possivelmente ou praticadas possivelmente por responsáveis de tomar conta da guarda do presídio, ou seja, por funcionários, além dessa aproximação com alguns presos que passam a ter regalias dentro do presídio. Vai apurar também se houve falha na fiscalização, na segurança dos estabelecimentos, já que trata-se agora de dois presídios que estão sendo fiscalizados pelo Ministério Público. Vou nem comentar, né, velho? Preso que é chaveiro dentro de presídio faz uns 300 anos. A gente precisa, o camarada tá dizendo que tem isso, não, né? Pelo amor de Jesus Cristo, isso é desde que o mundo é mundo. Agora, infelizmente, às vezes o Ministério Público dá o seu vacilo ou demora para fiscalizar, mas enfim, os próprios guardas do presídio e a unidade prisional, se não tiver buscar bons relacionamentos com os detentos, fica difícil, né? Essa é a grande verdade. Fica difícil para que tenha-se aí, na verdade, um bom relacionamento com eles e assim, dessa forma, poder realmente ter uma boa convivência e uma segurança maior para os próprios detentos. Essa é a verdade. Vem aí o guia eleitoral a partir de agora aqui na sua rádio estação.
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6: Em Santa Cruz do Capibaribe, 7:26.
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6: 7:26, eu confirmo. De volta com o nosso Patrulhinha do Agreste na sua rádio estação 88.9. Quero agradecer sua audiência, onde quer que você esteja, muito obrigado, tá? Vai tocando aqui o barco, um abraço, Cacau, bom dia, meu querido, bom dia, César Melo, jornalista, radialista, blogueiro, e com certeza uma grande figura. Um abraço, dona Tita, João Vitor, Homem-Aranha, um abraço a Lívia e Bia, família sagrada do César Melo, já na escuta. Já a gente começa a mandar zap, viu, pessoal? Hoje tem zap de volta aqui, quem quer participar conosco, ficou dois dias sem o zap por conta das entrevistas com o pessoal que tá concorrendo aí à diretoria do Moda Center. A eleição acontece no próximo dia 28 desse mês, dia 28 de setembro, uma segunda-feira. Vá se organizando, você quer condômino para votar, tá? Ok? Vamos embora. A gente tem um bloco de apoio cultural, vamos logo trazer esse bloco de apoio cultural dos nossos apoiadores e a gente volta na sequência para trazer mais informações do mundo da polícia e trazer também o seu pitaco, seu alô, seu bom dia, tá? Sua interação conosco através do Patrulha do Agreste. Já são 7:27.
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7: 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São 7:40, 7:40, confirmo, 7:40, vamos a pá, velho, vamos a pá. 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

0: 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Já são 7h42, então chegou a hora de que o Bartolomeu Justas Neves. Isto!
1: É quem? Eu?
0: É Bartolomeu Justas. Isso é que é um velho resenha danado, né, velho?
1: É quem? Eu?
0: É Bartolomeu.

0: Turma, vamos no zap zap de hoje. Quem vai estar conosco pode interagir. Manda tua mensagem agora que a gente vai abrir aqui uns 5 minutos de zap zap.
1: Eu estou falando é do WhatsApp.
0: Bom dia, Bartô. Já chega por aqui algumas mensagens. Vamos lá, no meu PV também pode mandar. Já chega algumas também. Muito bom dia. Ó, aqui é áudio, tá? É áudio. Deixa eu ver quem é o áudio. Vou botar. Lembrando que a gente tá no período eleitoral. No telefone 3532, tá? Então, período eleitoral, vamos evitar mensagem de elogio ou críticas a candidatos, porque a gente tá sobre a lei eleitoral nesse momento, tá? Mas aqui o espaço sempre aberto, claro, dentro do respeito e da amizade, a gente sempre vai abrir. É o amigo Nê, final do telefone 3582. Pois não, bom dia, vamos ver aqui o que é que ele vai falar agora conosco. Bom dia. Cadê? Fala aí, Nê, bom dia.
2: Bom dia, Bartô Neve, bom dia, Roberto Moura, estou ligado aqui, Roberto da Malhada.
0: Valeu, Roberto da Malhada.
2: Hoje é só o vapo e o Corinthians, só lamentação, é só choro.
0: Eita, rapaz, o Corinthians tá fora.
2: Bora, murra dos Thundercats, Zé Rodrigues.
0: Olha pra aí, rapaz.
1: No WhatsApp, no WhatsApp.
0: Eu tô furando, viu, Zé Rodrigues, no WhatsApp, rapaz. Que é isso, que é isso. Um abraço, Roberto da Malhada. Quem mais tá conosco? Bom dia, bom dia, bom dia, bom dia. Bom dia, Bartô, na escuta aqui, todos os dias. Bom dia para todos. Não sou capilé, não, mas me manda o endereço para mandar um brinde, um brinde nosso para vocês aí, sua família. Amanhã eu envio. Ó, que notícia! A melhor notícia do mês, rapaz. Cadê as palmas para o ouvinte? Não sei nem ainda quem é o nome do ouvinte, mas lá vai palma para ele que merece. Aí sim, nem sei se é ele ou ela, deixa eu ver aqui, é ele. Ah, é o amigo do Açaí, rapaz. É ele mesmo, é o nosso amigo Jefferson do Açaí. Ô Jefferson, e você ouvindo, quer conquistar radialista, não tem o que fazer. Manda brindes e mimos que fala, né? De comida, nunca vi bicho pra gostar mais de comer do que radialista. Obrigado, viu, Jefferson? Pessoal aí do Açaí, Mandacaru, Açaí Teria. Valeu, eu disse, ó, não sou capilé, mas vou cumprir a promessa que nem fiz. Já vou mandar um brinde. Obrigado, viu, Jefferson? Meu querido, grande figura. A gente brinca aqui, é claro, mas dentro de um respeito. E quem é que não gosta de ser agradado, né, velho? Bicho bruto gosta de ser agradado, imagina quem não é. Valeu, Jefferson. Manda o endereço aí da tua loja de açaí, ou da açaíteria Mandacaru, Jefferson. E o zap também, deve ter aí, zap é açaí. Ó, bom dia, Bartô, estou na escuta também, Maria Helena. Ô, dona Maria Helena. Obrigado à senhora, minha querida Maria Helena. Obrigado a Tazão, esposo dela. 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Ontem eu vi, viu? Mandou presente bonitão aí para Alcione Ferreira. 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Um abraço. Um abraço também, minha querida, a dona Maria Capibaribe, não. É Maria Capibaribe, né? Não, Maria Capibaribe é a mãe de Pojucã. Dona Maria Belmiro. Um abraço, dona Maria Belmiro. Um abraço, seu dedo. E toda a turma lá perto da Lili Lingerie, a equipe para... A Lila Jair também. Um abraço, Ronisson. Bom dia, Bartô. Aqui é Rony da Malhada na escuta. Valeu, Rony. Grande figura, Rony. Um abraço, meu querido. Quem tá conosco aqui mais, ó, chegando ele. Bom dia.
3: Bom dia, Bartô. Aqui é Sinano. Tá aqui naquele programa, meu amigo.
0: Um abraço, meu guerreiro Sinano, lá de Lagoa de

0: turma do Lagoa de Pedra, sempre que pode, participando conosco. Sinane é todo dia, viu, velho? Sinane tem alguns ouvintes que é todo dia aqui conosco. Pra gente é uma alegria. Só Zé Rodrigo que hoje é uma cochilada. Ó, deixa eu ver aqui. Tem mais ouvinte aqui. Final do telefone 5845. Pastor. É dona Maria Helena. Pastor, depois vou mandar outro brinde para sua esposa, dona Andréia. Obrigado, Maria Helena, minha querida. Que Deus abençoe. Deixa eu ver quem mais tá aqui conosco. Ah, sim, ficamos localizados. 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Seu amigo Jefferson, um abraço, querido. Quem tá mais aqui conosco? Nossa amiga Selma, bom dia, Selma.
1: Bom dia, Bartô. Saúde e paz.
0: Obrigado, querida, pra todos nós, pra você também. Finalizando aqui nosso Zap Zap, deixa eu ver quem tá mais por aqui. Chegou aqui outra mensagem, deixa eu ver quem é aqui. Bom dia.
2: Agora não faço igual capilarão, então o açaí vai ter que plantar ainda e açaí pra fazer.
0: Ele disse, é outro ouvinte já, viu? Esse aqui é o outro ouvinte, é o da Malhada, acho que é Rony da Malhada. Ele disse o seguinte, é Rony, né?
2: Bom dia, Bartoneve, bom dia, Roberto, estou ligado aqui, Roberto Amalhado.
0: Roberto Amalhado, ele disse isso aqui, ó, com capilé.
2: Agora não faço igual capilé não, então o açaí vai ter que plantar ainda o açaí para fazer.
0: deixa eu voltar pra cá, ó quem chegou, a figura, bom dia, Bartô e Roberto sempre na escuta, desce um cochilo hoje, Céu, digo, Roberto ainda continua com a virose aí, desde segunda ele não participa, mas se Deus quiser amanhã, estando melhor ele vem, senão vai se recuperar na medida do possível e o necessário. Um abraço, Roberto Moura. Bom dia, meu amigo Zé Rodrigues.
3: Bartô, tá com a vista curta, visto que aí eu mando uma mensagem.
0: Zé Rodrigues é uma resenha. Foi, mandou uma mensagem mesmo, 7h30. Um abraço, Zé Rodrigues. Deixa eu ver quem tá no meu PV aqui, velho. Chegando muita gente. Jaripe Carneiro, um abraço. Bom dia a todos, bom programa. Valeu, meu amigo Jaripe Carneiro, grande figura. Deixa eu ver quem tá mais conosco aqui. Jailton Mota, um abraço. Tiago de Edilson, lá em São Domingos, um abraço. Um abraço, bom dia para meu amigo seu Edilson, lá em São Domingos, o pai de Tiago, Gabriel e Daniel, o esposo de Dona Rosa. Tem um netinho lá também agora, que eu esqueci aqui o nome, mas um abraço para toda a família do seu Edilson. Quem tá mais conosco, rapaz? Ó, vereador Diomedes, sempre conosco, um abraço, meu querido. Eu mandar um abraço aqui a César Melo, como falei, a família sagrada do César, grande figura. Um abraço, César, que Deus te abençoe, velho. Quem tá mais conosco? O Cacau, ó ele aqui, bom dia, Bartô, bom programa. Tô sempre... O Cacau me fez uma pergunta aqui. Cacau perguntou, Bartô, é verdade que o deputado Diogo Moraes perdeu um apoio na cidade de Arco Verde? É verdade sim, né? Ficou mais, tá mais difícil aí essa situação aí, porque quando o político perde apoio fica mais difícil. Mas tá verdade sim. Um abraço meu amigo Cacau, Carló e toda a família que escuta o Patrulha do Agreste. Ainda conosco aqui no Patrulha do Agreste, deixa eu mandar um abraço especial, meu amigo Walter Martins, lá em Brejo da Madre de Deus Sede, sempre que pode escuta o nosso programa pelo aplicativo. Valeu, meu querido! Ó, velho, uma notícia que chega agora aqui é o seguinte: o prefeito Roberto Asfora anunciou a antecipação da primeira parcela do 13º salário para hoje, dia 17 de setembro. Olha aí, rapaz, para quem vai ficar mais feliz, inclusive é um investimento que vai para festa do morango, né? Já que vai ter a festa do morango agora recentemente nas próximas semanas, vai ter aí esse investimento também do 13º salário lá em Brejo da Madre de Deus, a turma toda achando bom, né? Quem vai botar aí, logicamente, seu merecido 13º, primeira parcela. Olha aí. Parabéns ao prefeito Roberto Assora, que antecipa a primeira parcela do 13º salário, até porque o salário lá, o prefeito Roberto Assora paga todo dia 20, viu? Acho que é o único prefeito no Brasil que paga salário antecipado, todo dia 20. Tá vendo aí? Tá vendo aí tu, Zé Rodrigues? Mandou outra mensagem aqui, que o danado Zé quer pra eu fechar aqui o zap zap. Pois não, Zé, bom dia.
3: A doença de Roberto já sabe o que é, né, Batu?
0: Virose.
3: É preguiça.
0: Não, que é isso?
3: Depois que ele comeu a bomba, adoeceu.
0: Pare com isso, ô Zé Adil. Pare com isso, não. Vou mais botar você no ar, não. Vai pra geladeira. Abraço, bom dia também a meu amigo, ó, quem tá aqui, rapaz. Zé Severino, é, o Zé Severino, que é o Zé Pinico lá das Matas. Obrigado, meu querido, sempre mandando abraço aqui pra gente. Roberto Picolé, lá em Breja Amadeus, São Domingos. Um abraço em São Domingos, né, de Breja Amadeus. Dona Ivone Aragão também, ó, rapaz. Que bom receber aqui a mensagem de Dona Ivone. Bom dia, bom trabalho para todos. Vamos fazer o seguinte, vamos voltar para o mundo da polícia. Ainda dá tempo de trazer algumas informações aqui. E a gente vai agora direto, rasteiro no canto, no mundo da polícia. Sete horas e 52 minutos.

Mas um acidente fatal aconteceu no Agreste de Pernambuco, uma colisão entre dois carros, deixa pelo menos dois mortos. Foi na PE-166, na cidade de Belo Jardim. As informações é que pelo menos duas pessoas morreram. Os veículos estavam como ocupante Jonathan da Silva, de 18 anos, e o condutor do primeiro veículo citado, um veículo estrada de cor branca, placa não anotada, ou pelo menos não divulgada aqui. O detalhe é que esse veículo estrada acabou saindo na contramão e bateu de frente com outro veículo no outro carro, que não foi divulgado aqui, nem tem foto aqui na matéria. Apenas uma condutora, Jamile da Silva Ferreira, de idade não informada, teve ferimentos e foi socorrida para o hospital lá de Belo Jardim. Já o outro rapaz acabou falecendo, infelizmente. São 7 horas e 53 minutos do mundo.

0: Polícia Militar resiste à patrulha do Agreste, divulga. Escuta essa matéria aqui, velho. Ó, o UFRPE é condenada a pagar 10 mil reais. Isso é universidade, né? Universidade Federal de Pernambuco. Deixa eu ver aqui o que é que significa esse R. É condenada a pagar, na verdade, 10 mil reais a um estudante que foi atacado por cães dentro do campus da universidade, dentro do prédio, né, da universidade, das instalações da Universidade de Serra Talhada. A matéria diz o seguinte, aqui no G1, a Universidade Federal Rural, UR Rural, Universidade Federal Rural de Pernambuco, UFRPE, foi condenada a pagar 10 mil reais por danos morais ao estudante de letras que foi atacado por uma matilha de cães. Que danada é matilha de cães, Bartô? É um coletivo de cães, quando tem muitos cães no mesmo canto, né? De boi é boiada, de cães é matilha de cães dentro da unidade acadêmica de Serra Talhada, no sertão de Pernambuco. A decisão foi mantida já em segunda instância pela segunda turma recursal do Tribunal de Justiça de Pernambuco. O julgamento já foi julgado, no caso aqui em segunda instância, deste ano, no mês de julho, e agora foi divulgada a sentença. Segundo a decisão judicial acessada pelo portal G1, o estudante que morava e residia como estudante na residência estudantil lá do campus, ou seja, para quem não sabe, algumas universidades têm apartamentos, têm colônia de estudantes mantida pelo próprio instituto ou a unidade de ensino. No caso aqui, Universidade Rural de Pernambuco, Universidade Federal Rural de Pernambuco. E aí o que é que acontece? Ele acabou sendo atacado, né, por vários cães e teve aí ferimentos graves nas pernas e nos braços. Foi atendido à época no hospital Professor Agamenon Magalhães, o OSPAM, né, e passou pelo protocolo de vacinação antirrábica, que é o que combate a raiva dos animais, no caso de mordidas, né, em seres humanos. O ataque aconteceu no dia 7 de dezembro de 2025 e esse ano, em julho de 26, já foi julgado em segunda instância. Andou rápido, viu? Menos de um ano já estava julgado em segunda instância. A sentença foi da 18ª Vara Federal de Pernambuco, assinada em maio deste ano, em primeira instância, e agora foi registrado os documentos necessários, fotográficos, tudo que precisava, foi divulgado já a sentença. Tá aí, velho, a Universidade Rural de Pernambuco, 10 mil reais, pode parecer pouco, mas já é um bom dinheiro. Não sei se a universidade vai recorrer ou não para a terceira instância. Acho que vai recorrer. Aí você me perguntar por quê? Porque ele já tem advogados à disposição. Independente de uma causa a mais ou a menos, eles já pagam advogados à Universidade Federal. E aí eu acredito que vão recorrer, porque 10 mil reais é um excelente senhor dinheiro, diga-se de passagem. Operação organiza combate a quadrilhas aqui no estado de Pernambuco, quadrilhas que promove crime de tráfico de drogas. Na manhã de ontem, a Polícia Civil de Pernambuco deflagrou mais uma operação em combate a quadrilhas organizadas e crime organizado no estado. A suspeita é de envolvimento com tráfico de drogas, lavagem de dinheiro e outros crimes. Segundo as investigações, o grupo teria movimentado aproximadamente 7,5 milhões de reais, ou seja, 7 milhões e 500 mil reais. A ação cumpre, na verdade, ou cumpriu 8 mandados de busca e apreensão nas cidades de Caruaru, Cupira, João Pessoa, na Paraíba, Aracaju, em Sergipe e São Paulo, capital. Ao todo, são cumpridos 8 mandados de busca e apreensão, além de ordens judiciais para o sequestro de bens e bloqueios de ativos financeiros, ou seja, em contas bancárias desses criminosos. Os mandados foram expedidos pelo juízo da 2ª Vara Criminal da Comarca da cidade de Caruaru. Abre aspas, trata-se de uma operação estratégica para a Polícia Civil de Pernambuco, voltado ao enfrentamento de combate a células criminosas, ou seja, quadrilhas e grupos criminosos organizados com atuação na criminalidade organizada violenta, especialmente na cidade de Caruaru. Disse o delegado da Polícia Civil por meio de nota. Aí a matéria segue, inclusive, dizendo o seguinte: a polícia não vai parar de combater o crime organizado ou não, os criminosos terão que pagar conforme a lei, falou o delegado. As investigações começaram em dezembro de 2023 e aí seguiu quando ontem culminou mais uma parte da operação, né? Onde teve aí, na verdade, algumas figuras que foram conduzidas às delegacias de polícia das respectivas cidades. Às vezes a gente de São Paulo, Sergipe, João Pessoa, é tão longe, é longe pra gente ir lá resolver alguma coisa, é longe e é dispendioso, mas pro mundo do crime, ó, é um palito. E esses caras também se organizam pela internet, às vezes nem precisa vir de um estado para outro, se encontram pela internet, por telefone, pelo zap zap, e vão meter crime no meio do mundo. 7,5 milhões de prejuízo é o que estima a polícia aí. É, bronca que não acaba mais, né, velho? A polícia tira 3 de circulação, aparece mais 30. Tira mais 30, aparece mais 50. Eu nunca vi, não. Ô, nação difícil de lidar. Seu Oscarzão da Vila, saudoso, a gente dizia tudo bom, seu Oscar, ele dizia tudo é bom, baixinho. Aí às vezes o pessoal dizia assim, mas seu Oscar, o mundo tá difícil, né? Ele dizia, o mundo é o mesmo, baixinho, o povo é que não presta, dizia seu Oscar da Vila. E de certa forma a sabedoria popular de seu Oscarzão tava muito mais que certa. Essa é a verdade, infelizmente. 8 horas em ponto em Santa Cruz do Capibaribe, a gente chega ao final de mais um Patrulha do Agreste. Vem aí Alcione Ferreira com a programação na sequência da sua rádio estação. A gente volta amanhã, sexta-feira, se Deus quiser. Fique com Deus e que Papai do Céu esteja sempre abençoando você, sua casa e sua família.
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1: Bom dia, muito bom dia pra você que sintoniza aqui os 88.9 da sua Rádio Estação. Bom dia, meu povo, bom dia esse povo trabalhador de Santa Cruz do Capibaribe, que já tá aí pegado no batente nessa quinta-feirona, dia 17 de setembro de 2026. Tá de idade nova? Parabéns, que papai do céu te abençoe, fique à vontade, viu? Pra vir aqui e fazer a festa, é celebrar essa idade nova aqui juntinho com a gente na Rádio Estação. Olha só, minha gente, hoje é um dia muito importante. É o dia da compreensão mundial. Olha, compreensão mundial. Tá aí uma coisa que eu acho que o mundo tá necessitando. É um pouco mais de compreensão uns com os outros. Então, eu já vou começar aqui com os dois pés no seu peito, que é pra você já vir me contar aqui. Você se considera uma pessoa compreensiva? Você consegue entender e enxergar o lado do outro? Entendo o que eu tô dizendo. Não é se colocar no lugar do outro, porque isso jamais a gente conseguirá fazer. A gente não vai conseguir se colocar no lugar do outro, porque o outro é o outro, você é você. Mas você consegue aí ser uma pessoa compreensiva? Aí, durante todo dia, durante a semana, um mês, a gente sabe, né, que acontece aí alguns imprevistos, algumas coisas que a gente dá ali aquele embate, mas no fim das contas, você se considera uma pessoa compreensiva? Vem me contar que daqui a pouco, devido à sua compreensão, a gente conta que tem novidade aqui no Estação Manhã da Rádio Estação. Olha, é muita manhã e muita estação junto, mas vamos embora? Vamos começar muito bem? Todo mundo tá de acordo comigo que a gente tá em busca da nossa sorte e que ela vai nos encontrar trabalhando? É isso aí, então vamos embora, Tiaguinho e Billy SP, em busca da minha sorte.

0: assim.
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2: sorte. 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
4: Eu, como pernambucana, vou puxar essa aqui, viu? É assim, ó.

aí juntou Michele Andrade, Pagode, Forró e Deu Nisso, viu? Olha, eu vim só te lembrar o nosso número de WhatsApp, que é o 81987855687. Aí você vai mandando os teus pedidos musicais, vai me contando aí se você é ou não uma pessoa compreensiva, que no final do horário tem prêmio em dose dupla. Da volta do intervalo eu te conto aí que premiação maravilhosa é essa.

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1: 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De volta aqui no som da sua 88.9, 8 horas e 30 minutos. 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É isso aí, meu povo. Eu chamei vocês pra comemorar o aniversário. Por aqui já tem uma maravilhosa, viu? É isso aí. A querida Hélida Fernanda, que hoje tá de idade nova. Meus parabéns, meu amor. Que papai do céu te abençoe. Que sua vida aí, ó, seja repleta.

0: É isso aí, a gente já tem ouvinte também mandando o zap, então vamos lá para o nosso zap zap da alegria. Bom dia.
1: Ó, Sione, bom dia, aqui é Sinan de Lagoa de Pedra, tá cantando dos Trecados, vai ser meu amigo lá em São Domingo, e a todo que escuta o seu programa.
0: Muito bem, Sinan, vou procurar aqui, tá bom? E a gente vai curtir sim, Anjinhos do Teclado, é isso aí. Olha só, por aqui tem alguém que tá pedindo música com o Heitor Santos, disse bom dia, só não falou o nome, talvez esteja trabalhando, né? Aí não pode. Então é você, final do número 4322. Mais um ouvinte chega por aqui e diz: bom dia, Alcione, toque aí com tocha, é isso aí, pra oferecer. É isso mesmo, minha gente, é pra oferecer pra Caçaca. Então olha só, você que pediu música pra oferecer pro Caçaca foi o Luan. Olha, Luan, Caçaca, um beijo, um excelente dia pra vocês, viu? Que papai do céu abençoe. Olha, mais um ouvinte chegando por aqui. Bom dia, minha maravilhosa.
2: Bom dia, Alcione. Aqui é Luciano de São Domingo. Alcione, sim. Toca pra mim a música de Jorge de Altim, Menino de Rua, pra oferecer a toda a minha família, pra você, pra todos os ouvintes, pra todos do rádio. Um cheiro, minha linda, e uma ótima quinta-feira.
0: Obrigada.
2: Que papai do céu abençoe seu dia.
0: Amém, minha linda, Luciene, um excelente dia abençoado pra você, viu? Muito obrigada, amém, amém, amém. É isso aí, minha gente, olha, ele veio respondendo a nossa enquete de hoje. Bom dia.
3: Bom dia, senhora, aqui é Rony da Malhada.
0: Oi, Rony.
3: Com a Batista Lima e o Farol, Alcione.
0: Belíssima canção.
3: Tô bem quieta aí, não me acho nenhuma pessoa compreensiva, não.
0: Eita. Assim quando eu não toco tua música, tu fica brabo, né? Né?
3: Mas não me acho, não.
0: Assim quando eu não toco tua música, tu fica brabo, né, Rony? Socorro, Deus. É isso aí, minha gente. Vou me embora organizar esses pedidos musicais por aqui. Enquanto isso, a gente vai ouvir com Jessé Lucas a música Deus Te Abençoe, justamente para a querida Hélida Fernanda, que está de idade nova hoje. Então vamos embora. Para você que está fazendo aniversário, vai para você também.

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0: De volta! 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O que é que você tem que fazer? Você tem que vir no 819-8785-5687, que é o nosso zap zap da alegria. Pedir tua música, oferecer para quem você quiser e me responder à enquete de hoje. Você se considera uma pessoa compreensiva? Eu quero saber. Agora vamos embora. Vamos aqui pro nosso zap zap da alegria. Vamos dar voz a vocês. Bom dia, meu querido.
1: Aqui é Carlos Luiz Filimo Silva, do Barra Bela Vista, Nossa Tecruz, Rua 22 de Abril. Queria escutar qualquer música com Gatinha Manhosa, das antigas.
0: Eita,
1: e queria participar
0: arrasou
1: do seu Twitter aqui hoje de manhã pela estação. Tá na estação, tá tudo bom. Valeu.
0: Valeu, Carlos, arrasou, viu? Gatinha Manhosa das antigas é tudo de bom. Olha a minha querida amiga chegando por aqui, bom dia.
2: Bom dia, Alcione, todos os ouvintes, aqui é Sivanei do Bela Vista. TBT de hoje, gostaria de ouvir a música Confidências, com Chitãozinho e Chororó.
0: Eita,
2: sobre a
0: deixe
2: ideia,
0: ela.
2: Se eu sou compreensiva.
0: Sim, me conte.
2: Eu acho que sou, mas quem pode responder é quem vive ao meu redor, né?
0: Quem convive
2: se
0: com
2: eu sou
0: você, certo?
2: Eu acho que eu sou. Eu ofereço essa música para você, todos os ouvintes.
0: Sim.
2: Para minha cunhada Tereza e para minha comadre Lucinha.
0: Muito bem, o trio de maravilhosos aqui da Rádio Estação. Olha, Silvonei, muito obrigado pelo carinho da sua audiência. E é mesmo, mas a gente às vezes passa tanto perrengue, minha gente, aguenta tanta coisa e ainda é simpática, então quer dizer que a gente é compreensiva sim, viu, minha maravilhosa? É isso aí, aquele meme. Eu aguentei demais e ainda fui simpática, olha só. Ó, vamos falar aqui agora, mandar um alô pro querido David Costa, ele que tá pedindo música lá no centro da nossa cidade, Santa Cruz do Capibaribe. É isso aí, lá na rua Siqueira Campos. Tá pedindo música e é claro que ele também vai participar do sorteio. Quem também vai participar do sorteio tá dizendo aqui, bom dia, minha potência. E pedindo música, uma bem legal, não é mesmo? É o Diego Negão. Diego Negão, um cheiro bem grandão pra você, meu querido, e um excelente dia. Quem também chega por aqui é alguém, é um fantasminha, olha, fantasminha. Só vou dizer o último número, é 6, o último número do telefone. Vai que tem alguém do FBI, né? Olha, que diz assim, bom dia, Alcione. Tá pedindo uma música de Laís Vaqueiro, A Gente Se Ama em Segredo, pra oferecer pra alguém especial que ela só não pode falar o nome. Pois bem, muito bem, muito, muito que bem.
3: Muito bem.
0: Pode deixar, alguém muito especial, quando você ouvir a música de Laís Vaqueira, foi pra você. Olhe ele chegando, bom dia.
4: Bom dia, Alcione, Inácio Malaquia Cardoso.
0: Tudo bem, Inácio?
4: Pra mim, Zé Ramalho, rapaz, viu? E fique com Deus e bota pra participar do sorteio, que é um
0: coloco,
4: bom dia,
0: graças
4: a Deus. E essa pessoa maravilhosa que você é, fique com Deus, viu?
0: Oh, muito
4: Deus
0: obrigada,
4: você,
0: meu querido.
4: Sua família, Alcione, fique com Deus.
0: A Amém, Inácio. Que Papai do Céu abençoe você e sua família também, viu? A recíproca é verdadeira. Um beijo pra você. Olha, a Ana aqui do bairro São Miguel também tá pedindo música e também tá querendo participar aí desses sorteios. Vamos embora, minha gente. Vamos de música. Vem chegando Batista Lima e a música é O Farol. Você já sabe, né? Pede tua música e vem concorrer.
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1: Estação FM, 9 horas.
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0: mensagem, né? Pra ligar não, viu, minha gente? É só pra mandar mensagem de áudio ou de texto, de preferência de áudio, porque aí a gente fica mais próximo. Olha só, deixa eu falar pra vocês agora daquela combinação perfeita. 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Vamos embora, minha gente. Vamos aqui para o nosso Zap Zap da Alegria? É isso aí, porque tem muitos ouvintes querendo participar, querendo ganhar um delicioso açaí lá da Mandacaru. E também tem aquele ouvinte que quer sair por aí sorrindo bonita. Afinal de contas, o nosso sorriso é o nosso cartão de visita. E o Centro Médico Santa Saúde proporciona isso para os nossos ouvintes. Então vamos embora. Vamos aqui mandar alô para essa turma. Bom dia, minha maravilhosa.
1: Bom dia, Alcione. Aqui é a Lizete. Gostaria de ouvir uma música com o Padre Zezinho. Oração pela família. Oferecer a todos os ouvintes.
0: Sim, muito bem. Um beijo pra você, viu, Elisete? Um cheiro bem grandão pra você. Tava sentindo sua falta por aqui. Sei do corre-corre, mas a gente fica com saudade. A gente fica com saudade, não é mesmo, Neide? Bom dia.
2: E, Alcione, Alcione, eu gostaria de ouvir Cheia de Charme com Guilherme Arantes pra oferecer. Sim. Pra você. Pra Pedro, meu sobrinho, Vitória, meu sobrinho, Miguel, meu sobrinho na nova morada, Solange do Cruz Alta, e pra você e pra todos os ouvintes. Beijos, Neide do Cruz Alta.
0: Muito bem, Neide, um excelente dia pra você, minha lindona. Olha, deixa eu fazer aqui um agradecimento. É, a querida Maria Helena lá da Aliri Lingerie, que me presenteou aí umas lingeries belíssimas e muito confortáveis, aquela elegância que toda mulher top precisa conhecer. Então, um beijo aí pras meninas, pros meninos, pra todo mundo que tá aí, ó, produzindo lingerie de qualidade lá na Aliri Lingerie, viu, Maria Helena? Um beijo pra você, minha querida. Muito, muito obrigado. Olha, vamos seguindo aqui, né, com os nossos ouvintes. Bom dia pra você, minha gatona.
3: Bom dia, senhora. É Zequinha, seu domingo. Toca uma música de Amada Batista.
0: Obrigado. Eita, muito bem. Pode deixar, viu, Zefinha? Vamos tocar sim. Vamos que vamos. Olha ela chegando. Ela que vem lá do Sítio São João. Fico muito feliz com a participação dela. Bom dia.
4: Oi, Alcione. Bom dia.
0: Bom dia, minha linda.
4: Ô, Alcione, aqui é a Antônia do Sítio São João. Quero que você passe uma música de Gustavo Lima para oferecer para meu filho Roberto Santo.
0: Sim, pessoa
4: minha filha
0: maravilhosa.
4: Daniele, meu. Sim. Netinho Nicolas e minha filha Rani Kelly para oferecer para todos os ouvintes que estão ouvindo essa linda e maravilhosa rádio, para você, minha amiga, e toda a sua família.
0: Muito obrigada, dona Antônia. Linda, maravilhosa é a senhora, viu? Muito obrigada pelo carinho da audiência. Eu chamo a senhora por respeito, minha gente, mas ela é jovem aqui. Eu tô vendo a foto dela, viu? Bonita. É isso aí, minha gente. A gente segue por aqui. Vamos embora. Vamos que vamos. Bom dia.
5: Bom dia, Alcione. Aqui é Davidson.
0: Tô falando. Oi, Davidson, tudo bem?
5: Olha, toca pra gente curtir aí qualquer um de Banda Líbanos.
0: Eita, que ele foi longe.
5: E oferece pra toda a galera que tá na escuta?
0: Sim.
5: Valeu.
0: Valeu, Deison. Um excelente dia pra você, meu querido. Olha, vamos embora. Vamos agora fazer aquelas festas de barzinho que tem um teclado tocando e música boa? É, vem chegando anjinhos de teclado.

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0: Aperte os cintos. A comunicadora sumiu. Sumi não, minha gente. Tô aqui. Vocês não reclamam que eu não deixo tocar as músicas? Ah, pô, agora eu tô deixando. Vamos embora. Vamos aqui pro nosso zap zap da alegria? É, vamos embora sem perder tempo. Vamos lá. Vamos ouvir essa galera.
1: Bom dia, Alciona, que é Ivonete do São Miguel. Oi, eu queria ouvir uma música de Mala Sem Alça.
0: Sim.
1: Das antigas. Ofereço a você e a todos que estão na escuta. E sobre a enquete, sim, eu me considero uma pessoa compreensiva.
0: Que coisa boa, é isso aí, Ivonete. Olha, muito obrigada. Eu sei que você, né, por vezes não dá tempo de tocar a sua música e você nunca me cobrou, mas tem uns ouvintes aqui que é brabo, viu? Bom dia.
2: Bom dia, Alcione. É o Wilson de São Domingos.
0: Oi, Wilson.
2: Toca aí Moça Bonita com o Geraldo Azevedo, por favor.
0: Sim, toco sim. Dá tempo, a gente toca tudo. Moça Bonita é muito bonita. Olha ela chegando, a flor do meu jardim. Diga lá, Fátima.
3: Bom dia, Rádio Estação. Bom dia, Alcione. Alcione, que Deus abençoe minha Rosa Branca. Hoje os parabéns vai pra Hélida, Fernanda.
0: Sim.
3: Eu queria pedir uma música com Nilton César. Receba as flores que eu lhe dou, que Deus abençoe o nosso dia. Deus lhe dê muita paz e saúde. E os parabéns vai pra minha rainha, minha filha querida, sua irmã, meu amor. Bom dia, rainha. Alcione.
0: Sim.
3: Ô, minha querida, eu sou compreensivo. Até mais da conta quando as pessoas merecem e quando não me provoca. Eu procuro compreender.

0: 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Entendeu, meu amor? Beijo, fala pra Alcântara.
1: Olha, se provocar a Fátima, o negócio é sério, viu? É porque até compreensão tem limite, não é, Fátima? Muito bem, minha querida. Olha, muito obrigado. Parabéns aí pra Hélida Fernanda. É, a minha prima que tá de idade nova hoje. Olha, meu amor, um beijo bem grandão. Que Jesus lhe cubra de bênção. Muita saúde, paz e proteção. É isso aí. Olha, a Tereza aqui do São Cristóvão tá pedindo música, tá oferecendo pra cunhada dela Sivoneide, pra sua comadre Lucinha. E um bom dia pra todos. E ela disse que sim. Assim, ó, sou sim, bem compreensiva e acho que até demais. Que demais! É isso aí, Tereza. Tem dia que a gente é compreensiva, além da conta, e ainda é simpática, não é mesmo? Bom dia.
2: Bom dia, Alcione. É Tainá do Bela Vista.
1: Oi, Tainá.
2: Eu quero ouvir a música Príncipe Encantado com o Rei Vaqueiro e ofereço a todos os ouvintes. E não, eu não me vejo uma pessoa compreensiva. Não me vejo.
1: Olha, tá vendo? Ela, além de não ser compreensível, mas ela é sincera. Olha, Tainá, um beijo bem grandão pra você, tá bom, minha querida? Agora vamos de carona com ele. Bom dia.
3: Bom dia, minha amiga. Bom dia a todos aí que escutam a rádio, estação. Eu gostaria de escutar uma música com NSC, o Menino de Maceió. Pode colocar qualquer uma deles aí, minha amiga. Valeu e obrigado.
1: Valeu, Luciano. Muito bom dia. Obrigado pela sua participação. Deixa eu mandar um beijo agora pro querido Mia Son, lá na rua São Paulo. Mia, uma excelente quinta-feira pra você, meu querido. Agora aumenta o som e vamos embora. Vamos de música.
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1: Hora certa na Rádio Estação, 10 horas.
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0: Bom dia, Oceano.
1: Bom
0: Olha,
1: dia.
0: eu fui essa noite lá. Buscar lá. Fui lá comer as bugas, né? Lá,
1: O
0: mas lá, o povo,
1: hambúrguer,
0: tudo povo legal, isso,
1: sim.
0: tudo bom. E eu agradeço mesmo de coração,
1: Sim.
0: viu? Foi bom, bom demais. O que eu desejo para eles é que Deus dê em dobro
1: Coisa
0: a eles,
1: boa.
0: viu? Que Deus dê em dobro. Foi bom demais, fui bem atendido. Lá me atenderam, bem atendido mesmo, viu? E que Deus dê em dobro a ele lá, viu? Foi bom, bom
1: Ronaldo
0: demais. Obrigado a isso.
1: Hamburgueria.
0: E já que eu tô aqui, eu quero que você me coloque aquela música com Zezo, meu cenário, para oferecer a
1: Sim.
0: todos que estão ligados nesta rádio maravilhosa. Tchau, minha amiga. Quem tá falando é o seu amigo Reginaldo do Rio Verde. Tchau, tchau mesmo. E até amanhã, se Deus quiser.
1: Se Deus quiser, seu Reginaldo, olha, que bom que o senhor foi muito bem atendido. É, lá na Ronaldo Hamburgueria é assim, viu? Atendimento prêmio. E que bom que o senhor gostou, viu? Eu fico feliz que Papai do Céu lhe abençoe. Um excelente dia para o senhor. Olha só, minha gente, vamos embora, né? Correr aqui já, começando a correr contra o tempo. Mandar um beijo aqui pro querido José, que tá aqui no bairro São Miguel, tá pedindo música e tá oferecendo para todos que estão na escuta, bem como desejando um ótimo dia. Muito obrigado, José. Ótimo dia para você. E a gente segue por aqui, viu? Olha, o Teteca pediu aqui música com Isadora Pompeu. Muito bem, Teteca. Excelente dia para você. Olha ela chegando.
2: Cheguei, Brasil. Bom dia, Alcione.
1: Bom dia,
2: Eu
1: maravilhosa.
2: gostaria de ouvir a música de Zé Vaqueiro e Paula Fernandes. Ofereço a você, a todos daí da rádio e todos os ouvintes. Beijo, Silvana de São Cristóvão.
1: Um beijo, Silvânia, maravilhosa. Olha, chegando mais maravilhosas por aqui. Bom dia.
3: Você hoje é eu que eu compartilhar aqui com ela. Minha querida, como você tá aí? As panelas estão a
1: Bom
3: todo vapor,
1: dia.
3: igual a Maria. Maria deu uma
1: Eita, olha.
3: fugida,
1: Sim.
3: mas depois ela foi compreensiva. E agora quem merece ganhar esse prêmio hoje do açaí
1: Sim.
3: é do açaí é ela, viu? Porque a bicha é compreensiva, viu? Deu correr e a gente não, Maria. Ela ficou tá aqui, mas a gente de novo. Parabéns, Maria. Ela tá ali morrendo de um cheiro assim.
1: Muito bem, Terezinha. É isso aí. Olha, um beijo para as meninas lá do restaurante do seu Cícero, viu? A Maria que foi compreensiva e voltou, não abandonou sua parceira. Muito bem, coisa boa,
4: Muito
1: viu?
4: bem.
1: Olha ele chegando. Bom dia, meu querido.
5: Bom dia, Alcione. É Júlio César.
1: Oi, Júlio
5: Toca
1: César.
5: pra gente aí Faça Oculta com Araqueto. A gente recordar dos bons tempos.
1: Sim.
5: É interessante como uma música consegue resgatar, né, aquelas amizades que a gente tinha no tempo
1: A
5: daquela música.
1: lembrança, né?
5: As brincadeiras, as festas.
1: Sim, claro.
5: Música é bom demais.
1: É,
5: Eu
1: música
5: quero
1: faz.
5: oferecer à minha esposa e a todos que estão ouvindo a rádio estação.
1: Muito bem, Júlio César. Isso aí é. A música faz a gente viajar no tempo, literalmente, viu? A gente se teletransporta ali para aqueles momentos felizes que vivemos em anos passados. É isso aí, olha. Bom dia aqui para Beto do Doce. Um beijo, Beto. Eu tô igual esse bonequinho que tu mandou aqui, visse? É, a canela assim, ó. Sebo nas canelas. Vamos embora. Olha, mandar um beijo aqui pra querida Gabi, ela que tá lá no Santo Agostinho, tá pedindo música, desejando bom dia a todos e querendo participar do sorteio. O querido Reginaldo, ele que tá lá na Malhada do Meio, tá pedindo pra tocar música se der tempo. É isso aí, Reginaldo. Muito bem, compreensível esse meu ouvinte, viu? Gostei.
4: Muito bem.
1: A Maria do Santo Agostinho também chega por aqui, tá pedindo música, querendo participar do sorteio. Quem também tá querendo levar Olha, tá querendo levar açaí. Hoje é açaí Mandacaru Açaiteria. É na Pedro e Paulo Alves da Rocha, o melhor e mais gostoso da cidade, fonte de energia e fonte de renda, viu? Porque eles são distribuidores e você tá concorrendo. Também tem aquela limpeza dental lá do Centro Médico Santa Saúde, o Centro Médico Santa Saúde, que cuida de você pelo um preço justo, para que você não tenha que correr atrás da doença, tá bom? E sim, cuidar da sua saúde, que é o seu bem mais precioso. Bom dia.
6: Bom dia, Alcione. Bom dia. É, passando para te desejar um ótimo dia, um dia muito
1: Sim.
6: abençoado. Que Deus abençoe muito o seu dia.
1: Amém,
6: e todos
1: minha
6: vocês
1: querida.
6: Aí do rádio. Não vou pedir música porque não vai dar mais tempo de tocar. Sou Erlane do Cruz Alta. Um beijão pra você, viu?
1: Um beijão, Erlane. Olha, muito obrigado pela sua compreensão, viu? Você não precisa nem responder a enquete. Eu tô vendo que você é uma pessoa muito compreensiva. Mandar um beijo também aqui pra querida Simone. Ela que tá dizendo assim, eu quero música e quero participar do sorteio. Pois bem, todas as músicas do programa pra você e tá participando do sorteio sim, viu? Olha a minha maravilhosa aqui chegando. Ela tem cara de gente brava. Bom dia.
4: Oi, Alcione. Bom dia. Sandra Lima aqui do São Miguel.
1: Oi, Sandra.
4: Alcione, se der tempo, toca Torpedo, Ausência, Banda Torpedo, Ausência, oferecer a todos e a você, cheiro.
1: Um cheiro.
4: Ô, Alcione, sobre a enquete, se eu sou compreensiva demais,
1: sim,
4: mas eu vou fazer que nem Fátima Alcântara disse.
1: Se pisar no
4: limite,
1: carro.
4: Se eu ver também que não merece compreensão, eu chuto o balde, como diz Fátima. Tudo tem limite, né? Senão já vira bagunça.
1: É verdade. Ah, pois um cheiro bem grandão pra você, Sandrinha. E vamos embora, né? Vamos de música, que é pra eu não apanhar aqui com o pau da barraca do povo. Aumenta o som que vem chegando, Banda Líbanos. Tarde demais. Não é tarde demais pra você vir participar e concorrer, não, tá? A música eu já não prometo.

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0: Amado Batista, 24 horas no ar. Essa é a Rádio Estação, aqui tá com você em todos os momentos. Olha só, minha gente, vamos embora, né? Vamos seguindo aqui no nosso Zap Zap da Alegria. Muita gente participando, muitas participações pendentes, muitas cobranças. Mas eu tô feliz, viu? Vamos embora, né? Olha aqui o nosso amigo Joselito, J. Luna Produções, que vem chegando por aqui. Diga lá, Joselito.
1: Bom dia, minha amiga Alcione.
0: Bom dia.
1: Tudo na paz?
0: Tudo em paz,
1: Alcione,
0: graças a Deus.
1: Alcione, toca a música aí da minha composição, Nós Dois Sabemos, tem como tu tocar?
0: Muito bem, Joselito, vou procurar aqui na sua pasta, viu? É, pra você que não sabe, o Joselito é compositor. Ele tem aí uma mente brilhante pra compor muitas músicas bonitas, é isso aí. Vou procurar aqui, viu, Joselito? Vou ver se encontro na sua pasta. Olha só, por aqui vem chegando ela. Bom dia, maravilhosa.
2: Bom dia, Alcione. Bom dia, ouvintes. Aqui é Elizabeth Pereira, do bairro Dona Lica 1. Estou na escuta. E sobre a enquete, eu sou compreensiva, graças a Deus. Porque se a pessoa não for compreensiva nesse mundo, é complicado. Quero participar do sorteio, hein? Beijos.
0: Um beijo, minha maravilhosa. Tá participando, viu? Bom dia.
3: Bom dia, Alcione. Toca pra mim, Bruno e Marrone, Frente a Frente. Maria, do bairro da Moda.
0: Maria, um cheiro pra você, minha maravilhosa. Tudo bem, né? Um excelente dia. Vamos ver, dando tempo nós toca. Olha o Matheus chegando por aqui, bom dia.
4: Bom dia, minha amiga, bom dia a todos aí os ouvintes da estação, que nesse exato momento não dá pra ninguém. As outras emissoras ficam tudo com seus aparelhos desligados pra escutar a estação. Olha, eu quero pedir uma música de Pablo. Tô aqui sofrendo por uma porra de uma mulher que não dá
0: Eita.
4: Valor, mas eu amo ela de coração.
0: Sim.
4: Se for possível, toca uma música aí de Pablo. Tô só aqui esperando nosso amigo
0: Sim.
4: Tombinha entrar. Tomara que ele entre hoje, que ontem eu fiquei triste.
0: Eita.
4: Ele não entrou. Eu sou o vice dos cornos e ele é o presidente.
0: É?
4: Que nem ele diz, né? Na rádio estação, estação do Brega. Que nem ele diz, né? Eu gosto muito da programação da Rádio Estação.
0: Que bom,
4: eu mando um alô
0: Mateus.
4: Pra Tiago Gomes, pra Dedé e pra nosso amigo Afonso, pra nosso amigo Marconi, daqui do São Miguel, na sua oficina, não falta nada. Viu? Um abraço, seu amigo Matheus Lopes. Toca aí essa música, eu tô sofrido, tô com dor de cotovelo. Levei
0: Eita,
4: Gaia,
0: minha
4: eu sou o maior corno
0: senhora.
4: Da história do caparelho. Seu amigo Matheus Lopes.
0: Oh, meu Deus, Matheus, deixa de sofrer por quem não te merece, menina. Esse negócio não dá certo, não. Um cheiro pra você e pra toda essa turma, viu, Matheus? Que tá aí juntinho com você. Eu sei que são gente boa, gente cara. Olha só, bom dia.
5: Bom dia, Alcione. Queria pedir um pagodezinho com o grupo Pique Novo, só pra ouvir, viu? Ocorreu esse prêmio aí. Se der tempo de tocar minha música, toca aí, por favor.
0: Sim, sim. Por favor, meu Deus, meu coração ficou tão pequenininho. Olha só, mandar um beijo aqui pra toda a turma lá da Ed Lu, que estão ligadinhos na sintonia. Tá dizendo aqui, rapaz, que meu time vai pra lá, secador. Quero você secando meu time não, viu? Esse negócio tá errado. Tá dizendo que o meu time vai perder? Vai nada. Tá pedindo música e é claro que também quer concorrer ao sorteio. Olha, um cheiro pra toda essa turma. Que papai do céu abençoe. Mais um ouvinte chegando, bom dia.
6: Toca uma música do Zé Vaqueiro, por favor.
0: Muito bem, é isso aí. Agora vamos embora, vamos de música. É, vamos embora, vamos de música. No som da sua rádio estação vem chegando Guilherme Arantes, cheia de charme, hein?

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0: Eita, mala sem alça, matando as saudades por aqui. Olha só, minha gente, chegamos ao nosso momento final aqui do programa Estação Manhã, com o coração grato a Deus por cada um de vocês, que Papai do Céu abençoe, e desejando que vocês sejam compreensível, é igual a nossa pergunta de hoje. Porque daqui a pouquinho tem ele, né? O Márcio Felipe, Política em Pauta. E até pra gente manter a ordem, o respeito, aí a consideração pelos convidados dele, a gente tem que entregar no horário certinho. E então a gente vai pra aquele nosso momento daqui a pouquinho, porque a gente tem agora os últimos alôs por aqui. Mandar um alô para o querido Naldo Júnior, ele que tá lá em São Domingos, tá querendo participar do sorteio, tá mandando um abraço para todos. Olha só, Naldo, um excelente dia para você, meu querido. Devolvo o abraço e que Papai do Céu abençoe o seu dia, tá bom? Um excelente dia para você. Um beijo aqui também para a querida Carla, ela disse: eu quero participar do sorteio. Muito bem. É isso aí, minha gente. Olha, e a gente vai responder aqui um ouvinte que ganhou ontem no programa da Daiane. Não se preocupe, viu? Ela entrará em contato com você mais tarde. Vai dar tudo certo, não se preocupe não. E é isso aí, minha gente. Olha, foram muitos pedidos, muita música, mas infelizmente não deu tempo de tocar todas. Agora a gente vai para aquele nosso momento. Quem será que vai faturar? Qual o sorteio primeiro, hã? Quem será que vai faturar aí um açaí lá da Mandacaru Açaíteria? Vamos embora? Vamos lá?
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0: Rufando os tambores por aqui, para que a gente possa descobrir quem faturou esse prêmio. Muito bem, sorteado eletrônico me entrega aqui o final do número que a gente vai descobrir agora, 1048. Quem é você, 1048, final do número 1048? Será que tá ouvindo pra já ir mandando o nome? Vamos lá, vamos descobrir aqui quem é, vamos lá?
2: Bom dia, Alcione, é Tainá do Bela Vista, eu quero ouvir a música.
0: Tainá, minha maravilhosa, você faturou aí um voucher lá na Mandacaru Açaíteria. Olha, vai se deliciar aí nesse calorzão. Então, muito bem, vai mandando teu nome completo, tá bom? E agora a gente vai pra limpeza dental lá do Centro Médico Santa Saúde.
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0: quem é que vai cuidar aí da sua?
1: É? No Estação Manhã.
0: Muito bem, quem vai cuidar aí do seu sorriso? Vai sorrir bonito, porque a gente sabe, nossos cuidados com saúde começam pela boca. Então vamos embora, vamos rufar os tambores aqui para colocar todo mundo de volta no sorteado eletrônico.

0: bem, final do número 4085. Quem é você, 4085, que vai cuidar aí do seu sorriso, do seu cartão de visita, mais importante? Vamos lá? Vamos descobrir aqui quem é? Vamos lá?
1: Bom dia, Alcione. Toca pra mim, Bruno e Marrone, Frente a Frente, Maria do Bairro da Moda.
0: Maria do Bairro da Moda, minha querida. Olha só, vai me enviando seu nome completo pra que eu possa preparar o teu voucher, tá bom? Você faturou aí uma limpeza dental do Centro Médico Santa Saúde. É isso aí, minha gente. Esses foram os ganhadores de hoje. Quero agradecer desde já a compreensão de todos, desejar uma excelente tarde, lembrar que amanhã a gente volta fazendo aquele sextou que só a gente sabe fazer, não é mesmo? E quero agradecer, viu, a Papai do Céu, porque cada um de vocês são bênçãos na minha vida. E é com essa música que a gente vai terminar. Isadora Pompeu, Deus, eu tenho tantas bênçãos. Até amanhã, meu povo! Ainda

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1: Administração 10h57.
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0: 11h05, muito bom dia para você que sintoniza 88.9, Rádio Estação, para você que está nos acompanhando através do rádio, através da internet, muito obrigado pela sua audiência e pela sua companhia. Hoje é quinta-feira, 17 de setembro de 2026. O ano tá acabando, viu, minha gente? Faltam só 105 dias para o final de 2026. E as eleições cada vez mais próximas. Eleição do Moda Center acontece no próximo dia 28 de setembro, de segunda-feira a 8, viu, minha gente? De segunda-feira a 8, a gente vai ter a eleição do Moda Center. Chapa 1 encabeçada pelo empresário Mariano Neto. Chapa 2 encabeçada também pelo empresário Douglas Santos. A Rádio Estação vai mostrar para você também os bastidores. A votação na próxima, na segunda-feira, né? Dia 28 de segunda-feira, agora há 8 dias. A gente vai estar mostrando para você os bastidores e também a apuração a partir das 17h30, quem vai ficar à frente aí do nosso gigante, o nosso Moda Center. E, pois bem, como iniciamos na semana passada, aliás, hoje, né? Iniciamos ontem uma rodada de entrevistas com os ex-síndicos do Moda Center. Tivemos ontem o Ernesto Maia. Amanhã está confirmado José Augusto Maia. Foi o segundo síndico da história do Moda Center, ali entre 2009 e 2010, na realidade. 2009 e 2010, o José Augusto Maia esteve à frente do Moda Center. E na próxima segunda-feira, dia 21 de setembro, Valmir Ribeiro estará com a gente também, já está confirmado aqui a participação na nossa programação. Então você fica ligado aí na Rádio Estação, que vai ter muitas novidades, né, a respeito aí do Moda Center e também da nossa política. Tem também rodada de entrevistas com os candidatos a deputados estaduais, que a gente vai estar tratando, e semana que vem vamos estar recebendo aqui deputados federais, Carlinhos da Coab e Edilson Tavares, candidatos a deputados federais, que vão estar participando na próxima semana aqui do nosso programa. Mas hoje a gente vai conversar com o ex-prefeito de Taquaritinga do Norte, Ivanildo Lero, né? Comandou o município por duas oportunidades, também foi vice-prefeito por duas oportunidades e está de volta, né? Vai falar um pouquinho com a gente. Daqui a pouquinho a gente já inicia o nosso bate-papo com ele. E a gente já convida você para mandar sua mensagem, abraçar aqui meu amigo Bilu. Alô, Bilu, tá ligado com a gente. Hoje tem debate, né, Bilu? Tem debate. A gente vai estar acompanhando também através da televisão, hoje à noite na TV Nova, né? Tem debate aí com os candidatos ao governo de Pernambuco, né? A governadora Raquel Lira, Ivan Moraes e também o João Campos, hoje à noite na TV Nova, do nosso amigo Pedro Paulo. É uma parceria também com a Rádio Cultura e também com o Diário de Pernambuco. A gente vai acompanhar hoje à noite a partir das 9 horas, viu? Hoje à noite tem debate, amanhã também uma parte da repercussão no nosso programa. Deixa eu abraçar também aqui, rapaz, meu amigo Vinícius, meu mestre, tá ligado, né, Vinícius? Um abraço pra você. Tava ansioso, né, Vinícius? Ele pediu muito, ele disse: Márcio, leve Lero lá. Leve Lero, que Lero vai falar. Pode chamar que ele vai. Disse: apoio, beleza, eu vou chamar ele com certeza. E ele vai estar aqui daqui a pouquinho, depois do intervalo, inclusive, a gente já inicia a nossa entrevista, né? Inicia aí o nosso bate-papo com o Lero, ex-prefeito da cidade de Taquaritinga do Norte. Daqui a pouquinho também live no nosso YouTube da Rádio Estação e você acompanha tudo aqui na nossa programação. A gente volta já.
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13: A gente conversa agora com o Lero, né? Ex-prefeito de Itaquaritinga do Norte. Seja muito bem-vindo ao nosso programa para a gente bater um papo, falar um pouquinho das coisas de Itaquaritinga do Norte, falar sobre as oposições também por lá, né? Seja bem-vindo, bom dia.
14: Bom dia, Márcio. Bom dia,
13: Tiago.
14: Tiago, aqui nos estúdios. Bom dia a todos que nos escutam através do seu programa, Márcio. Bom dia, meu querido povo de Taquaritinga e todos da região. Mais uma vez, né, a gente agradece a Deus, depois a você, Márcio, a oportunidade. E nós estamos aqui para falar das coisas boas de Taquaritinga e de toda uma região.
13: Ô Lero, você tirou um tempo aí sabático, né, para cuidar das suas coisas, da sua família, das suas empresas, né, e ficou um pouquinho afastado do debate político, né, poucas entrevistas, né, de um tempo para cá, né, e agora é ano eleitoral, é ano em que você mais uma vez, junto com seu grupo político, tem que buscar os apoios para os seus deputados estaduais, federais, também governador e senador. E como é que hoje se encontra, né, o raio-x da política lá do grupo Calabá de Taquaritinga? O grupo permanece ainda unido? Tem uma unidade no grupo? Porque a gente vê que Alisson está com um deputado diferente do seu, que é Ricardo Teobaldo. Você está com Juliana e está com Ricardo. É, a oposição lá também, que é liderada por Jobson, já acompanha outros deputados, assim como o Jânio também, diferente. Hoje a oposição e o grupo Calabá, como é que se encontram nesse momento?
14: Márcio, na realidade, como se diz, nós vivemos num país democrático. O grupo Calabá não é diferente. Temos grandes lideranças, muitas lideranças, lideranças como nossos vereadores, né? Vereador Baiano, vereador Giovanni, vereador João Eugênio, vereador Milton Cícero. Temos também a liderança de Batata, de Alisson e grandes lideranças de Dequel, né? De muitas pessoas. E o nosso grupo, ele sempre tem, sim, a união, ele sempre busca realmente trabalhar para o desenvolvimento da Taquaritinga. Não adianta a gente querer fazer política olhando para o seu umbigo. Nós temos que olhar para o futuro de Taquaritinga. Então a gente sentou e conversou e acredito que a maioria do grupo está sim com o Diogo Moraes, deputado estadual, acredito 90% das nossas lideranças ou mais, entendeu? Estamos fechados com o Diogo Moraes, nosso deputado estadual, 40-100, o deputado que mais fez, mais trouxe recursos na história de Taquaritinga, uma pessoa que é da região, que é filho de Taquaritinga e que tem a sua identificação com toda essa região por seu trabalho. A gente estamos com o Diogo Moraes. Dentro do nosso grupo também estamos com a Juliana Chaparral, né? Você vê tanto o grupo Calabá como outros grupos políticos. Ela conseguiu realmente unir todos para que a gente assim pudesse levar o nome de Juliana Chaparral aos quatro cantos do município, mostrando o grande trabalho que ela fez como prefeita de Casinha, mostrando que ela conhece o interior e ela conhece a necessidade das cidades do interior para que o recurso de Brasília chegue através de suas emendas, chegue para o desenvolvimento de Taquaritinga. E aí teve o Alisson, que ele optou, e com o Ricardo Teobaldo, uma boa opção também, um parceiro também que já ajudou Taquaritinga, mas a gente... Todo mundo sentou e entendeu, porque Alisson também está com o nosso deputado estadual, Diogo Moraes. E assim a vida que segue, vamos continuar trabalhando. A gente fica feliz quando vê o próprio Jobson votando em Juliana Chaparral, quando a gente vê o próprio Jânio Arruda votando em Juliana, quando a gente vê o vereador Amauri lá da zona rural também votando em Juliana. Então acredito que esse é o grupo das pessoas que querem o bem de Taquaritinga. E eu procuro sempre conversar com as pessoas, procuro sempre estar no meio do povo, conversando com os estudantes, conversando com todos os segmentos, católico, religioso, os empresários, agricultores. A gente precisa realmente mostrar que nós temos uma preocupação como filho de Taquaritinga, como cidadão de Taquaritinga. Temos sempre uma preocupação de procurar realmente as pessoas que possam ajudar ao nosso grupo político e possa ajudar todos os nossos taquaritinguenses para que o desenvolvimento chegue em Taquaritinga, Márcio.
13: Ô Lero, hoje se fala em discutir uma possibilidade de união das oposições, porque muita gente associou de que o apoio de Jânio à Juliana, o apoio de Jobson à Juliana, é um início de uma construção de um apoio para 28. Hoje é discutido isso ou ainda não?
14: Rapaz, eu sempre digo, ninguém pode colocar um processo à frente do outro. Hoje o nosso maior objetivo realmente é trabalhar o voto para o deputado estadual Diogo Moraes, 40-100, e mostrar ao povo Taquaritinga tudo que Diogo fez e continua fazendo, continua estando presente. Hoje o que a gente também precisa mostrar é a capacidade de Juliana de Chaparral, por tudo que ela já mostrou, a sua capacidade que fez por Casinha, por toda uma região, e que ela também pode fazer por Taquaritinga. Então hoje nós estamos discutindo realmente é 2026. A gente está discutindo 2026. Tenho certeza que a gente sentou, né, conversou, e o compromisso de Diogo Moraes em renovar o seu mandato é realmente continuar colocando suas emendas para que nós assim possa trabalhar para Taquaritinga. Da mesma forma, é a deputada federal Juliana Chaparral, para que através de suas emendas parlamentares, o dinheiro de Brasília e recursos de Brasília chegue para que a gente para que nós assim possa realmente continuar trabalhando, trazendo infraestrutura para Taquaritinga, ajudando. Você sabe que a gente precisa ajudar a saúde de Taquaritinga, a gente precisa ajudar para a educação, a gente precisa ajudar para que o turismo continue acontecendo em Taquaritinga e para que grandes coisas que a gente precisa também ajudar, para que a segurança de Taquaritinga seja olhada com carinho, não seja olhada com desprezo, não seja olhada, como se diz, tem que olhar com o coração, não com o fígado. Mas a gente tem esse compromisso, Márcio, é de trabalhar 2026 e depois 2028 a gente vai discutir.
13: Ô Lero, existe uma diferença. O senhor, enquanto foi prefeito, teve aí Diogo Moraes como seu deputado estadual, vem desde 2011, né? Apoiado lá, 2010 vem apoiado lá em Taquaritinga pelo seu grupo lá em Pão de Açúcar. Enquanto prefeito, você teve como ter essa parceria com o Diogo. Depois que deixou de ser prefeito, essa parceria com o município tem funcionado de que forma? O deputado tem conseguido empenhar suas emendas para Taquaritinga e tem conseguido ter uma abertura junto com o prefeito Gena, ou essa porta que era aberta enquanto você era prefeito hoje não existe mais?
14: Rapaz, o compromisso de Diogo realmente é colocar emendas para Taquaritinga. E o compromisso, quando a emenda chega, quem pode executar ela realmente é o prefeito. Por isso que a gente vamos continuar cobrando, ó, Márcio.
13: Foram colocadas emendas já durante a gestão de Gena?
14: Rapaz, a gente precisa realmente que seja concluído o que Diogo tem lá para ser concluído. Veja só, nós temos uma emenda de R$400 mil para ser uma pavimentação asfáltica do posto São José até a PE. E a gente está cobrando, já faz praticamente 2 anos, e não aconteceu. Mas eu sempre gosto eu sempre acredito que as coisas boas virão. Ouvi dizer que realmente esse asfalto vai sair, mas vai sair por quê? Porque nós conseguimos com o Diogo a emenda. Nós temos lá na Serrinha, no Severino de Vieira, 4 ruas para ser pavimentação de paralelepípedo. Isso, quando a gente saímos, nós deixamos lá a empresa apta a fazer o serviço, licitada e com a emenda do deputado Diogo Moraes, que ainda não aconteceu. Então a gente precisa realmente é que o prefeito ele olhe com carinho para Pão de Açúcar, para todo o Taquaritinga. E o porquê a emenda foi do deputado Diogo Moraes, a obra não vai acontecer. Ou a pavimentação dos moradores da rua não é Lero que mora lá, não é Diogo que mora lá, não, e mora lá cidadãos, mora lá pessoas do bem, que nós fizemos já a parte do saneamento, a parte da iluminação toda ali do bairro Serrinha, e deixamos também lá, já licitado para que fosse pavimentado, mais 4 ou 5 ruas que está lá, tudo ok para acontecer. Da mesma forma também o asfalto da Avenida José Juventino, que liga do bairro do Posto São José até a PE. Então a gente precisa que isso aconteça. E nós precisamos também cobrar, mas Diogo, olha com carinho para a Taquaritinga, que as emendas cheguem. Que ela chegue para a saúde, que ela chegue para a infraestrutura, que ela chegue para a educação, que ela chegue para o homem do campo, para a agricultura, mas que precisa chegar. Porque o nosso compromisso é trabalhar para a Taquaritinga. E ninguém vai olhar a cor de bandeira o partido, não. A gente precisa do recurso chegar. E chegue para melhorar a infraestrutura da Taquaritinga.
13: Lero tem acompanhado as discussões da Câmara de Taquaritinga, né? Pelo menos recentemente teve uma decisão não tão boa nem tão favorável para Guilherme, que foi reconduzida em uma eleição recente e essa eleição, né, acabou sendo anulada, né, através da justiça. Você tem acompanhado as discussões da Câmara de Taquaritinga?
14: Para lhe falar a verdade, Márcio, tenho pouco, mas tenho um conhecimento que realmente os vereadores, né, os 11 vereadores lá, eles realmente mudaram o regimento interno e Taquaritinga não podia ter reeleição. Entre os pares lá, entre os 10 vereadores e a vereadora, eles fizeram uma votação, mudaram o regimento e aí deram o direito de ter a reeleição. Da mesma forma também, de imediato já fizeram uma reeleição, reelegendo o presidente da Câmara para um segundo mandato, mas a justiça é clara. E lei se cumpre, entendeu? É claro, como derrubou em tantas câmaras de vereadores por aí, chegou em Taquaritinga também, e aí foi derrubado realmente a eleição que eles fizeram para o segundo mandato do presidente, realmente ela não tem validade. E aí a gente aguarda para ver, está na mão deles, quando é que eles vão marcar a próxima eleição, eu acredito que seja dito o prazo legal da, por a lei, né? E para a coisa acontecer, mas que a eleição que foi conduzida lá, ela foi cancelada por a justiça, e até aí eu sei a história.
13: Quando o Gena foi eleito, ele foi eleito com apenas 4 vereadores, né? 4 vereadores da bancada Calabá, teve 2 de Jobson e teve 1 de Jânio, que foi o Amauri. Passado aí o início da gestão, a maioria desses que foram eleitos pela oposição, o caso de Amauri, Hélio e também Negro de Pretinho, aderiram ao governo de Gena. E Gena ficou com a maioria de 7 vereadores aproximadamente.
14: Isso.
13: Ficou à frente contra 4 de oposição. Recentemente, Amauri rompeu com Gena, hoje faz parte da oposição. Ele está alinhado com a sua bancada, ou você entende que Amauri ainda faz parte de uma bancada de oposição também, só que de outro grupo político, que é o Grupo Azul, por exemplo?
14: Márcio, eu faço política conversando com todos. Nunca tive problema com o Amauri, com sua família, desde quando ele era nosso aliado, quando deixou de ser aliado, entendeu? É um cidadão, uma pessoa do bem lá da zona rural. Vou falar aí, Amauri, também mandar um abraço para o ex-vereador Heraldo também lá na zona rural. Então a gente, na política, a gente estamos aqui para fazer pontes, estamos para conversar com todos. Não adianta você querer fazer uma política isolado. Então hoje a Amauri faz oposição à gestão atual, e a gente vê que é uma oposição propositiva. Ele tem mostrado aí nos 4 municípios os seus requerimentos, onde ele tem uma preocupação também com a zona rural, mas também tem com a cidade, com as comunidades. Então a gente vê normal essa oposição de Amauri, como também dos nossos 4 vereadores. Então hoje a gente sabemos que tem 5 vereadores que estão na oposição e tem 6 que estão na situação junto com o prefeito da situação. Mas a gente vê isso com naturalidade, porque hoje, se você for lá, a nossa governadora Raquel Lira, ela administrou com a minoria e sempre uma oposição muito pesada, e ela foi mostrando planejamento, foi mostrando trabalho e conseguiu administrar. Eu acredito que durante 8 anos de prefeito, pouco tempo, nem lembro se tive alguma vez, eu tive a maioria na Câmara. Sempre tive a minoria, mas administrei, porque a gente tem planejamento. Então não é porque a oposição tem a minoria na Câmara do Vereador que nós vamos deixar de trabalhar, mostrar ao povo o que fizemos para Taquaritinga, o quanto estamos preocupados para que as coisas continuem acontecendo em Taquaritinga. Isso a gente precisa realmente conversar com a sociedade e também respeitando a liderança dos vereadores, que são autoridades da cidade.
13: Voltando ainda para as eleições de 26, Lero, o seu apoio à governadora Raquel Lira está mantido, porque parte do grupo diz que apoia João Campos. Hoje o Grupo Calabá é meio a meio, parte acompanha João e parte acompanha a governadora. E qual é a sua posição nessa eleição?
14: Na minha posição, Márcio, eu sempre digo ali, eu não sirvo a dois deus. Eu preciso realmente mostrar para o povo da Taquaritinga, mostrar para os cidadãos, mostrar para toda a sociedade, que a gente tem que ter um alinhamento. Vivemos num país democrático, onde a gente respeita e também pede respeito. Eu não tenho nada contra quem quer votar fulano, ciclano, entendeu? A gente respeita. Agora, a posição de Lero como cidadão, como ex-prefeito da minha cidade, a maior parte do nosso grupo político, a gente tem um alinhamento para o governo do estado. Eu, Lero, voto em Raquel Lira, trabalho, tenho pedido, tenho conversado e voto em Raquel Lira. E tem uma parte do grupo que não vota, vota em João. E eu respeito, porque é um país democrático, e eu não mando no grupo, nem ninguém manda. Nosso grupo é um grupo democrático. E a gente tem que respeitar quem vota em João, a gente tem que respeitar, e quem vota em Raquel, a gente vamos para cima, vamos conversar com o povo, vamos mostrar na região o que nossa governadora fez e vamos mostrar o nosso segmento.
13: Já são 11 horas e 30 minutos, estamos conversando com o ex-prefeito de Itaquaritinga do Norte, Lero, participando aqui do nosso programa Política em Pauta. E a gente continua a entrevista, Lero, falando, né, sobre a sua posição para o futuro, né? Muita gente vem observando, né, que você ficou esse tempo aí, né, um pouquinho cuidando das suas coisas, mas muita gente ainda fala sobre a possibilidade de Lero voltar a disputar a prefeitura de Itaquaritinga do Norte. Você se sente ainda no dever, né, de levar o seu trabalho, o seu legado e ser candidato em mais uma eleição, ou é algo que você não pretende mais, você entende que já concluiu sua missão e é algo que você não deseja mais, é disputar a prefeitura?
14: Márcio, como eu sempre digo, estou dizendo, nós temos um grupo Calabá, nós temos os grupos de oposição em Itaquaritinga que tem grandes lideranças que qualquer um pode estar apto a ser o nosso candidato, que seja o ex-prefeito Lero, que seja o ex-prefeito Jânio, que seja o ex-candidato a prefeito Jobson, que seja Alisson, que foi candidato, que seja alguma liderança dos nossos vereadores, como Milton Cis, como o próprio Giovanni Baiano, João Eugênio. Então, a gente tem muitas lideranças. Então, a gente precisa primeiro discutir 2026 para ir para 2028. Eu não tenho problema nenhum de realmente escutar o povo. Quem o povo chamar vai ser o nosso candidato, nosso grupo vai estar unido realmente para irmos para cima e voltarmos a administrar Itaquaritinga, ganharmos a eleição e ganhar com proposta, com trabalho, com respeito. Então, para isso, nós temos grandes lideranças e, como se diz, eu não posso impor, dizer que tenho que ser o candidato de todo jeito. Mas também ninguém pode impor, dizer que ele não pode ser candidato. A gente estamos juntos, estamos conversando com o povo, e o povo de Itaquaritinga, aquele do bem, que quer o bem, que sonha com o futuro de Itaquaritinga, o futuro promissor de Itaquaritinga, vamos discutir e com certeza nós vamos ter um candidato forte para que nós volte realmente a administrar Itaquaritinga, administrar com honestidade e transparência, que foi o que sempre fizemos à frente dos destinos de Itaquaritinga.
13: Ô Lero, o critério para definir essa candidatura vai ser o mesmo que foi em 2024, pesquisa, e seu nome você pede que seja colocado nessa pesquisa ou não?
14: É como se diz, Márcio, a gente vamos viver 2026, lá em 27, mas 28
13: chega, viu?
14: Chega, mas aí quando a gente passar isso aqui, aí vai sentar o grupo, vai sentar as lideranças, entendeu? E vamos falar com o povo. E aí vai aparecer a forma do critério, vai o povo.
13: Mas você
14: vai...
13: tem uma opinião sobre o critério que deveria ser adotado? É pesquisa? Seria a vontade de ser candidato que deveria ser respeitado?
14: Não, peraí, primeiramente,
13: como é que seria o critério?
14: Primeiramente,
13: ideal?
14: Quem quiser ser candidato tem que ir no meio do povo. Falar com o povo. E o povo vai sentindo. Vamos supor, Márcio quer ser o candidato, vai falar com o povo. E a gente vai sentindo quem o povo vai escolhendo. E aí é um dos critérios, é escutar o povo.
13: Você vai escutar as pessoas, você pretende isso?
14: Com certeza.
13: Você pretende colocar o seu nome à disposição, desde já?
14: Eu sempre digo, mano, nós temos grandes lideranças. Eu faço parte de um grupo político. Eu tenho uma história em Itaquaritinga. Agora, não vou, como se diz, impor que eu tenho que ser candidato. Não. Eu tenho que escutar o povo. Se o povo quer inovar, tem uma liderança aí que vai para cima e a gente vamos fazer o nosso plano de governo. Conto comigo, conto com minha colaboração, com meu apoio, com o nosso trabalho que nós temos em Itaquaritinga, e é assim que a gente vai.
13: 11 horas e 34 minutos, deixa eu abraçar aqui a amiga Silvânia, abraçar meu amigo Renan, também está na sintonia, né? Quem está acompanhando também a entrevista aqui, meu amigo Dedezinho está em Pão de Açúcar, abraçar meu amigo Gilberto da G2, está acompanhando também, um abraço Bartô Neves, que apresenta aqui pela manhã o programa Patrulha do Agreste, a gente abraça também.
14: Um abraço, doutor.
13: Está aqui na sintonia. Ô Lero, quando o Gena assume a prefeitura, eles apresentam alguns dados de que você havia deixado alguns débitos, né, na prefeitura. Questão de neoenergia, questão de funcionalismo público mesmo. E como é que você hoje, depois de ter ouvido essas declarações, né, visto essas declarações oficializadas pelo próprio prefeito, né, como é que você responde hoje à população sobre essas acusações que você está recebendo aí, pelo menos nos últimos meses?
14: Márcio, eu sempre digo, como estou dizendo, eu não sirvo a dois deuses. Eu sempre administrei a minha vida pessoal, minha empresa e a prefeitura de Itaquaritinga. Com transparência, com honestidade, mostrando o que a gente fizemos, sem problema. Eu posso dizer aqui a você que eu entreguei a prefeitura com todos os funcionários públicos em dias, todos os contratos em dias. todos os fornecedores em dias, com o dinheiro em caixa para realmente cuidar da saúde, aproximadamente 1.500.000 em caixa, entendeu? Com medicamentos comprados. Então a gente realmente com emendas parlamentares para ser recebida em Taquaritinga. Então o atual prefeito, no início ele ciscou para lá, ciscou, procurou, como se diz, em quem botar a culpa e quis espingar em mim. E o que eu respondi foi o seguinte: o Ministério Público na entrada da cidade está no sítio, se eu fiz coisa errada. E estou aqui vivendo minha vida tranquilo, andando no meio do povo, falando com a sociedade, o pessoal me abraçando, me parabenizando quando eu chego no meio dos estudantes. Os estudantes me agradecem, porque eu fui o prefeito que tive a coragem de mandar um projeto de lei para a Câmara, para que assim todos os universitários ele tivesse garantido por lei o transporte para ir concluir seus estudos, que fosse em Campina Grande, fosse em Caruaru ou Santa Cruz. Quando eu chego na zona rural, eu peço aos agricultores que me agradecem por tudo que eu fiz, por maquinários que levei lá, por um lixão que eu desativei lá na zona rural, que aquela fumaça tóxica realmente causava muita doença, principalmente nas crianças, pessoas mais idosas. Quando eu chego em Taquaritinga, o pessoal diz: Lero, o turismo de Taquaritinga hoje deve muito à sua gestão. Por que, Márcio? Eu preparei Taquaritinga para viver um momento turístico. Quando eu digo que preparei, foi porque eu peguei todo o centro da cidade, eu coloquei lâmpadas de LED, iluminei a cidade. Eu preparei Taquaritinga porque eu assaltei o coração da cidade. Deixei toda aquela praça assaltada para que a gente assim pudesse trazer o turista. E o turista, Márcio, ele só vem para uma cidade se ele tiver segurança. E eu escutando toda uma sociedade, escutando o momento gritante de insegurança que Taquaritinga vivia, eu ativei uma guarda municipal. Guarda essa que até hoje, mandar um abraço a todos os guardas municipais, ela realmente cuida da segurança do nosso povo. Então a gente tem que realmente mostrar que nós fizemos muito Taquaritinga. Quer dizer, hoje a gente, Taquaritinga, ela é com o seu produto melhor, e é o nosso café orgânico. Ele é conhecido nacionalmente, internacionalmente, graças à nossa gestão, graças ao ex-secretário de Turismo, Léo Lima, que ele estudou a cidade e precisava de um evento para que realmente os agricultores, cafeicultores, eles voltassem a cuidar de seus sítios, que a maioria estava abandonada, mas precisava agregar valor. E através do nosso festival Café Cultural, a cidade ficou conhecida nacionalmente. E nós também, que fomos pioneiros. Você lembra que nós fizemos o Natal Serrano? Taquaritinga deu um exemplo para toda uma região. Que nós criamos um evento, que esse evento era 30 dias de evento, já emendando com a festa do padroeiro em janeiro, de Santo Amaro. Quer dizer, então a gente fez pro dom do turismo acontecer. Hoje, graças a Deus, a cidade é muito bem visitada. Por quê? Porque tem um café, gente, porque tem. A cidade tem estrutura. Quem é que você pega sua família para você ir para uma cidade se ela não tiver segurança? Mas nós criamos a Guarda Municipal. É uma pena que a Guarda Municipal não é tratada com o mesmo carinho que nós tratávamos os nossos guardas municipais. Não é dada a mesma condição que nossa gestão dava para que assim esses guerreiros cuidassem da segurança do nosso povo.
13: Ô Lero, e qual a diferença, né, na sua avaliação? Porque o secretário é o mesmo. É o mesmo secretário que trabalhou na sua
14: gestão.
13: Mas
14: quem manda é o prefeito. Infelizmente, o prefeito ele é quem tem o comando de todo secretário. Não é o secretário que pode investir na segurança, na guarda. Quem tem que investir é o prefeito, porque quem administra os recursos, que seja federal, estadual, municipal, é o prefeito. Então é uma pena. Como é que você pode viver num momento que a gente diminui 6 guardas municipais, ou fui 7 da guarda, aí fica culpando um TAC que tem do Ministério Público, um TAC. Não existe isso não, rapaz. Ele é o prefeito, ele tem a obrigação de resolver o problema da segurança da Taquaritinga. Ele contrata uma empresa de segurança aí, contrata 10 homens, coloca 3 ali para tomar conta do comércio do centro de Pão de Açúcar, coloca uns para cuidar do centro, do comércio de Taquaritinga, coloca uns também para andar nas comunidades, na zona rural. Mas só quem tem o poder de fazer isso é o prefeito. Não adianta querer agora estar botando culpa em TAC, alguma coisa, não. Falta planejamento e falta força de vontade para que realmente cuide da segurança do nosso povo.
13: Nós vamos a um rápido intervalo, a gente volta daqui a pouquinho na segunda parte da entrevista com Lero, ex-prefeito de Taquaritinga do Norte. A gente volta já, 3 minutos, a gente volta em instantes aqui na Rádio Estação, programa Política em Pauta.
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17: Estamos de volta, 11h48. Jobson da internet na escuta tá mandando um abraço aqui para o Lero, também a Rosilda, esposa do meu amigo Marcelo Tabosa. Acho que ela ainda tem um restaurante lá em Taquaritinga. Um abraço, Rosilda, toda a sua família aí em Taquaritinga do Norte acompanhando também a entrevista. Ô Lero, como é que você tá avaliando aí a gestão de Gena, né? Tinha um clamor lá em 2012, depois de 2012, né? Começou um clamor para que Pão de Açúcar tivesse o prefeito de Taquaritinga, viesse de Pão de Açúcar, um filho de Pão de Açúcar. Isso aconteceu, você foi eleito lá em 16, né? E aí foram dois mandatos consecutivos, um prefeito filho de

0: Pão de Açúcar. Agora inverteu. Agora é um prefeito de Taquaritinga e um vice de Pão de Açúcar, que é o amigo Paulo Dinecão. Como é que você está avaliando a gestão do Gena e se ele está dando continuidade àquilo que você vinha trabalhando enquanto prefeito?
1: Na realidade, Márcio, para mim, citar alguma coisa aqui, eu sou vítima. Não, por que não? Na realidade, você vai conversar com o povo.
0: Mas você não é povo.
1: Mas
0: não.
1: Eu sou povo. Agora, como é que eu posso dizer que minha cidade, Taquaritinga no geral, mas Pão de Açúcar, ela está sendo bem conduzida, se a gente deixou lá uma emenda pronta com a empresa licitada para fazer 5 ruas pavimentadas ali no bairro Serrinho de Vindieira, e o cara simplesmente travou isso porque foi emenda do deputado Diogo Moraes e foi uma conquista do ex-prefeito Lero com seu grupo político. Como é que eu posso aceitar isso? Como é que eu posso dizer a você que nós temos o dinheiro lá para fazer a pavimentação asfáltica do posto São José até a PE e o cara simplesmente travou isso tudo porque foi emenda do deputado Diogo Moraes conquistada pelo nosso grupo político? Como é que a gente tiver a segurança de Taquaritinga, tirar 6 homens e não repor e não procurar uma empresa de segurança para que realmente reponha isso aí e continue dando segurança ao nosso povo? Como é que eu vou dizer que realmente essa administração está acontecendo? Como é que a gente vê aí agora uma confusão, uma briga aí dentro da educação, simplesmente por um dinheiro do Fundeb? Greves aí, professores, na educação, que é o ponto fundamental de uma cidade. A gente não vê acontecer. Como é que você vê? A gente tem ali na entrada, entre o bairro Cruzeiro e Badoc, eu fiz uma área de lazer ali, para as crianças. Depois de 4 horas da tarde, pais e mães com as crianças brincando. Se você for lá, hoje está um caos, mano. Tá lá todos os banquinhos quebrados, o balanço quebrado, 2 mesinhas de chão quebrado e mais ou menos meio metro de capim que criou lá dentro. A única área de lazer que tem Pão de Açúcar ali do bairro, na entrada do bairro Cruzeiro, que a gente deixou, simplesmente quebrou tudo, acabou e o cara não dá manutenção. Então a gente precisa realmente olhar que as coisas voltem a acontecer. E eu não estou aqui torcendo por conta pior, melhor, não. Eu quero ver minha cidade, as coisas acontecer. Quero ver obras de infraestrutura acontecer, quero ver investimento na saúde do nosso povo, na educação, na segurança, na zona rural. Eu torço para que isso aconteça. Agora, se não acontecer, eu também não posso ficar calado. Eu sou um cidadão e quero ver as coisas acontecer e luto para isso acontecer. Agora, realmente, a administração está dessa forma. Eu vou achar bom que isso continue? Não. A gente pede, prefeito, vá nos bairros, mande sua equipe olhar. Quer dizer, isso é umas coisas que a gente não pode realmente dizer que isso pode acontecer. Ó, eu tenho certeza que eu gero 100 empregos dentro de Pão de Açúcar, da minha empresa. Entre funcionário dentro da empresa, como também a sua que trabalha pra gente. Todo o bairro ali, Cruzeiro de Serrinha, foi passado uma mão de cal. Mas aí limparam alguma rua. Simplesmente na rua da empresa, Camisaria Mestre pra Tiju, não passaram, não limparam. Quer dizer, dura 2 anos. Limparam uma vez.
0: Você acha que é porque era a sua fábrica? Sim, é uma perseguição direta.
1: Mas a rua não é minha, não.
0: Mas você acha que é por conta da sua fábrica, ele penalizou a rua inteira?
1: Se não for de outro exemplo. Rapaz, a gente tem que administrar a cidade com coração. Ninguém pode administrar uma cidade com fígado, perseguindo, achando que é o dono da cidade. Taquaritinga não tem dono. O dono de Taquaritinga são os filhos de Taquaritinga. Somos nós que trabalhamos para o desenvolvimento de Taquaritinga. E os recursos, quando eles vêm do governo federal, estadual, municipal, é de todos. Então a gente não pode realmente dizer que está sendo uma administração que não persiga. A gente não pode admitir isso, mas infelizmente está acontecendo. Mas vamos para cima.
0: Ô Lero, a gente quer agradecer a sua participação, deixar o tempo aí para suas considerações finais, né? E também deixar aqui o espaço da Rádio Estação sempre à disposição, assim como também do blog. Agradecer também mais uma vez, né? Eu sei que sua correria tá grande. Hoje é dia de feira, né? Hoje é dia de feira.
1: Pode ser.
0: Você tem sua correria. Não sei se você vai se posicionar em relação à questão da eleição do Moda Center, foi um assunto que a gente deixou aqui, né? Mas fica à vontade aí para suas considerações finais. Se quiser também dizer se você vai apoiar alguém lá para o Moda Center. Tem chapa 1 e chapa 2. Não sei se você conhece todo mundo lá, mas certamente deve conhecer boa parte. Fica à vontade aí também para deixar sua mensagem aí.
1: Márcio, eu agradeço o espaço. Quero mandar um abraço aqui também para Jobs, que já acompanhou a entrevista. Um abraço para o meu amigo Alisson Dias. Um abraço o vereador Amauri na zona rural, o vereador, ex-vereador Heraldo, mandar um abraço também para o meu amigo Giovanni lá na Vila do Socorro, mandar um abraço para Milton Cício, João Eugênio, Baiano, mandar um abraço para Beta da ONG, mandar um abraço para Betânia, Ridequel, é Cíntia, né, secretária Tota, lá na zona rural. Um abraço para todos, minha amiga Rosilda, junto com Marcelo Tabosa, né? A Diels, lá no Sítio Oiti, Nego, Matheus Vieira, para todos que nos escutaram, dizer da minha felicidade em estar hoje aqui falando das coisas boas da Taquaritinga e dizendo ao povo da Taquaritinga que nosso grupo político, nós estamos sim com o deputado estadual Diogo Moraes, 4100, esse jovem que tem feito muito para Taquaritinga, e estamos para deputado federal com Juliana Chaparral, 4444. Nossa governadora é Raquel Lira e a gente vamos continuar trabalhando. E desejar a todos que tenham assim uma feira abençoada aqui no Moda Centro. Eu também faço parte da história do Moda Centro. Sei que lá vai ter eleição, né? São chapa 1 e chapa 2. Espero que o melhor para o Moda Centro vença, porque eu sou o seguinte, eu quero o melhor. Eu sou o dono do Moda Centro, sou condômino, mas tenho uma boa. Então, meu patrimônio também faz parte lá do Moda Centro. A gente deseja aí sucesso para todos, deseja uma boa feira para todos e que Deus assim continue abençoando nossa cidade Taquaritinga, nosso estado, nosso país e todas as famílias. Obrigado pelo espaço, um cheiro no coração de todos.
0: A gente fica por aqui, agradecemos a todos pela audiência. A gente volta amanhã, sexta-feira, 11 da manhã. Amanhã recebemos Zé Augusto Maia, ele que foi o segundo síndico da história do Moda Center. Nessa sequência, com ex-síndicos do Moda Center, amanhã a gente recebe no nosso programa José Augusto Maia, às 11 horas da manhã, no Política em Pauta.
1: Márcio, vou mandar um abraço também aqui, meu amigo Baldo Ferraz, né?
0: Baldo Ferraz, um abraço. Baldo,
1: liderança.
0: Um abraço. A gente fica por aqui, volta amanhã, 11 da manhã, se Deus quiser.
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1: 11:56.
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1: Observatório Nacional, 11 horas, 59 minutos, 40 segundos.
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1: 1h59.
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1: Oi, é isso aí, meu bem, está no ar o nosso Alta Estação de quinta-feira, hoje 17 de setembro de 2026, e tá começando agora o nosso Alta Estação. Eu sou Daiane Melo e vou estar com vocês até as 5 da tarde, e hoje naquele clima, né, dia de TBT, dia de nostalgia, dia de voltar no tempo, de relembrar, e a gente faz isso muito bem. Através das músicas que falam, que embalam, que faz a gente voltar no tempo, não é isso mesmo? É, minha gente, a música tem esse poder de fazer a gente voltar no tempo, viajar. Então, pega esse trem comigo, vem nessa viagem. O ano era 2000 e você estava em casa em um sábado à tarde curtindo essa música nostálgica, minha gente. Com alto astral lá em cima que deixa a gente bem animado. E a gente curtia nos anos de 2000, Luca, Porta Aberta.

nesse clima nostálgico, nesse dia de TBT, vamos viajar mais um pouco. A gente vai um pouquinho mais longe agora. O ano era 1998 e a dupla Claudinho e Buchecha lançava essa aqui. Um domingo à tarde, você em casa, naquela nostalgia, querendo fazer uma faxina, e sua mãe estava com o som ligado nessa música aqui, ó.

0: E aí, vocês lembraram dessas músicas, dessa nostalgia? Esse é o nosso Alta Estação de quinta-feira, com Alto Astral lá em cima, minha gente. Agora são 2h12 e você curtiu aqui, do ano de 1998, a música Só Love, com a dupla Claudinho Buchecha. Lá em cima, abrimos o nosso programa com a música de 2000, Luca, Porta Aberta. Quem não lembra, né? É nostálgico ouvir essas músicas, né? Então me conta aí, qual a música que não pode faltar nessa tarde de quinta-feira aqui no nosso Alta Estação? Até às 5, vou fazer companhia a vocês. Vocês que estão chegando agora, seja muito bem-vindo. Você está na 98,9 e o programa é o Alta Estação. Quinta-feira, dia de TBT, do lado de cá, eu, sua amiga Dai, Daiane Melry. E você aí do outro lado do rádio, que quer pedir a sua música, quer relembrar, quer viajar no tempo, me conta aí qual música é essa através do nosso WhatsApp. É o 819-8785-5687. Vai mandando o teu pedido musical aqui pra gente curtir juntinhos até as 5, pra gente animar a nossa tarde de quinta-feirona, né? Quase finalzinho de semana aí, já no esquenta para o final de semana. E você é meu convidado a ficar coladinho comigo até as 5 da tarde, tá bom? Muita música, informação, muito prêmio, então vamos que vamos. Por cá, chegando já os nossos queridos ouvintes. E a Van Van já está por aqui. Boa tarde, Van Van.
1: Boa tarde, Daiane. Aqui é Van Van. Do bairro São Miguel.
0: Certo.
1: Ô, Daiane, hoje...
0: Oi, me conta.
1: Eu vou pedir uma musiquinha que eu acho que é a minha cara. E a cara do nosso colega. Não vou falar o nome dele, não. Mas eu acho que você já conhece ele por aí, por rádio, né?
0: É um cachaceirozinho que não tá aguentando, né?
1: E eu também sofro, eu sou igual a ele. Sou diferente, não. O Mendel, eu achei uma pessoa pra fazer parede. Eu pensava que só era eu só que sofria, né? Mas eu vi vocês falando do sofrimento desse... abençoada aí do nosso amigo aí, eu sofro igualmente a ele. Só
0: meu
1: não sei
0: Deus.
1: Se eu bebo tanto que ele, mas que eu sofro mesmo tanto. Então, resolvi pedir pra você, por gentileza,
0: sim,
1: passar uma música que combina com nós.
0: Qual?
1: Lágrima de Álcool com Velhos.
0: Ah, sei.
1: Eu acho que essa combina muito com nós.
0: Meu Deus.
1: Então, boa tarde, Daiane. Gaia, minha filha, com força. Mas estamos aí, é a vida, temos que viver e amar. Esse é o amor verdadeiro.
0: Essa é a Van Van lá do bairro São Miguel. Aí, ela fazendo companhia a Matheus Lopes no sofrimento, viu? Ela disse que sofre também, minha gente. Eu não sei o que é isso. Hoje, eu digo a vocês que eu não sei o que é isso. Mas o meu conselho é... eu tenho uma tática, viu? Quando eu saio, assim, de um relacionamento, eu dou uma semana pra sofrer. Ah, Dai, mas você esquece em uma semana? Não, a gente não esquece um relacionamento, a gente não esquece um amor em uma semana. Mas a gente dá uma data pra esse sofrimento. Por quê? Porque você não vai ficar trancado no quarto chorando. Porque você não vai se entregar a cachaça que nem seu Matheus tá querendo fazer com a vida dele. E, gente, tudo na vida é passageiro. Você já tem uma vida antes de conhecer aquela pessoa. Então, aquela pessoa chegou e foi, porque tem coisas que vêm e ficam e tem coisas que vêm, passam e vão embora e abre novos caminhos e novas oportunidades e novas chances a outras pessoas. Então, o sofrimento por um amor dê data de vencimento a ele. E que seja uma data bem curta, igual esses Danoninho que a gente compra no mercado e que tá perto de vencer. Aí sai mais barato, né? Assim? Então é isso mesmo. Nada de sofrimento, hoje a gente vai curtir. Quem veio pra sua vida pra somar, ótimo. Quem só passou, deixou um aprendizado. E assim a gente segue a vida, tá bom? É isso mesmo, não vamos sofrer, vamos curtir, que é bem melhor. Olha quem tá chegando por aqui, é a Ró. Boa tarde, Ró.
2: Boa tarde, maravilhosa. Hoje eu quero pedir a música de Pablo Simone Mendes, Sua Pingado.
0: Certo.
2: Para oferecer a todos que estão ouvindo. E a você, gatona.
0: Muito bem.
2: Um cheiro, tenha uma ótima tarde.
0: Que seja.
2: Quero participar, viu?
0: Já está participando. Muito bem, já está participando, né, minha gente? Daqui a pouco eu conto a vocês aqui o que é as novidades. Mas vamos curtir? Sofrer não, a gente vai curtir e dar risada. O sofrimento é pra gente dar risada, só assim ele passa rapidinho. E vem cantando pra gente o Potiguar, o Zezo, Lágrimas de Álcool. Essa vai pra Van Van e também pro Matheus Lopes.

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1: Pois muito que bem, agora são 14h30. Por aqui a gente segue com muita participação de ouvintes. Os Ouvilove chegando por aqui, muita gente chegando por aqui. Hoje nostálgico, dia de TBT, dia da gente curtir bastante. Quinta-feirona batendo na porta, um solzão lá fora. Solzão assim, quentão, né, minha gente? De casa pra cá, que não é muito longe, eu peguei um bronze, pode ter certeza. Santa Cruzense sofrendo com esse calorzão, né? Mas fazer o quê? Olha, vamos para o nosso WhatsApp. Você que não mandou mensagem ainda, corre que ainda dá tempo. O telefone para você participar nessa tarde de quinta-feirona, dia de TBT comigo, é 819-8785-5687. Manda o teu pedido musical, pede a sua música, a que você quiser. Vem curtir comigo. Deixa eu saber que música é essa que você quer curtir nessa tarde. Lembrou de alguma? Se não lembrar do nome da música, não tem problema. Você pode cantar um pedacinho ou você pode escrever também, tá certo? Eu não me arrisco a cantar, não na frente de vocês. Deixa isso pra nossa fraternização fim de ano, né? A gente tenta. Olha, chegando muita gente por aqui. Mensagem de texto chegando por aqui. Boa tarde, Melri linda. Eu gostei desse Melri linda, viu? Boa tarde, Melri linda, sou Claudiana e gostaria de ouvir um louvor para oferecer para todos os ouvintes. Obrigada, meu bem, um cheiro para você, bem grandão, tá certo? Muito obrigada pela sua audiência aqui comigo, tá bom? Mais áudio chegando por aqui, boa tarde.
2: Boa tarde, Dayana. Dayana, eu queria ouvir uma música de Magnífico, pode ser das antigas.
1: Certo.
2: É Marcona aqui da Repista. Ó, eu quero oferecer para todos os ouvintes da rádio.
1: Certo.
2: E um abraço para Matheus. Cuida, Matheus.
1: O nosso querido Matheus sofredor, né, minha gente? Matheus tá aí num sofrimento que só Jesus na vida dele, viu? Mais mensagem chegando por aqui. Boa tarde, Daiane. É Josefa de São Domingos. Toca uma música com Edson Gomes pra oferecer pra todos os ouvintes, pra você e toda a minha família. Um cheiro pra você, Josefa. Muito obrigada pela sua audiência já por aqui comigo, né? Ela chegou cedo, minha gente, pra garantir aqui a música dela, tá bom? Faça como ela, mande sua mensagem também através do 819-8785-5687. Deixa aí o seu alô, tá bom? Já que a gente tá viajando no tempo, ela me pediu um louvor, mas ela não disse o nome do louvor. Eu vou deixar pra vocês um louvor assim que tá no meu coração. Eu espero que vocês escutem, desacelerem um pouquinho, meditem na letra desse louvor. Não sei por que eu tô dizendo isso, mas sempre tem endereço certo, não é isso? É, minha gente. Então medita aí na letra desse louvor. Eu tenho certeza que quando começar o toque, você já vai se emocionar, tá bom? Eu quero dedicar ele também a toda a minha família, a minha mãe que está lá na pilotagem da Rota do Mar, oferecer a todos os amigos e parceiros que estão lá com ela, tá certo? Vou tentar dizer o nome. José, acho que é Cláudia, Robson, acho que é a mesma pessoa. João, né? Elisângela, Rosângela, é mais ou menos isso. Todo mundo lá da pilotagem da Rota do Mar, a galerinha do corte também, enfim, todos ali da Rota do Mar, toda a minha família, minha tia que está lá em Vila do Socorro, meu tio que está em Arapiraca, toda a minha família, eu dedico esse louvor e a todos vocês também, pra gente desacelerar um pouco, aproveitar e agradecer ao Papai do Céu pela dádiva desse dia maravilhoso, dessa tarde incrível que a gente vai estar juntinhos, tá bom? Então medita aí nessa letra.

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Todo mundo tem um amor, né? Eu tenho vários amores. Eu tenho minha família. Essa vai para os meus filhos, Davi Miguel e Henri Miguel. Isso mesmo. E por aqui a gente segue com muita música, muita participação. Você está acabou de escutar aí Edson Gomes, Fala Só de Amor. Essa música é linda, né, minha gente? Olha só, você que não participou e quer participar comigo, o telefone para você participar é 819-8785-5687. Hoje é dia de TBT, mas o TBT da semana passada vai continuar essa semana. Isso mesmo, ainda continua a promoção dos produtos Mille. Isso mesmo, minha gente. Você aí do outro lado do rádio que quer concorrer a um vale compras no valor de R$ 150 para ir comprar da forma que achar melhor lá em Augusto Super.

0: supermercado, ou seja, Augusto Distribuidora. É os dois nomes, tá? Essa é uma promoção dos produtos Mili. E para você participar é muito fácil. Vai seguir nas nossas redes sociais aí. Arroba Mili. Você vai procurar por arroba Mili. Não produtos Mili. Arroba Mili, tá certo? Então vai seguindo eles para participar. Vai mandando aqui o seu alô. Pede a sua música. Vai deixando o seu nome. E amanhã às 16h a gente vai saber quem foi o ganhador ou a ganhadora dessa semana, que vai estar aí com o seu armário abastecido esse final de semana da forma que achar melhor, tá bom? Então vai mandando aí as suas mensagens, vai participando comigo, não esquece de deixar seu nome, tá certo? E amanhã a gente vai saber quem foi o ganhador ou a ganhadora. Quanto mais você participar hoje e amanhã, mais chance você tem de ganhar, tá bom? Então vamos para o nosso WhatsApp. Tá chegando por aqui o nosso querido Diego Negão, a potência aqui da Rádio Estação. Ele tá pedindo música com o grupo Revelação. Muito bem. Chegando mensagem aqui dela, Silvana. Boa tarde.
1: Boa tarde, Dai.
0: Oi.
1: Aqui é Silvana de São Cristóvão. Eu gostaria de ouvir Carta de Baralho, Todo Amor Que Eu Te Dei.
0: Certo.
1: Vai pra você, todos da rádio, pra todos os ouvintes. Gente, Silvana de São Cristóvão.
0: Muito bem, meu bem. Muito obrigada pela sua participação aqui comigo. Um cheiro pra você. Tá melhor? Você tava doentinha, tava aí gripada. Essa gripe tá pegando todo mundo, né, minha gente? Eu tô correndo dela. Ela não me pegue, não. Deixa sem me pegar mesmo. Olha, chegando por aqui, Eliezer. Boa tarde, Eliezer.
2: Boa tarde, Daiane Mel e Eliezer São Miguel. Coloca Raça Negra Cheia de Mania, por favor. Valeu.
0: Coloco sim. Valeu, Eliezer. Um abraço pra você. Muito obrigado pela sua audiência. Boa tarde, Daiane. É José do São Miguel. Eu gostaria de ouvir a música com Adele. Ofereço para todo mundo que está na escuta uma ótima tarde. Uma ótima tarde para você. Muito obrigada pela sua participação, tá certo? Chegando por aqui, ela que está lá no bairro da Moda, é a Maria. Boa tarde, Maria.
3: Boa tarde, Daiane. Toca para mim, Bruno e Marrone, Frente a Frente, Maria do bairro da Moda.
0: Ela gosta dessa música, viu? Ela ama essa música. Um cheiro para você, Maria. Muito obrigada pela sua audiência. Uma ótima tarde aqui juntinha comigo, tá bom? Vamos de música, Grupo Revelação.

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1: 3:04.
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0: É isso aí, é o Bruno e Marrone cantando aí a música Frente a Frente, esse pedido que foi da nossa querida ouvinte Maria, ela que é apaixonada por essa música, isso mesmo. Então por aqui a gente segue com muita música, muita participação. Agora são 3h14 da tarde, o WhatsApp bombando aqui, chegando muita mensagem. É, você que não participou e quer participar comigo, quer concorrer também ao prêmio do Vale Compras no valor de R$150, essa promoção que é dos produtos Mille em parceria com a Rádio Estação e também com Augusto Supermercado, é só ir deixando o seu alô através do 819-8785-5687, tá certo? Faz como ele que já chega por aqui. Boa tarde, Daiane, aqui é José do São Miguel, queria ouvir uma música com a Adele. Acho que eu já li essa mensagem, né? A gente vai tocar sim, viu, José? Olha, mais mensagem chegando. Boa tarde, Daiane, Reginaldo da Malhada. Toca Silvano Salles. Mentes tão bem. Muito bem, Reginaldo. Relembrando, né, essa música aí que fez tanto sucesso, tanto na voz dele como na voz também do nosso querido Mirosmal, Zezé de Camargo. Olha, chegando por aqui ele, o Papo de um Sofredor, o nosso amigo Matheus Lopes. Boa tarde, Matheus.
1: Boa tarde, minha rainha. A música que não pode faltar é a música de Evaldo Freire.
0: Sim.
1: Tô aqui tomando um, escutando seu programa.
0: Eu quero uma novidade.
1: Tá vendo que você também erra, não é 98, não, é 88.9. Rádio Estação, mal ouvida, Santo do Caparibe. Um abraço pra todos vocês, pra todos os seus ouvintes. Matheus Lopes.
0: Certo.
1: Mas porque é assim, Dayana, eu sou um cachaceirinho, sou cachaceiro, mas é a vida.
0: É.
1: A vida é assim, tô sofrendo, mas tudo passa.
0: É.
1: Depois, quando a população transcruzou dentro de um caixão, acabou tudo. Eu vou me matar na cachaça mesmo.
0: Não faça isso não, Matheus. A vida é tão linda pra acabar assim, né? Na cachaça, faça isso não. Olha, mais mensagem chegando por aqui. Boa tarde, quero ouvir Gabriel Diniz. Ofereço a todos que quero participar também do sorteio. Boa tarde, sou Beto do São Miguel. Muito bem, Beto, você já está participando, viu? Um abraço pra você, muito obrigado pela mensagem, pelo carinho aqui, tá certo? Mais mensagem chegando, boa tarde. Aqui é Érica do São Jorge. Toca Cidade Vizinha com Henrique Juliano. Mas no meu caso é Bairro Vizinho. Cheiro, olha aí. Muito bem, Érica, um cheiro pra você. Uma ótima tarde. Mais mensagem chegando por aqui, boa tarde.
2: Boa tarde, Daiane.
0: Oi.
2: Valdir da Retífica do São Miguel.
0: Certo.
2: Retífica de Cabeçote. Bota uma música aí de Catuaba com Amendoim pra nós escutar.
0: Muito bem, toco sim. Chegando por aqui a minha Manu, que está lá no bairro Malaquias Cardoso. Boa tarde, Manu.
3: Boa tarde, preciosa. Já estou por aqui.
0: Sim.
3: E já que é dia de TBT, toca pra mim Metade de Mim com Vanessa Camargo.
0: Certo.
3: Oferecem pra todos que estão ouvindo. E Daiane, eu estou com você. A gente tem que se permitir sofrer e sofrer por pouco tempo.
0: Isso.
3: Minha gente, o mundo tá aí cheio de pessoas boas e incríveis.
0: É verdade.
3: Para a sua vida e perder seu tempo sofrendo por quem não te quer. Se valorizem.
0: Escutou, Matheus? Essa vai pra você, viu, Matheus? É isso mesmo, mano. A vida é incrível. A gente tem tantas coisas boas pra viver, né? Quem... Tem tanta gente querendo que está no nosso lugar hoje e não pode estar aí acamado, estar aí no leito de um hospital. Então, tem pessoas boas no mundo para você conhecer ainda. Eu creio que a minha está lá na Turquia. Eu vou ter que ir para lá. É, minha gente. Dizem que os homens românticos estão na Turquia. Será? Eu, hein? Vamos de música. Vamos com ela, Adele, que tem uma lindíssima voz. E essa música aí, ela fez pra um ex, viu? Tá vendo aí? É melhor transformar a dor em música, minha gente. Faz como a Adele.
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1: A harmonia do samba e Anitta, Tique Nervoso, minha gente. Essa é boa pra dançar, viu? Essa é muito boa pra dançar, veja só. E chegando por aqui, muita mensagem, muita participação. Vocês ligadinhos aqui comigo, agora são 3h34 da tarde. O relógio vai contra a gente, minha gente. Vai sim. Mas vamos correr para o nosso WhatsApp, isso mesmo. É o 81987855687. Você sintonizado, ligado na 88,9. E no programa Autoestação comigo, Daiane Mel, até às 5 com você, tá bom? Então vamos ler mensagem do ouvinte, chegando muita mensagem por aqui. Boa tarde, Daiane, tudo bem com você? Aqui é o Nego do Pedra Branca. Por favor, toca pra mim, Lanzerroso. Ana Júlia, é isso? Ofereço a todos que estão na escuta. Um cheiro pra você, muito obrigado pela sua audiência e participação aqui comigo. Chegando mensagem do David. Boa tarde a todos da Rádio Estação. É, quintou, então quero ouvir música Marrom Bombom com os Morenos. Minha gente, essa do ano 1994. Ofereço a todos que estão na escuta da melhor rádio de Santa Cruz e região. É o nosso querido David Costa, que está na rua Siqueira, lá no bairro Centro. Um abraço pra você, David. Essa é pra gente relembrar mesmo, viu? É lá do fundo do baú. Olha quem vem chegando por aqui. Boa tarde.
2: Aqui é Carlos Vivino Massiva, no bairro Bela Vista, Nossa da Cruz, rua 8 de Abril. Queria escutar qualquer música com Terra Samba.
1: Certo.
2: E queria participar do sorteio que vai ter hoje, já tá, tá na estação, tá tudo bom, valeu?
1: Valeu, já está participando, muito obrigado pela sua audiência, Carlos, todas as tardes aqui comigo. Um abraço também ao Beto do Doce, ele que tá sempre ligadinho aqui com a gente, minha gente, isso mesmo. Mais mensagem chegando por aqui, boa tarde, coloca a música Distância da banda Sampa Crew, é Jefferson de São Domingos, um abraço. Um abraço pra você, Jefferson. Já estava com saudade, viu, das suas mensagens por aqui. E ele já chegou nostálgico, viu? Com uma música, assim, bem antiga pra gente relembrar. Muito bem. Boa tarde, meu bem.
3: Boa tarde, Daiane. É Vanessa de São Domingo.
1: Quero ouvir
3: hoje uma música com Léo Santana. Ofereço a toda a família no Jundiaí e a todos os ouvintes.
1: Muito bem, a gente vai curtir sim. Mais mensagem chegando por aqui. Olha só, é o nosso... É o nosso amigo Sinani. Boa tarde, Sinani.
4: Daiane, boa tarde. Aqui é Sinani de Lagoa de Pedra. Tá cá, Roberta Miranda. Ofereço a todo que escuta o seu programa.
1: Muito bem, Sinani. Muito obrigado pela sua mensagem, pela sua audiência aqui comigo todas as tardes. Um abraço a todos de Lagoa de Pedra, minha gente. Eles que estão sempre ligadinho aqui comigo todas as tardes. Coisa boa. Vamos ler mais mensagem para ver se dá tempo a gente tocar as músicas aqui, tá certo? Boa tarde, Daiane. Toca uma de José Augusto e oferece para todos que trabalham na Multifios. É o José Hildo. Um abraço para você, José Hildo, e a todos que fazem aí a Multifio, que estão sempre curtindo aqui a Rádio Estação, tá bom? Ó, mais mensagem chegando por aqui. Boa tarde.
5: Boa tarde, linda. Passa aí. Hoje é dia de milagre com Daniel Lima Filho.
1: Certo.
5: Se você encontrar, ofereço para Matheus.
1: Muito bem.
5: Matheus, você tá acabando com a sua vida, meu filho.
1: Não é isso? Não é isso? Eu não digo é mais nada, viu? Que ele não quer escutar. Então vamos de música. Só assim ele escuta, né? Vem cantando pra gente Mentes Tão Bem com Silvano Salles.

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1: É isso aí, minha gente. Voltamos por aqui com o nosso Alta Estação. Agora 3h51 da tarde e a gente segue por aqui com muita música, muita participação do ouvinte. Mas agora tem um recado todo especial para vocês aí de casa, viu? 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
1: 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Eu vou ficando por aqui, mas eu volto com você aí nos estúdios da Rádio Estação, com você em todos os momentos.
0: 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E por aqui a gente segue com música. Vem cantando pra gente Henrique Juliano, Cidade Vizinha. Música.

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1: 4 horas.
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0: Música de Daniel Lima Filho. Hoje é dia de milagre. Esse pedido aí que foi da nossa amiga Selma. E ela dedica a Matheus, viu, Matheus? Essa é pra você. Muito bem. E por aqui a gente segue com muita participação. Agora são 4h10 da tarde. O relógio aqui quase me expulsando. Mas vamos que vamos. Vamos ler mensagem. Olha só. Boa tarde, Daiane. Gostaria de ouvir uma música com Henrique e Juliano. Amor dos Outros. Simone do São Miguel. Um cheiro pra você, Simone. Boa tarde, Alice do São Miguel. Quero música com Amado Batista. Um cheiro pra você, meu bem. Boa tarde, Daiane. Estamos na escuta. Toque uma música de Reginaldo Rossi, Recife. E ofereça pra todos da Alire. Um cheiro, Helena. Muito bem. Um cheiro pra você, Helena. Um cheiro pra todos da Alire Lingerie, minha gente, que estão ligadinhos aqui com a gente. Hoje dia de movimento, né? Hoje dia de feira, hoje dia de correria. Um cheiro pra todos da Alire Lingerie. Que seja uma quinta-feira aí abençoada pra vocês, tá bom? Chegando mais mensagem por aqui, boa tarde.
1: Oi, Daiane, boa tarde. Oi, Daiane, aqui é Antônia, do Sítio São João. Quero que você passe uma música de Gabriel Diniz pra oferecer a meu filho Roberto, minha filha Raniele, meu netinho Nicolas, minha filha Raniele, e pra oferecer pra você, Daiane, toda a sua família e a todos os ouvintes que estão escutando essa rádio maravilhosa.
0: Amém! Obrigada, Antônia. Um cheiro pra você, um cheiro pra todos do Sítio São João e pra toda a família da Antônia, minha gente, que tá sempre ligadinha aqui comigo. Um abraço, viu? Que seja uma quinta-feira aí cheia de coisas boas, tá bom? Mais mensagens chegando por aqui, boa tarde.
2: Boa tarde, Daiane. Aqui é o Neto. Eu queria ouvir uma música de Bruno Marrone. Se não tivesse ido, eu era tão feliz.
0: Eita! Eu queria
2: pra você e a todos ouvir.
0: Muito bem, essa é boa, viu? Muito bem. Mas, olha, mais mensagens chegando por aqui, boa tarde.
3: Tarde, Daiane. Daiane, eu gostaria de ouvir qualquer uma música com o Léo Magalhães pra oferecer pra você e pra todos os ouvintes. Beijos, meio do Cruz Alta.
0: Beijos, Neide. Obrigado pela sua mensagem, pela sua audiência. Olha a Sol chegando por aqui, ela que está lá no bairro Santo Agostinho. Oi, Sol.
4: Boa tarde, Daiane. Aqui é a Sol. Um pouco atrasada, fui resolver umas coisas lá embaixo, mas deu tempo de eu falar com você.
0: Eita.
4: Eu queria escutar uma música, se for possível, com Pablo, Jorge Najô. Ofereço minhas filhas, a Eloy Mary. E a você e todos que trabalham na rádio e todos os ouvintes. Ô, Daiane, uma pergunta. Eu não tenho nem Face, nem Instagram. Eu posso participar dos prêmios? Diga aí, tchau, então, boa tarde.
0: Pode sim, meu bem, pode sim, viu? Se você tiver, melhor ainda. Mas se você não tiver, tudo bem, não tem problema, tá certo? A gente sempre dá um jeitinho, não é isso? Um cheiro pra você. Muito bem, ó, o nosso amigo Luna Produções. Um abraço pra você também. Sempre chegando mensagem por aqui. Não tô entendendo aqui, porque chegou muita mensagem junta. Peraí, viu? Não entendi. Depois eu leio novamente, tá bom? Boa tarde, Daiane. Por gentileza, toca qualquer música com Noda de Caju. Ofereço pra você e a todos os ouvintes, se possível. A não ser que estou precisando de peças para costurar, tenho máquinas Overlock e goleira. Olha aí, você que tá precisando de costureiro, costureira, ele tem as máquinas Overlock e goleira e o contato dele é o 99467-5294, lá na rua Castro Alves, 94 Coab, é o Fabiano, o telefone é 819-9467-5294, tá bom? Mais mensagem chegando por aqui, boa tarde, Daiane, coloca pra nós curtir Zé Felipe, Pretinho. Muito bem, um cheiro pra você, muito obrigado pela audiência. Jane chegando por aqui, boa tarde.
5: Boa tarde, Daiane, sou Jane da Palestina. Gostaria de me ouvir uma música de Saia Rodada pra oferecer pra meu esposo e minha filha Lívia. Quer participar do sorteio?
0: Já está participando, um cheiro pra pequena Lívia, um abraço em toda a família, tá bom, Jane? Mais mensagem chegando, boa tarde.
6: Boa tarde, Daiane, aqui é Ricardo aqui do Santa Teresa. Queria pedir a música de Juarez.
0: Certo.
6: O Dom da Vida, pode ser?
0: Pode.
6: Essa é toda a turma que tá curtindo aí a estação FM, tá certo? E gostaria de participar também do sorteio.
0: Tá participando, muito obrigado pela sua audiência, um cheirão aí pra todos que estão com você ligadinhos, tá bom? Mais mensagem chegando, boa tarde, Daiane, aqui é Etinha, estou aqui no Cruz Alta, na escuta. Toque uma música com Calcinha Preta pra você e todos os ouvintes. Obrigada, meu bem, um cheiro pra você. Então vamos de música. Vamos relembrar? Vamos viajar no tempo? Sampa Crio e a música Distância. Música.

0: 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Agora o importante é a gente cantar o Brasil, cara.
1: O cara de... É o Reginaldo Rossi, o saudoso Reginaldo Rossi com a sua irreverência, né, minha gente? Mas olha só, voltando aqui para dar um avisinho a vocês, muito que bom, viu? 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Gabriel Diniz e a música Pedir para o Mundo Girar.

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1: É isso aí, o nosso Alta Estação de quinta-feirona, agora 4h37 da tarde. Eu vou correr para o WhatsApp tentar ler, né? Todas as restantes das mensagens, minha gente. Porque tem muita mensagem ainda por aqui, viu? Olha só. Boa tarde.
2: Meu nome é Jubilão Magalhães. Qualquer um, fica aí a seu critério. Quero oferecer a toda a minha família, para você e a todos os ouvintes. Um cheiro, meu lindo, e uma boa tarde.
1: Boa tarde, dona Luciene, um cheiro para você, ela que está lá em São Domingos, ligadinha aqui comigo todas as tardes. Um cheirão para você, tá bom? Mais mensagem chegando por aqui, boa tarde.
3: Boa tarde, Daiane, nas malas dia 14. Uma boa pra mim de Tamis, só assim, um ainda, viu? Fico com Deus e volto pra participar do sorteio. Um abraço e um beijo para você, um carinho pra você. Você é muito simpático, fico com Deus. É Inácio, malas dia 14.
1: Amém, Inácio, um abraço para você. Muito obrigado pela audiência de sempre, viu? Olha só, chegando por aqui o Wilson. Boa tarde, Wilson.
4: Boa tarde, Daiane. É o Wilson do São Domingo. Coloca aí um som aí de Alceu Valença, por favor.
1: Certo. Um abraço pra você. Muito obrigado pela sua audiência aqui comigo, tá bom? Olha, mais mensagem por aqui. Boa tarde, Daiane. Toca aí, Rei Vaqueiro, Príncipe Encantado. É Luan aqui. E manda um alô aí para Paulista da Malhada. Olha aí, é o nosso querido Paulistinha, é... Um cheiro pra vocês, tá bom? Um abraço aí pra Paulista do bairro Malhada. Aliás, um abraço pra todos, todas as... Todos e todas. Galerinha aí da Malhada, tá bom? Um cheirão de verdade aí pra vocês. Ligadinho comigo aqui no nosso Alta Estação de quinta-feira. Chegando por aqui mais mensagens. Boa tarde, Daiane. Aqui é Davidson do Rio Verde. Toca Legião Urbana. Gi, só pra curtir, um abraço pra você, Davidson, e todos que estão aí na Cruz Alta, tá bom? Um cheirão, muito obrigado pela sua audiência. Beto do Doce sempre marcando presença por aqui, um abraço pra você. Então, vamos de música. Essa foi de 1998, José Augusto.

0: Que pescar que nada deixa eu ver, Natan dos Teclados, essa música aí, que foi pedido do nosso querido Luna Produções, ele que tá trazendo aí mais um sucesso, um cheiro pra você, Luna Produções, do nosso amigo Joselito, minha gente, isso mesmo. Pois é, minha gente, e a hora aqui me expulsando, né, me mandando ir embora, eu não queria ir não, mas já que a hora, assim, ela não para, né, a gente tem que ir. Tem que dar tchau, né? Olha, e ainda chegando mensagem... Ah, vocês são demais, minha gente. Eu tendo que ir, vocês mandando mais mensagem. Então vamos ler mensagem. Boa tarde!
1: Ah, tô com uma música hoje, daí, com Natanzinho Lima, Voando Baixo. Ofereço pra todos os ouvintes e pra você, nega. Tenha uma boa tarde.
0: Obrigada, nego. Um cheiro pra você. Muito obrigada pela audiência, viu? Não vai dar tempo, não. Olha, mais mensagem chegando. Boa tarde!
2: Boa tarde, Dayana. Vamos dar uma olhada. Tô com um de casa pra sair das antigas aí.
0: Ó, tá vindo, minha gente, tá vindo. Não, minha gente, não tá dando, não. O tempo tá ficando muito curto, que é isso, hein? A hora passa voando, minha gente. Mas, gente, deixa eu ir embora. Vocês não querem que eu vá? Olá, gostaria de pedir uma música da banda Desejo de Menina. Diga assim pra mim. Obrigada, Júnior, pela audiência. Um cheiro pra você. Mais mensagem, minha gente. Boa tarde, é de Joyce. Toca Desejo de Menina, diga assim pra mim. Eita, que estão combinando aqui até as músicas. Minha gente, não vai dar tempo. É, eu peço perdão a vocês, mas de verdade, o horário já não permite. Eu tenho que ir, eu tenho que ir. Mas amanhã eu estou de volta, viu? Amanhã é sexta-feira. Amanhã a gente roda essa premiação pra saber quem foi o ganhador ou a ganhadora de hoje. E de amanhã, né, minha gente? Porque vai ser um ganhador que a gente roda, assim, com todas as participações de hoje e as participações de amanhã. A gente vai saber quem vai aí levar pra casa um voucher no valor de R$150. 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Um cheiro pra vocês da Augusto Distribuidoras.

Amigo Paulo Mestre, lá do Mercadinho Nova Morada. A galerinha da TikTok Kids, ó, um cheiro pra vocês. Geração Fitness, muito obrigado pela audiência de vocês, mas eu tô ficando por aqui. Sexta-feirona, amanhã a gente está de volta a partir das 2 da tarde pra curtir muita música boa, é isso mesmo. Mas eu tô indo, mas eu volto, viu? Vem aí o nosso Estação Forrozeira pra gente tocar muito forró e curtir aí um forrozinho nessa quinta-feirona. Um cheiro a vocês e muito obrigado pela audiência, ó. Beijo no coração!

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1: 3:56.
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1: É isso aí, tá começando agora o nosso Estação Forrozeira. Você forrozeiro, você forrozeira aí do outro lado do rádio. Vamos forrosar comigo nessa quinta-feirona, hoje 17 de setembro de 2026. E a gente segue por aqui com o nosso Estação Forrozeira que tá começando agora. E você aí do outro lado do rádio é meu convidado a estar comigo até as 18h pra gente curtir o melhor do forró, minha gente. Isso mesmo, aproveitar que hoje é quinta-feirona, dia de TBT, e vamos relembrar dessa vez com muito forró, com muita nostalgia. Isso mesmo, pra você participar o telefone é 819-8785-5687. É, minha gente, do lado de cá tem eu, Daiane Melry, com vocês até as 18h. Vamos começar com Desejo de Menina, ou seja, Seu Desejo, né? Eu troco aqui, minha gente. Seu Desejo e a música Eu Não Sou Dessas.

0: Aviões do Forró, agora chora, minha gente. É uma nostalgia, né? Relembrar essas músicas que fizeram tanto sucesso no nosso tempo de adolescência, de juventude, de criança também. É bom demais. Essa mesmo é da minha adolescência, minha gente. É uma jovem senhora aqui, viu? Seguimos por aqui com o nosso Estação Forrozeira de quinta-feirona. Já chegando muita mensagem por aqui. Oi, boa tarde.
1: Boa tarde, Daiane. Ô, Daiane, toca pra mim.
0: Sim.
1: Pastos com leite, aqueles forrozão antigos.
0: Sei.
1: Pra oferecer a todos os ouvintes, pra você, pra toda a minha família. E um bom fim de tarde pra você e uma boa noite. Fica com Deus.
0: Amém, meu amor. Um ótimo finalzinho de tarde pra você. Uma noite abençoada, tá certo? Olha, quem vem chegando por aqui é o Carlos. Boa tarde, Carlos.
2: Qual foi o ganhador do prêmio da Agora à Tarde? Me diga.
0: Eita.
2: Aí pra mim, por favor. Manda o áudio aí pra mim, por favor.
0: Só roda amanhã, Carlos. Amanhã às 16h a gente vai saber, tá bom? Olha o Sinani chegando por aqui. Boa tarde, Sinani.
3: Daiane, boa tarde. Aqui é Sinani de Lagoa de Pedra, Tacaí, Cavaleiro do Forró. Ofereço a todo que escuta o seu programa.
0: Obrigada, Sinani, pelo carinho, pela audiência. A gente ouve sim, viu? Um cheirão aí pra todos de Lagoa de Pedra, minha gente. Ligadinha aqui comigo. E já que é dia de relembrar e Dona Luciene pediu com Mastruz com Leite, vamos curtir, minha gente. Essa é nostálgica, né? Mastruz com Leite, Razões.

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1: Pois muito que bem, estamos de volta aqui com o nosso Estação Forrozeira de quinta-feirona. Você sintonizado comigo pela 88,9. Se você tá aí do outro lado do rádio, tá com uma música na mente, tá a fim de ouvir, manda pra mim através do WhatsApp 81987855687. Chegando mensagem por aqui, boa tarde, Daiane. É José do São Miguel. Toca pra mim, Capim com Mel, telefona-me. Oferecer pra todos. Obrigado, José, pela sua participação, pela sua audiência, meu bem. Olha, chegando por aqui também a minha Manu, que está lá no bairro Malaquias Cardoso. Boa tarde mais uma vez, Dai. Toca pra mim, Brinquedo de Amor com Limão com Mel. E ofereço pra todos que estão ouvindo, cheiro, um cheiro pra você, meu bem. Muito obrigado pela sua audiência aqui comigo todas as tardes, viu? E chegando mais áudio por aqui, boa tarde.
2: Boa tarde, Daiana, aqui é Ivana de São Miguel. Eu queria ouvir Calcinha Preta, presente de casamento.
1: Certo.
2: Ofereço a você e a todos os ouvintes.
1: Muito bem, minha gente. Olha, a galera mandando mensagem, eu ouvia essas lá no Estação do Som, é isso? Eu não lembro dessa Estação do Som, minha gente. Acho que não era da minha época, não. Não sei o que era. Era o que? Era um baile que tinha aqui na cidade. Eu não lembro. Mas eu vou procurar saber. Se vocês sabem o que é, manda aí pra mim pra eu saber o que era. Eu acho que o nome é Estação do Som, né? Mandaram agora há pouco no meu Instagram e mandaram no WhatsApp também. Eu fiquei assim, não lembro. Eu acho que eu já ouvi muito falar, mas acho que não é da minha época, não. Acho que não. Vamos curtir música? Capim com Mel, telefona-me. Essa é das antigas, essa é boa, viu?

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2: É isso aí, agora 5h44 da tarde e a gente segue aqui com o nosso Estação Forrozeira de quinta-feirona. E os ouvintes aqui muito queridos comigo, minha gente. Obrigado pelo carinho de vocês, por essa audiência maravilhosa, por cada mensagem, viu? Vocês não param, né? Que coisa boa é ter vocês aqui. Vocês é quem fazem o nosso dia ser ainda melhor. Olha só, chegando mensagem por aqui através do nosso WhatsApp 819-8785-5687. Boa tarde, Daiane. Aqui é Etinha. Toca a música com Eliane para todos os ouvintes. Toco sim, meu bem, um cheiro para você. O nosso querido Diego Negão chega por aqui também pedindo música de Toca do Vale. Olha só, que coisa boa, viu? Olha quem chega por aqui também. Boa tarde.
3: Daiane, toca uma música aí de Capital do Sol, especialmente para você.
2: Muito bem, obrigada pela audiência, pelo carinho. Eu vou tocar assim, viu? Então vamos de música, minha gente. Aproveitar os minutos, pois eles são contra a gente, né? Vamos curtir agora com Eliane, Brilho da Lua.

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1: Toca do Vale. E a música Você Não Tá Com Nada, minha gente. A gente tá chegando ao finalzinho aqui do nosso Estação Forrozeira de quinta-feirona. Eu vou ficando por aqui, mas já com saudade de vocês, viu? Amanhã, a partir das 5 da tarde, a gente está de volta aqui com o nosso Estação Forrozeira, viu? Então deixa o rádio sintonizado aí, não sai da Rádio Estação para você não perder nada. Daqui a pouco vem a Cauane Alves com uma hora de música direto para deixar a sua noite ainda mais animada, para dar uma ajudada aí no seu serão, tá certo? Olha, eu vou ficando por aqui. Beijão pra vocês, vocês que estão chegando no Moda Center, nas estradas, que Deus acompanhe vocês. Amanhã eu estou de volta pra gente curtir muita música boa, isso mesmo, viu? Então não sai daí que amanhã eu tô por aqui novamente, viu? Um cheiro pra vocês e até amanhã, se Deus quiser. Fiquem aí com a música Filha do Sol, Capital do Sol, minha gente.

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0: Olá pessoal, estamos iniciando mais um LucenaCast. Aqui a sua conexão é financeira. Hoje mais uma vez nós estamos aqui com o nosso amigo, cliente, parceiro de casa, já que na verdade hoje eu estou na casa dele, tá? Estamos aqui na Duna hoje. E aí eu estou com o Felipe Gomes aqui.
1: Muito obrigado.
0: Especialista em marketing, em branding, viu, que cuida realmente de identidade visual. E eu queria que hoje a gente batesse um papo realmente sobre essas áreas. A gente falasse do marketing na sua essência,
1: certo,
0: na sua origem, Felipe. Já estou adiantando para vocês. Porque o que é que a gente tem percebido, principalmente nos últimos anos? Marketing virou uma área muito cara.
1: Certo.
0: E aí isso é preocupante na área financeira, porque se fica caro demais e não traz retorno, é só o dinheiro pelo dinheiro.
1: Sim.
0: Não faz sentido dentro de um negócio. Beleza?
1: Sim.
0: E se fala muito que marketing vende, que eu concordo e discordo ao mesmo tempo. Eu respeito todos os palestrantes que tocam nesse assunto, mas eu sou da premissa de que marketing não vende, ele aumenta a visibilidade comercial, ou seja, ele faz com que mais pessoas nos vejam e assim se conectem com as nossas ideias. Não necessariamente vende. Quem vende é teu time, quem vende é teu perfil comercial. O marketing por si só pode ser muito bem feito e não vender, não gerar nenhum tipo de resultado. E aí eu percebo que as pessoas, elas não entenderam ainda a diferença de marketing para branding, né?
1: Sim.
0: Tem uma confusão. E eu acho que passa muito pela construção da identidade da marca. E aí entra o tráfego no meio, né? Que parece que está parecendo uma bagunça, né? Ah, não, então eu não tenho nada disso, mas eu quero fazer tráfego. Porque aí se eu fizer tráfego, eu vou vender. E aí o cara vai, faz tráfego, gasta uma porrada de dinheiro no tráfego também não vende. Ou vende abaixo do esperado e aí acaba desistindo.
1: Se
0: achando que é ou o prestador de serviço que não presta, ou a ferramenta que não presta, ou que todo mundo mente quando diz que tráfego ajuda a vender. Então eu queria que a gente batesse um papo nesse sentido. Mas antes disso, como sempre, se apresente e aproveite para falar um pouco da Duna também.
1: Sim, muito obrigado.
0: Fica
1: obrigado, Clésio, por nos receber nesse episódio, nesse podcast. Obrigado pelas oportunidades e obrigado por tanto conhecimento nas áreas financeiras, nas áreas da vida, né? Porque finanças nunca é somente sobre dinheiro, né? Então sempre é uma grande troca positiva quando a gente está aqui batendo um papo. Sou o Felipe Gomes, já participei em um dos episódios aqui lá atrás. Hoje a gente tá
0: Lá no comecinho,
1: hoje a gente tá reciclando aí, trazendo novas ideias, novas perspectivas também, tá? Então, sou o Felipe Gomes, sou formado em marketing, sou mercadólogo. Então, quem faz marketing não é marqueteiro, é mercadólogo, pelo termo, sabe? E é engraçado, é porque marketing é em inglês, mas o profissional é em português, né? Porque tem muito disso, o Clésio, ele fica até estressado com a pessoa... Branding?
0: Mas o que é branding em inglês?
1: Fale português, homem. Então, né? Então, sou mercadólogo, sou diretor desse projeto Duna Hub Criativo, onde a gente está agora, né? Em uma das nossas salas. Temos essa sala de podcast, barra sala de reunião, temos auditório, temos salas criativas também, tá? Então, é uma honra tá trocando essa ideia em relação a marketing, branding, criatividade no geral, tá? E partindo, né, eu já trago aqui um alerta, né, pegando uma deixa falando tráfego pago. Tráfego pago é essencial. Toda marca hoje precisa de tráfego pago. Porém, o tráfego pago por si só, ele não vai gerar o resultado, né? Antes disso, deve-se haver uma construção de marca, né, uma identidade e também um comercial, né? Como você bem falou, não adianta fazer toda essa... chamar, né, fazer todo esse barulho positivo na rede social de conheçam minha marca, conheçam minha marca, e quando as pessoas conhecem a marca, se frustram por não ter um atendimento adequado, ou muitas vezes o produto não condizer com o que foi prometido, né? Então é sempre uma linha muito tênue, nem sempre a gente quer aparecer demais, porque senão pode acabar manchando a imagem da empresa.
0: Tem algumas empresas, nós somos de uma região de processo produtivo, né, uma região industrial.
1: Sim.
0: Então, boa parte das pessoas até que nos assistem são da área da confecção, né? Ou indústrias ou compradores.
1: Isso.
0: E aí, o que é que eu vejo? Que às vezes você não tem nem capacidade produtiva para se expor.
1: Pois é.
0: Porque
1: exato.
0: Tua capacidade produtiva já está no limite. Aí você quer se expor porque você quer fazer mais. Mas como se não tem como entregar? Então, às vezes, é um investimento que ele se torna só uma despesa.
1: Exato.
0: Porque você não tem o que oferecer além daquilo. Então existe realmente uma construção que passa por N processos para poder realmente você chegar e dizer, ó, eu estou pronto para fazer isso aqui. Entendeu? Antes de você só pegar e gastar o dinheiro.
1: Exatamente.
0: Assim. Então vamos lá, Felipe. Eu estava pensando, né, aqui.
1: Certo.
0: Eu gosto de pensar, na verdade, né? E eu brinco, pessoal, você pagaria R$50 num café?
1: Pelo café, nunca é só sobre o café.
0: Mas pronto, um café na padaria, filtrado, aquele café de máquina, que sempre certo. É horrível, né, amigo? Café ruim. A gente paga 50 reais no café daquele, a gente paga 3 com raiva, né?
1: Exatamente.
0: Às vezes a gente tá lá viajando, aí passa Starbucks, não paga 50, mas paga muito perto. Experiência de marca, corpo personalizado, né? Então tem uma identidade muito bem trabalhada. Então, quando a gente vê a questão de Starbucks, a gente sabe que tem uma construção, que tem uma identidade de marca muito bem montada por trás de tudo isso. E aí, se eu tenho a identidade muito bem montada, faz sentido, depois da identidade montada, eu começar a expor essa Sim. identidade. Então a gente pode dizer também que a identidade da marca muito bem feita, muito bem montada, muito bem exposta, assim como a gente tem, né?
1: Sim, sim.
0: Aqui o LucenaCast exposto. Aí significa que a gente vai conseguir divulgar e agregar valor dessa forma ou não? Eu estou enganado quando a gente fala que identidade de marca agrega valor ou à marca ou ao produto.
1: Não, sem dúvida. Sem dúvida, uma boa identidade, uma identidade bem construída, com certeza vai trazer valor àquele produto. Mas antes disso, realmente, eu concordo que a gente tem que estabelecer muito os processos internos do produto, porque muita gente fala sobre qualidade, por exemplo, né? Às vezes é um argumento de venda, meu produto tem qualidade, mas isso é mister.
0: Meu produto tem qualidade, meu produto tem lucro.
1: E isso é mister, todo produto deve-se ter qualidade. Houve-se um tempo no passado onde qualidade realmente era um diferencial, hoje é necessário, é extremamente necessário, né? Então, de fato, a gente tem que entender os processos todos produtivos ali, para deixar tudo bem amarrado, o processo de atendimento, o processo de logística, para sim fazer uma campanha mais agressiva, né? Mas eu jamais esperaria também estar pronto, né? Muita gente acaba se adiando por nunca estar pronto, e até eu pego, saio um pouco da atmosfera de marketing, entro na educação, eu tenho que citar, ele sempre é muito citado, né? Que é o Adilson da MG7, que quando ele foi me chamar, né, para fazer parte do time, e Adilson, eu tenho só o escopo ali, mas eu queria finalizar toda a ideia de um curso para te passar ele, jamais comece, e você vai atualizando de acordo com que a turma, né? Então, muitas vezes a gente vai esperar o momento certo para enxugar tudo, para deixar tudo amarrado, e esse momento nunca vai chegar, né? E a gente não começa, então.
0: Pronto. Você tocou num assunto aí que é de sua área, não é de minha, que uma identidade bem montada, ela realmente agrega valor na marca ou no produto.
1: Sim.
0: O que é uma identidade de marca bem montada? Quais são as características, assim?
1: Perfeito. Primeiro, o que já é muito conhecido, né, de conhecimento geral, que é o logotipo, claro, o símbolo da marca, mas vai muito além disso, né? O nome é muito importante e eu sempre puxo sardinha, sempre puxo aí uma atenção para o registro de marca, porque é o que vai assegurar que aquele nome pertence à tua marca, né?
0: Traz credibilidade.
1: Com certeza, com certeza. Porque imagina a Lucena Consultoria agora virou Clésio. Mudou, só mudou, e para explicar aos clientes, né, que fazem parte de toda essa trajetória.
0: Aí você tem um trabalho mais pesado
1: mais pesado.
0: E caro, tá?
1: Sim.
0: Porque se tem um trabalho que eu considero caro dentro da área do marketing, se chama rebranding.
1: Rebranding.
0: Concorda?
1: É, concordo sim, porque...
0: Porque você vai ter que desmanchar toda a ideia que você tinha construído,
1: exato,
0: repassar ela de uma outra forma. Então você vai gastar dinheiro para criativo, você vai gastar dinheiro jurídico, né? Você vai ter que refazer.
1: E muito.
0: E você vai ter que gastar dinheiro digital.
1: Exato.
0: Porque aí todo mundo que já lhe conhecia de um jeito vai ter que tentar lhe conhecer de outro. Então eu particularmente eu acho caro é branding.
1: Sim, de fato, porque fica manchado na mente do cliente no final das contas, porque branding é isso, branding é ficar na mente do cliente, ponto. Então se a Toyota, veja a Ferrari, teve um caso muito famoso aí na Ferrari nos últimos meses, Ferrari muito conhecida pelos carros imponentes e tudo mais, e lançaram um carro elétrico com uma aparência não tão agressiva, e as ações da Ferrari caíram pra caramba.
0: Não tem cara de Ferrari.
1: Não tem cara de Ferrari, isso é branding, né? Então, o identidade visual, né, te respondendo, vai sim o logotipo, vai a questão das cores, que são muito importantes, porque cores comunicam. Imagina essa sala pintada toda de vermelha, por exemplo, né? Com certeza, o sentimento que seria passado nas imagens, e até pra gente que tá aqui internamente, a gente ia, opa, estranho, né?
0: A sensação que eu tenho, porque eu considero que nós ainda somos crianças em inteligência artificial.
1: Sim.
0: Bem, okay. Bem criança. Cuidado, minha gente. Tem um monte de gente mandando, vendendo curso de todo tipo você pensar em inteligência artificial.
1: Sim.
0: A gente não sabe nem usar direito.
1: Sim.
0: Então, quando for comprar, avalie realmente se é aquilo que você quer. Então, se o seu nível é bem básico, então você compra um curso básico também. Se o seu nível já é mais alto, então avalie o que tu tá comprando, para não estar pagando por uma coisa que não existe. E aí tudo se faz na inteligência artificial hoje, né?
1: Exato.
0: Não sei se é uma sensação ou uma impressão minha. duas vertentes: ou as artes estão sendo feitas com informação demais, uhum, e aí ficam artes horríveis, ou elas estão sendo feitas muito infantilizadas, porque tu falou de cor, né?
1: Sim, sim.
0: Aí eu disse, rapaz, não parece, porque às vezes o cara vende uma calça jeans masculina, aquela calça mais fechadona, mais pesada, uhum, para um homem que se posiciona de uma forma diferente, e a logomarca é azul bebê.
1: Exatamente.
0: Não combina nem com o nome,
1: uhum,
0: entendeu? Às vezes o cara é Guerreiros Jeans,
1: e
0: aí tá lá o fundo azul bebê, uhum, com uma nuvem passando em cima, e aí tem uma arma descendo por cima da nuvem. Assim, eu acho muito perigoso.
1: Sim, sim.
0: Isso, não tô dizendo que a gente não deve usar inteligência artificial,
1: uhum,
0: até porque é um recurso e deve ser usado e facilita demais a nossa vida, mas não é estranho, não.
1: Em relação a IA, né? É, de fato, nunca se teve tantos profissionais, né, de N áreas que antes nem existiam, né, por causa da IA. E a IA é uma ótima ferramenta, é um fato. Mas a gente fica muito preso, né, como se a IA fosse uma muleta que vai nos carregando. E às vezes, na verdade, ele é o guia que nos vai conduzindo.
0: Isso o que é eu tenho hoje. Percebido hoje é como se a gente quisesse baratear tanto o processo.
1: Sim.
0: Que aí ela substituiu o que já vinha, uhum, sendo feito. E eu não acho que esse é o propósito da inteligência artificial.
1: Não.
0: O propósito é a aceleração do que já se tinha feito.
1: Justo.
0: Entendeu? Agora, a substituição não. Ela barateia, ela não, sim, elimina o custo.
1: Uhum.
0: E aí a gente acha que, entendeu? Vou fazer de qualquer jeito para eliminar o custo.
1: Uhum.
0: E eu tô vendo aí uma galera que talvez se perca. Eu tentando fazer uma economia que não era para acontecer. E eu estou falando com um consultor financeiro agora.
1: Sim.
0: Inclusive, esses dias eu recebi uma crítica construtiva. Eu concordei e discordei ao mesmo tempo, né?
1: Ah.
0: Um cliente, uma empresa que já foi cliente da gente, ele entrou em contato comigo e disse: eu não estou concordando com o seu trabalho, não. Porque você é consultor financeiro e você não está me ensinando a gastar menos. A gente ajustou um determinado processo, uhum, lá que ele precisaria gastar mais. Então, eu não vou nem falar do que a gente gastou na Dum, né?
1: Uhum.
0: Porque aqui a gente gastou mais, né?
1: Sim.
0: Porque a impressão que se tem é que, tipo, quem vem do marketing e eu já estou gastando, ele vai me dizer para eu gastar menos. Quem não vai organizar a casa?
1: Certo.
0: Pode ser que sim, pode ser que não. Quem vem das vendas e está olhando o quanto eu gasto no meu setor comercial, ele vai dizer para eu gastar menos. Pode ser que sim, pode ser que não. Do mesmo jeito que quem vem da finança, a gente pode dizer que você precisa gastar menos em determinadas áreas, até porque a gente tem que ajustar custo de despesa.
1: Sim.
0: E em determinadas áreas você vai precisar gastar mais. Porque não tem que organizar a casa?
1: Justo.
0: Eu acho que não existe uma maturidade ainda, uhum, nisso. E aí a gente vai arrebentar em outros processos, em outros setores, pela pressa que a gente tem em comunicar. Então, eu acho que a gente, uhum, comunica errado.
1: Sim.
0: Passa por essa leitura, né, da identidade visual, que você já explicou aí,
1: uhum,
0: bem como é realmente a identidade visual bem montada. Então vamos lá, qual é o primeiro erro, assim, marcante,
1: certo,
0: mesmo, quando uma marca ela aparece?
1: Acho que o primórdio é não estar registrada. Eu acho que é o primeiro ponto, né? A
0: primeiro
1: segurança
0: ponto é não estar
1: ali. Com certeza.
0: A gente vive numa região de informalidade.
1: Pois é.
0: Então, a gente pode dizer que a nossa região ela perde muito valor comercial porque as marcas elas não são registradas?
1: É, se perde valor comercial, se perde valor de fato no caixa, porque existem muitos casos de empresas que foram foram processadas,
0: penalizadas,
1: a pagar, né? Penalizadas, exatamente, processos altos, né? Então, pesa no bolso literalmente aí, né? Porque não é somente, troca o nome e acabou, né? É todo um custo por trás, né? Então, acho que esse é o primeiro erro. O segundo erro, eu acho que é não ter uma equipe interna de marketing. Olha só que contrassenso.
0: Aí tu quer pegar uma briga com o pessoal.
1: Olha aí. Eu acredito que sim, eu acredito que é muito fundamental uma marca ter ali uma equipe interna, pelo menos um social media, para estar fazendo captações do dia a dia, para estar... É porque existe uma...
0: Tu tá entrando no que eu vou te perguntar,
1: tá,
0: agora, okay, porque aí eu já vou adiantar já,
1: adianta,
0: que tu já tá
1: então
0: falando. Vamos lá. Existe uma máxima, que eu considero uma máxima porque todo mundo fala, né? Que pessoas compram de pessoas.
1: Sim.
0: Então existe realmente essa necessidade da humanização da marca, mostrando gente, mostrando processo, mostrando, uhum, espaço, mostrando o dia a dia, não só mostrando o produto.
1: Com certeza, de fato, essa máxima ela é muito verdadeira, pessoas compram de pessoas, né? E vi de muitas realidades de golpes, por exemplo, né? A nossa região foi afetada recentemente por golpes, né? De pessoas roubando, sim, grupos de WhatsApp e tudo mais, e nunca foi tão importante mostrar que você é uma pessoa real, Então, certamente, houveram, e eu já escutei muitos casos, né, de empresas que o cliente liga no WhatsApp e eu quero ver o processo produtivo, eu quero ver que é uma empresa real. Então, nunca foi tão importante como hoje essa questão de humanização. Em épocas de IA, ganha quem é humano.
0: Eu já vi empresas com, tipo, vendedores de inteligência artificial. Se é um tiro no pé, eu...
1: Não, eu acho muito positivo, desde que seja muito bem orquestrado.
0: Mas fica muito...
1: Desde que seja muito orquestrado.
0: Muito robotizado.
1: Por quê? Por exemplo, uma coisa é digite 1 para falar sobre finanças, digite 2, não. Isso aí não é um atendimento automatizado. Isso aí é, cria-se uma burocracia e o cliente realmente fica frustrado. Outra coisa é um bot bem estruturado, que entende a tua marca e que vai... passando, fazendo com que o cliente vá passando pelos funis até ser atendido de fato.
0: Cria um processo de interação.
1: Com certeza.
0: Fortalece o branding sendo feito dessa forma.
1: Sendo feito.
0: Porque vai estar conectado com quem é a marca.
1: Certamente, com certeza. E aí eu tenho que citar, tá? Eu tenho que citar o Entrega Mais, que eu acho que tem feito um trabalho muito interessante nesse aspecto. Né? A empresa cria essa solução de atendimento na rede social, seja no Instagram, no WhatsApp e outras ferramentas, claro. Mas com esse intuito de ser humano, né? Ele, até em certa conversa com o Murilo, que é um dos diretores, ele cita que um dos clientes, o cliente é atendido pela IA, pensou que era uma pessoa de verdade. E olha, eu quero ser atendida por ela. Porque o atendimento era tão personalizado e realmente humanizado, mas claro que chega-se um ponto no atendimento que sim, deve-se ter uma intervenção humana. O fechamento de pedido, a questão de olhar estoque, tudo isso, perguntas mais cruciais, com certeza devem ser feitas por humanos. Agora, aquelas perguntas mais clichês, qual o horário que funciona, qual a grade, pode me encaminhar um catálogo? Hoje a IA ela consegue encaminhar isso de maneira muito humanizada, certo? Então, eu não desmereceria, né? Eu não descartaria a possibilidade de usar a inteligência artificial no atendimento, desde que seja feito de uma maneira muito... humanizada, com aspas aí, né? Mas é isso. Pronto.
0: Tem mais um termo que tem sido usado demais, principalmente em eventos, hoje em dia, que eu vou dizer a minha concepção, você que okay. É um mercadólogo,
1: tá.
0: Me corrija se eu estiver errado, que tem muita relação com o branding, que é o famoso market-led growth, não é assim?
1: Certo.
0: Que, na minha concepção, é a marca tem a cara do dono e o dono é quem expõe a marca.
1: Sim.
0: Eu
1: sim.
0: Acho uma forma mais barata de fazer marketing, sim. Uma mais barata de crescer. Realmente a concepção é essa. E tu acha que é uma estratégia muito boa e que casa com a nossa região?
1: Com certeza.
0: Porque aqui acho que as pessoas já se acostumaram, né?
1: Sim.
0: A meio que gravar no dia a dia, mesmo sem gostar. Eu, às vezes até você não tá nem bem para gravar, né? E tem que meter a cara ali, tem que mostrar, tem que vender. Não sei se é feito realmente da forma correta. E já que você é especialista, tem uma forma correta de fazer?
1: De o dono da marca aparecer?
0: Sim.
1: Olha, de fato... tem sentido muito isso, né? De quero ver o dono, quero ver o que. Porque não é só o dono, mas quando eu mostro, eu, enquanto dono, diretor, mostro meu rosto, eu estou mostrando a personalidade de quem criou ali. A empresa sempre vai respirar a personalidade do dono, sim. É um fato, né? E também a questão de, convenhamos, se eu contrato digitais influencers para estar fazendo propaganda, divulgando a minha marca, que é muito positivo. Mas se essa pessoa não está bem entendida de como funciona a marca, acaba que a comunicação não é tão eficaz.
0: Então se torna só uma despesa.
1: Se ela não for feita de modo muito eficaz, sim.
0: Porque a gente vive numa região, sempre
1: certo.
0: Falando das particularidades,
1: sim,
0: da
1: claro,
0: gente,
1: claro.
0: Onde é normal. Eita, eu vou essa semana contratar um blogueiro para fazer uma divulgação daqui do espaço. Tu pode chegar e pegar um blogueiro que gosta muito de visitar restaurante.
1: Certo.
0: Tem muita relação com o teu público, não tem?
1: É sempre muito importante estudar para isso, né? Porque é o público-alvo, eu tenho que saber o público-alvo.
0: Porque, assim, a leitura que a gente faz, e eu tô falando que eu vejo os orçamentos, né, por trás.
1: Sim, claro.
0: A leitura é, eu vou chamar um blogueiro, então eu vou chamar quem? Quem tem interação comigo e com a minha marca? Não. Eu vou chamar uma pessoa que tem muito seguidor e muita visualização.
1: Ponto.
0: Mas...
1: exatamente. E isso não faz sentido. Talvez, eu não diria que é um desperdício, porque sempre... todo blogueiro que tem uma visibilidade vai trazer visibilidade para a sua marca. E isso é positivo, eu não vou descartar isso. Só que talvez não é um gasto muito bem otimizado. E é justamente aí pegando o gancho do que tu falou, né? Ah, eu contratei um consultor pensando que ele ia me ensinar a gastar menos. E na verdade eu estou gastando talvez até mais. Mas por quê? Porque é uma consultoria financeira, vou usar aqui, mas eu acho que é isso, é sobre conduzir os gastos de maneira otimizada. Não necessariamente gastar menos, mas gastar melhor.
0: Sim.
1: Né? Então, o que é que acontece? Se a pessoa, se o dono de marca contrata um digital influencer, gasta uma nota para ele divulgar, vai trazer resultado? Com certeza, com certeza. Eu sou muito favorável a utilizar o serviço de digital influencer. Mas, será que se fosse feito um estudo rápido ali antes de conhecer os números daquele digital influencer? Talvez se a gente visse os números, olha, o público-alvo dele talvez não faça tanto sentido. É o que acontece muito
0: pra aqui. Para minha marca.
1: Para minha marca. Eu vejo muito aqui, por exemplo, digitais influencers que falam para a cidade de Santa Cruz do Caparibe e região. Ok? Então, fala com o público consumidor da cidade. E, poxa, eu tenho uma marca de atacado no Moda Center e vou fazer uma divulgação com essa pessoa. Será que faz sentido?
0: Porque acaba... Aparecer para mim mesmo?
1: É, eu estou aparecendo para mim mesmo e para os meus concorrentes. Ponto. Né? Então, vai trazer visibilidade? Com certeza, mas não a visibilidade mais certeira para o meu negócio.
0: Eu vejo muito isso, né? Marcas regionais, elas acabam tendo. Ah, tem muito seguidor, beleza, mas é a galera da própria região.
1: Exato.
0: Então são seguidores, não são compradores. E aqui lembrem que é um podcast empresarial,
1: sim,
0: pessoal.
1: Sim.
0: Então tudo que é feito aqui e falado é pensando no seu negócio.
1: Exato.
0: Então o negócio ele precisa amadurecer na sua estrutura e a gente precisa ganhar visibilidade nacional.
1: Com certeza.
0: Para que a gente arrume clientes em outros lugares, em outras regiões. Então, acho que a gente tem que furar a bolha. Poxa, eu estou procurando digital influencer. Ah, mas eu vou pegar um daqui da região que é mais barato. É outro mito, né?
1: É outro mito.
0: Então, eu pesquisei em outra região para saber se é mais barato ou se é mais caro.
1: Exato.
0: Às vezes não é, às vezes é o mesmo custo. Às vezes é até mais barato.
1: Justo.
0: Eu digo, tipo, eu vejo muitos clientes que tá na febre da campanha, né?
1: Sim.
0: Não, eu tenho que fazer com o modelo local que é mais barato. E eu já vi absurdos de modelos locais caros. E outros modelos de outros lugares, até modelos internacionais.
1: Sim.
0: Mais baratos.
1: Pois é, exatamente. Porque tem isso também, a oferta e demanda, né? Se a gente só procura o digital influencer daqui da cidade, com certeza ele vai aumentar o
0: valor.
1: Ele
0: tá com a agenda cheia.
1: E tá correto, né? Justamente. Voltando só um pouquinho em relação ao diretor aparecer, né? Principalmente geração Z, né? A gente está numa transformação aí, numa revolução de consumo, né? De modo de consumir. E a geração Z, ela é muito preocupada em saber o que está por trás ali da empresa. Os valores nunca foram tão cruciais para atingir esse público, né? E eu vejo também muita gente desmerecendo esse público. Não, mas não me compram. Ah, a galera do Farma Aura, por que eu vou estar me preocupando com essa galera? Mas, brevemente, essa galera vai ser o consumidor da sua marca.
0: Já tem alguns que já são empreendedores,
1: exatamente,
0: né? E são os consumidores da nova geração.
1: Justamente.
0: Não, mas é porque na minha época eu vendia para um público diferente. Na sua época, né?
1: Na sua época.
0: Hoje o público é totalmente
1: diferente. Exatamente.
0: E a gente tem que se acostumar com esse público novo, né? Então vamos lá. A gente falou de identidade de marca e a gente adentrou no branding. Né?
1: Certo, isso.
0: É o que a marca realmente é. Define branding de forma simples, pelo amor de Deus.
1: Branding é simplesmente o que é que eu faço para que minha marca fique na mente do cliente. Seja visualmente falando, uma identidade visual que é muito única ali, muito perceptível. Podemos falar disso, podemos falar das cores. O cartão roxinho, todo mundo sabe que é o Nubank. Né? Então, isso é branding.
0: É mas normal, né?
1: O slogan, o jingle, que poucas pessoas têm usado hoje em dia, isso é uma maneira de ficar na mente do cliente também. Um ótimo atendimento. Com certeza você tem aí um case de uma marca que você foi muito bem atendido e que você sempre lembra dessa empresa. Isso é branding.
0: E provavelmente você vai comprar onde?
1: Lá, certamente. Entende? E nunca é um investimento a curto prazo, tá? Sempre a gente está trabalhando, porque conquistar cliente não é tarefa fácil.
0: Não.
1: Né? Então é toda uma construção. É toda uma construção e às vezes é até difícil de contabilizar. Isso é olha os problemas que eu trago para tu agora, né? De como contabilizar que aquela identidade visual trouxe retorno X.
0: Moscac, né?
1: Né? Tem coisas que são difíceis de contabilizar. E aí até eu cito, foi muito interessante a nossa inauguração aqui no Duna. Meu pai entrou como sócio investidor e aí eu coloquei lá, né? O capital de confiança. Né? Nem sempre é somente pelo dinheiro. Né? Mas a confiança, o capital de confiança, que isso não entra na contabilidade, não entra numa DRE.
0: Não. Né?
1: Então.
0: O risco não entra na DRE, né? A gente fala muito dos números, mas não tem risco.
1: Uhum.
0: Que lá está o que realmente aconteceu.
1: Matemática.
0: Mas e o risco que eu tive? Que eu podia vender, podia não vender.
1: Justamente.
0: É, a galera todinha podia adoecer e não vim trabalhar esse mês e eu ficar sozinho. Uhum. Então, eu trabalhar muito mais, absurdamente cansado. Eu acho que pouquíssimas vezes a gente considera o risco do negócio. Quando Exato. A gente vai fazer alguma coisa.
1: Sim.
0: Olha, eu posso fazer isso ou eu posso não fazer isso. Qual é o mínimo uhum. que eu tenho que fazer, né? O famoso Sim. ponto de equilíbrio.
1: Exato.
0: Esse aqui eu tenho que pelo menos ter, que o empate, eu já considero um resultado muito ruim.
1: Uhum.
0: Tem gente aí que se conforma com o empate. A gente não tá falando de futebol, né? Que empate é um ponto.
1: Sim,
0: e quando é
1: sim,
0: fora
1: sim.
0: de casa a gente comemora, né? Não. Uhum. Pra mim, empate ele sempre é ruim. Por quê? Porque eu trabalhei, ou seja, eu me cansei e eu ganhei o quê? Nada. Então empate sempre é um resultado ruim. Mas não perdendo dinheiro já ajuda.
1: Já. Uhum. É menos ruim, né?
0: Então, ainda dentro dessa área do branding, da identidade visual, nós estamos também numa região onde eu enxergo como um aspecto mental, mas eu consigo ver também alguns traços de um aspecto comercial. A dificuldade de precificar.
1: Certo.
0: E eu não estou falando de intelectualidade ou de inteligência para precificar. Eu estou falando tipo de aspecto mental mesmo. Ó, teu produto, tu está vendendo por 15, mas não paga tuas contas. Tu tem que vender por 16,50. Entendeu? E a galera, não, porque meu cliente não paga. A gente ainda vive essa briga de preço. E aí, como especialista na área, realmente, um marketing bem feito, identidade assim, que chama atenção, de uma rede social que chama atenção, que comunica da forma correta, um produto, óbvio, que tem qualidade, um branding bem feito,
1: certo.
0: Realmente ele me ajuda a precificar?
1: A precificar não, porque isso é um processo interno, né? A partir do
0: mas
1: trabalho
0: agrega
1: da,
0: valor.
1: Da consultoria. Mas agrega valor.
0: Agrega
1: sim,
0: valor.
1: Com certeza. Por que é que a gente paga um cafezinho mais caro no Starbucks? Mas na padaria, a gente, se pagar mais de R$3, a gente, opa, esse cafezinho tá caro, né? Porque nunca é sobre o café, mas é sobre a experiência, né? E sobre o que aquela marca representa, né? Veja Moda Center, beleza. Por exemplo, muita gente que vende no Moda Center, que entende de produção, que sabe que um produto não é tão caro assim, certo? Por que essas pessoas compram camisas da Lacoste? Que eu vejo muitos donos de marca aqui de Santa Cruz que fabricam camisa polo.
0: Às vezes até melhor.
1: Melhor do que a Lacoste, talvez, ou um
0: uma
1: tecido igual, exato. Mas ele paga 10 vezes mais para comprar uma Lacoste. Tem problema nisso? Não. Mas é porque ele entendeu que a Lacoste tem um valor ali sentimental que vale a pena ser pago, né? E vem a partir de quê? De uma construção de marca. Vem a partir do tal do branding aí, né?
0: É uma falácia e não é. Eu vejo muitas pessoas que são contra. E aí, é óbvio que a gente vai pedir a opinião de um especialista. Não faz sentido investir em branding para empresas de atacado.
1: Vale. Vale e depende. Se você briga... Eu citei até isso no último episódio, né? Se você briga por valor... Olha, se eu aumentar 50 centavos, o meu cliente vai para o concorrente. Então, para você, não vale a pena investir em branding, porque teu cliente quer saber só do preço e acabou. Tá? Você vai virar refém de qualquer reajuste. Mas, se você quer de fato vender marca, quer vender uma experiência, sim, vale a pena, mas o teu público vai ser outro. Aquela pessoa que chora por 50 centavos num produto, talvez, se você quer fazer branding, talvez esse cliente passe a não fazer tanto sentido assim. Porque agora ele não está comprando o preço, ele está comprando a tua marca. E aí também é muito importante, né? Porque você tem que ter um processo interno muito bem estabelecido. Se eu estou vendendo marca, ok? Construir minha identidade visual, tal. Estou vendendo marca. Estou vendendo Duna, ok? Se eu facilito com que outras pessoas comprem para mim, a mim via varejo. Exemplo, eu vendo em atacado. Minha marca Duna, camisaria Duna, ok? E aí as pessoas compram e vão revender em suas cidades e tudo mais, mas eu viro concorrente do meu cliente porque eu estou vendendo o produto também no varejo. Então, houve-se um problema. Ele comprou a marca Duna, né? O lojista lá no interior de Sergipe, ele comprou a marca Duna para vender Duna, tá lá. O saquinho, a etiqueta, tudo bonitinho. Comprei tua marca, Felipe, ok. Agora eu estou vendendo na Shopee, Duna também, com preço bem melhor do que ele, porque eu sou produtor. E agora? Eu acabei uma reputação que eu construí com aquele cliente. Porque ele confiou em mim. Olha, Felipe, eu vou vender a tua marca. E aí eu vou lá e quero abocanhar os clientes dele. Então, não faz sentido. Então, assim, ok, vou vender por preço. Então, eu estou vendendo a commodity. Eu estou vendendo uma camisa, ponto.
0: Não é a marca.
1: Não é a marca, é o produto. Beleza. Certamente, o teu produto vai estar em lojas de multimarca com ou N marcas lá dentro, né? Multimarcas. Mas se eu vendo o valor, todo o valor daquela marca, então eu tenho que me preocupar em não ter clientes, mas ter revendedores. E aí eu tenho que ter um canal de comunicação muito bem definido com eles, com os clientes deles, mas que esses clientes deles não podem se tornar clientes meus diretamente, então tem que ter
0: até
1: todo
0: porque não é de meu interesse.
1: Justamente.
0: Meu interesse é
1: exatamente.
0: Quem está em cima. Isso também seria um processo de rebranding ou não? A gente entende o rebranding como a mudança da comunicação.
1: Certo.
0: A mudança do cliente, que aí eu estou com um cliente que estou brigando por preço, e aí eu quero um outro perfil de cliente. É um cliente que ele deixa de olhar o preço, ele começa a olhar o valor do produto e a identidade da marca. Também é rebranding?
1: Seria um rebranding, sim. Porque para eu atingir essas pessoas, esse novo público, eu vou ter que mudar a minha comunicação. Né? Eu vou ter que mudar um pouco da personalidade da marca, de como eu me comunico. Então, vai ser sim um rebranding. Talvez não necessariamente completo no sentido de uma identidade visual, no sentido de... Não, mas talvez é o ajuste de comunicação. Então, em certa medida, a gente pode definir como...
0: Mudança de rede social, não necessariamente.
1: Exatamente.
0: Não, a estrutura.
1: Exatamente.
0: Então, lá vem mais dinheiro para gastar.
1: Não necessariamente. Nesse caso, não necessariamente. Tá? Se você, por exemplo, já tem uma equipe de marketing que está bem alinhada com teus pensamentos e ele só mudou ali, então o custo vai ser o mesmo. Você, como diretor, é quem vai ditar a nova comunicação. Né? Ou, se você não tem essa capacidade de ditar, de criar essa personalidade, aí você fala comigo, Felipe Gomes, e a gente ajusta isso para você.
0: Perfeito, uma estratégia digital falando com vocês.
1: Tá vendo?
0: Felipe, vamos lá. A gente está numa cidade que respira marketing, né? Então eu tenho duas bombas para jogar para tu aí.
1: Olha.
0: Primeiro, marketing é caro ou é barato? Realmente, porque a sensação que a gente tem é que é caro, mas você como especialista vai dizer se realmente é caro ou se foi o mercado que acabou inflacionando a área do marketing. Eu vejo alguns prestadores de serviço oportunistas.
1: Certo.
0: Né? E aí eu comparo o valor porque a gente tem acesso a todos os valores, né?
1: Sim.
0: Eu acabo querendo ou não comparando e julgando
1: certo.
0: O valor. Então, primeira coisa, marketing é caro ou não é? Porque aí tem gente que quer fazer bem feito e acaba dizendo, mas eu não tenho condição de fazer. Entendeu? Então dá para fazer marketing com pouco dinheiro. Segunda coisa, dá para a gente pensar na nossa região, como é que eu vou dizer, tentando furar a bolha de vender pensando só realmente aqui e talvez performa bem no sul, performa bem no sudeste, ou a gente acaba meio que dizendo, não, a gente é daqui, a gente performa bem aqui, através do marketing.
1: Certo. Primeiro ponto, marketing é caro? Não. De fato, existem muitos oportunistas que vão se ater, né, de necessidades ali do cliente realmente ver oportunidades para arrecadar mais dinheiro ali e tudo mais. Então, tirando esses casos, marketing não é caro pelo fato da escalabilidade, né? Se eu faço uma loja, vou reinaugurar uma loja, você sabe o custo que é isso, né? Certamente muitos clientes teus fizeram a reinauguração. Cara, com certeza se a gente vê ali, talvez uma reinauguração de uma loja física não é o custo de uma equipe de marketing de um ano.
0: Não, é mais cara a loja.
1: É muito mais cara a loja. Mas um marketing, ele vai alcançar muito mais pessoas. Não resta dúvida. Mesmo sendo um marketing ruim, uma pessoa meio sola, que está aprendendo ali, está fazendo umas artezinhas ali com IA, essa pessoa consegue trazer mais visibilidade do que uma loja em determinada localização. É um fato, né?
0: Então o marketing não é caro.
1: Marketing, no geral,
0: ele
1: não é caro.
0: Ele pode ficar caro se ele for mal pesquisado.
1: De fato. Agora aqui, está inflacionado.
0: Sim.
1: Até para quem trabalha com tráfego pago, né, nunca foi tão caro
0: Agora é tributado, né?
1: E agora é tributado, né?
0: Mais caro ainda.
1: Mais caro ainda. Então, de fato, estamos inflacionados, né? Mas nunca é tarde para começar. Certo? Se a gente for esperar o momento que estiver mais barato, a gente nunca vai começar algo, né? E se está inflacionado é porque está tendo muita oferta e muita demanda, né? Aliás,
0: então, fazendo bem feito, dá para furar a bolha regional.
1: Dá sim, que aí é pegando tua segunda pergunta, né? eu vejo de fato muita gente também se preocupando com a região. Apenas.
0: Parece que criaram um passo a passo, né? Não, se você não for bom na sua casa, você não é bom na sua cidade. Se você não é bom na sua cidade, você não é bom no seu estado. Se você não é bom no seu estado, você não pode ser bom na região. E aí, se não é bom na região, não pode ser bom na nação. No marketing tem isso mesmo, eu posso ser daqui e ser muito bom em São Paulo.
1: Tem muita gente que tem operação unicamente em São Paulo, aqui. É um ponto, certo?
0: Quando eu tenho um cliente que produz numa cidade aqui de perto, toda a produção, todo o processo produtivo é em Caruaru. E não vende nada na nossa região.
1: Veja isso.
0: Toda a comercialização é em São Paulo.
1: Pois é, exatamente.
0: E então, ele sabe quem ele é aqui, na verdade.
1: E nem precisa saber. Justamente. Então, eu não acredito que precisa ser uma escadinha nesse sentido de eu tenho que ser conhecido no meu bairro, na minha cidade, na minha região. Não, eu não acho. Com o marketing isso acaba ampliando. E aí eu puxo agora para o tráfego pago. Ok, eu tenho um bom vídeo, um bom criativo, tudo mais, mas eu quero aparecer somente em São Paulo, porque eu entendi que tem um público muito interessante em São Paulo. E aí entra o tráfego pago, para eu direcionar apenas aquilo. Por exemplo, eu sou muito favorável que uma empresa tenha uma equipe de tráfego pago, ok? E criar estratégias para, por exemplo, olha, vamos fazer conteúdos apenas para pessoas de Minas Gerais? Por quê? Para gerar identificação. Certo? Porque pessoas compram de pessoas. Logo, se eu vejo que foi criado um conteúdo que foi feito muito específico para mim, eu vou parar um tempo ali e assistir. Quando a gente está na rede social ali, ó, passando, né, scrollando, né, pelo feed, e a gente vê alguma coisa de Santa Cruz do Capariba, a gente para. Porque, opa, estão falando da minha cidade. Estão falando da minha região. Então eu estou curioso. Então imagina você com uma marca, certo? Já tem todos os processos de vendas bem estabelecidos, produto excelente, o marketing está bem alinhado, joga um tráfego pago. Vamos fazer um trabalho pensando em várias regiões que são possíveis compradores e até fora do país. Tem um cliente parceiro que ele está focando em outros países também, né? Então, por que não?
0: Não existem fronteiras.
1: Não existem fronteiras, exatamente.
0: Então a gente pode dizer que criou-se uma ilusão em cima do tráfego pago. Muita gente gasta rio de dinheiro, Google Meta.
1: Sim.
0: E provavelmente, se fizer mal feito, né, só vai subir o CAC, né? O custo de aquisição.
1: Exato.
0: Porque está sendo feito mal feito. Não necessariamente pelo prestador de serviço, mas tipo a estrutura está mal feita.
1: Exato.
0: Não foi bem construída essa base.
1: Tráfego pago, nada com ousadia aos amigos aí, gestores de tráfego pago, mas tráfego pago seria uma panfletagem digital. Então, se tu faz aí um...
0: Bem basicão. Bem basicão.
1: Exato. Então, imagina, lá no Moda Center, tu coloca em cada rua ali, de cada setor, alguém entregando panfleto. Olha aí, que investimento pesado. Mas o panfleto tá uma porcaria. As pessoas vão receber o panfleto e vão jogar na hora e não querem saber. Foi problema das pessoas que estavam panfletando? Não. Fizeram um trabalho. Foi problema de quem criou aquela arte ali do panfleto. Vamos para outro caso, então. Lá tá lá, todas as ruas, todos os setores, está tendo panfletagem, o panfleto é muito bonito. A arte está muito legal, parabéns. Quando o cliente se interessa lá pelo panfleto e vai visitar a loja não condiz com aquele panfleto. O produto não está bonito como estava no panfleto. E agora?
0: Então, tem uma discordância aí.
1: Não teve vendas.
0: Você comunica uma coisa e na verdade você
1: é outra. E agora?
0: Então, tem uma discordância aí.
1: Não teve vendas.
0: Você comunica uma coisa.

0: Vou colocar tu no canto da parede agora. Eita. Vamos lá, falando de tu como certo. Empreendedor e okay. como pessoa, dentro do teu universo que tu trabalha, óbvio, com isso, e tu faz marketing para tu mesmo, né? Qual foi o melhor investimento financeiro ou de tempo que tu já fez aqui, ou em ti como profissional, ou aqui na Duna? Pode ter sido até
1: o próprio Duna.
0: O próprio Duna.
1: Não, de fato, o projeto do Duna vai ser muito favorável para eu enquanto prestador de serviço, né? Porque aí vai agregando muito mais valor à minha pessoa, né? Mas o investimento, e aí até João gosta de, muito de puxar minha orelha, mas você também em relação a viagens, cara. Aí isso entra como Felipe prestador de serviço, né? Eu amo viajar, por motivos óbvios, agora eu não posso viajar tanto pelo dado investimento. Mas por quê? Porque você vai vendo novas perspectivas em loco, né? Uma coisa é, eu sei que é diferente lá na Argentina. Outra coisa é você estar lá na Argentina e visitando, vendo, porque criatividade...
0: Tendo acesso à cultura.
1: Exatamente. Criatividade vem a partir de inspiração também. Repertório criativo se cria com viagens, com experiências, uma ida numa cachoeira, tá? Por isso, por exemplo, que na entrada aqui do Duna a gente tem um ambiente cheio de plantinhas ali e tudo mais, para desacelerar e para criar esse senso criativo, né? Então eu acho que foi sim um bom investimento em relação a viagens, porque eu vou conhecendo pessoas, vou conhecendo histórias, vou conhecendo marcas, né? Como eu sou designer também, então eu vejo, por exemplo, um tipo de artes ali que eu, cara, isso vai ficar legal nesse projeto que eu estou em mente, né? Então se cria um repertório que é interessante.
0: A criatividade precisa ser despertada
1: sempre,
0: estimulada, na verdade.
1: Estimulada, não, exato.
0: Despertada. Eu peguei teu exemplo, trouxe para mim minha realidade. Eu tenho uma amiga pessoal que trabalha com direção criativa, certo. E ela também tem o mesmo hábito que tu. E eu perguntei ela uma vez, eu disse, ó, tu viaja tanto por quê? Ela disse, porque eu uso para trabalhar. É óbvio que eu vou aproveitar de forma pessoal.
1: Sim.
0: Mas quando eu tô em contato com outra cultura, eu começo a estudar a moda da região, eu começo a estudar como é o comportamento do consumidor da região, e eu consigo trazer isso também para dentro do perfil do cliente.
1: Exato.
0: Olhando para a minha realidade, o que foi que eu fiz? Eu digo, ó, eu vivi dentro do mundo do estudo. Eu sou apaixonado por estudar, eu gosto de ler, eu gosto de estar atento a qualquer tipo de assunto, a qualquer tipo de coisa, principalmente ligado à minha área, ao cenário financeiro, para furar essa bolha muito politizada que a gente tem, né? Fazer a gente enxergar as coisas no mundo real e fazer sentido para isso. Então, quando a gente começa a pegar as nossas experiências e trazer para dentro da nossa marca, o branding fica melhor.
1: Ah,
0: porque a gente começa a comunicar.
1: Porque a gente tem repertório, né? A gente tem repertório.
0: Concordo.
1: E a gente consegue falar com mais tipos de pessoas diferentes.
0: Pronto. Já que você é marqueteiro, não, o nome é mercadólogo, mas
1: tá.
0: Já que você é marqueteiro, certo. Qual é a sua marca admirada? Brasil ou fora?
1: Faz. Uma marca admirada. Agora foi uma pergunta bem interessante, né? Foi bem interessante. Eu gosto muito da construção do Nubank, do Duolingo também. Eu acho que o Duolingo é bem interessante. Se comunica bem com a geração que vem antes da Z, que eu sou péssimo de saber o nome das gerações. Ah, a nossa geração. Comunica muito bem com a geração Z, né? Em relação ao bom humor, né? A ironia, sarcasmo, eles souberam muito bem como chegar nessas pessoas, né? Entenderam que aprender idioma não precisa ser chato. Apesar que, isso é um fato, e agora a gente está falando de mercado, veja. O trabalho do Link está sendo muito bem feito. Mas aí vem a tal da inteligência artificial, que eu consigo aprender idiomas por ela ali no ChatGPT. E aí acaba que o Duolingo vai, infelizmente, caindo por causa disso. Porque o marketing está mal feito? De jeito maneira, mas é porque é mercado. A gente tem que entender isso. Existem momentos. Houve sim um tempo que vender televisão de tubo era sucesso. Hoje em dia, quer dizer, vi de algumas bolhas, talvez ainda seja sucesso em muitos nichos específicos.
0: A gente tem que procurar realmente qual é o perfil do cliente.
1: Exatamente.
0: Pronto, então estamos caminhando para o final. Pessoal, Felipe, eu sempre faço, né?
1: Sim.
0: Pílulas da eficiência, o famoso verdadeiro ou falso.
1: Ok.
0: Da gente aqui. Eu vou ser tranquilo contigo. Eu vou colocar em dois verdadeiros
1: muito
0: ou falsos.
1: Muito obrigado.
0: Primeiro, campanha vende?
1: Vende, sim.
0: Pronto. Então, falando para nossa região, olhe para sua câmera e diga: campanha vende?
1: Campanha vende.
0: Bem feita, mal feita, de todo jeito, ou uma campanha.
1: Vai trazer visibilidade. É um ponto. Sendo bem feita ou mal feita, vai trazer visibilidade. Agora, se você fizer de maneira... Eu não gosto de usar, mas não tem o termo estratégico, porque todo mundo diz, né? Marketing estratégico. Mas se for feito de uma maneira estratégica, bem posicionada, o resultado vai ser melhor. Vai ser um investimento melhor administrado, melhor gasto. Certo?
0: Ok. Tráfego vende?
1: Também, com certeza. Indiretamente.

0: né? Para que você realmente tenha resultados com o tráfego pago, eu tenho que ter um comercial muito bem alinhado. E claro, um produto que isso é mister, isso é extremamente necessário, um produto que tenha qualidade. O tráfego ele vai trazer a visibilidade. Quem vai vender é o teu time comercial.
1: Boa. Então, gente, é isso. Estamos finalizando aqui. Eu queria ser muito grato a Felipe por topar estar aqui com a gente.
0: Muito obrigado.
1: Sempre é uma conversa muito boa. Não é minha área de expertise, mas é uma área que eu gosto muito de conversar. Eu gosto até de estudar ela, tendo em vista a quantidade de investimento.
0: Sim,
1: né?
0: Sim.
1: A gente tinha tipo 3% de investimento de marketing nas marcas. Hoje a gente já passa de 15% de investimento de marketing nas marcas, mesmo sabendo que tem um mercado inflacionado. Então sempre é bom estudar o mercado para a gente se posicionar melhor, e sempre é bom ter especialistas conosco. Então, obrigado, Felipe.
0: Eu quem agradeço,
1: Cléber. Deus te abençoe.
0: Muito obrigado pela oportunidade.
1: Aqui esse espaço que o Dona realmente possa abençoar a nossa cidade, a nossa região, a partir da minha vida, a partir da tua vida, a partir de qualquer pessoa que entrar aqui. E esse é o nosso LucenaCast, minha gente. Aqui a gente não traz o dinheiro como se fosse um peso para você. Dinheiro, na verdade, não é sobre restrição. Dinheiro sempre é sobre liberdade. Deus te abençoe. Obrigado.
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1: 6:55.
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Aê, pessoal! Começa a partir de agora! Mais uma hora de música aqui na sua rádio estação! Já vai sintonizando através da 88.9, que hoje a playlist está repleta de músicas pra você! Olha só, e a galerinha já está por aqui sintonizando no nosso WhatsApp, que já está liberado para você participar. É, através do 819-8785-5687, você vem, participa e vamos curtir essa noite, porque quintou, minha capital da moda. É, quinta-feira, nossos boxes já estão repletos de roupas maravilhosas e você que está vindo para nossa capital da moda, seja muito bem-vindo, muito obrigada pela carona e vamos seguindo por aqui através da Rádio Estação com muita música animada pra você. Olha só, vamos seguir com essa, com Turma do Pagode, bora com tudo? Vamos com tudo, Rádio Estação! 19 horas e 18 minutos, aumenta o som.

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1: Aê! Voltamos com tudo, pessoal, aqui na sua Rádio Estação 88.9. Bora, minha capital da moda! Bora cuidar, que hoje a gente tem muita coisa pra fazer, olha aí, muita música pra escutar. E o nosso WhatsApp já está liberadérrimo aqui pra você, nossos ouvintes, nossos maravilhosos ouvintes, é, você aí do outro lado. Seja muito bem-vindo, seja muito bem-vinda. Olha aí, mais um bloquinho maravilhoso de uma hora de música aqui pra você, aqui com sua colega Cal, te fazendo companhia durante essa noite toda, só com música incrível pra você. É, hoje nossa playlist está incrível, imperdível. Se eu fosse você, não ficava de fora não, hein? Não fica com medo. É, através do nosso WhatsApp você pode estar participando da programação e fazendo essa noite ainda melhor. É, trazendo sua belíssima voz, pedindo aquela música ou desejando um oi, um boa noite pra alguém que você ama. Vem, participa conosco. Enquanto isso, bora curtir com mais músicas. 19 horas e 28 minutos aqui na sua Rádio Estação com Eduardo Costa, A Carta.

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Que Deus abençoe os sambistas. 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

Aê, pessoal! Clareou! Cheio de pilares aqui na sua rádio estação, minha gente! É, só música de qualidade aqui pra você! Vamos juntos curtir com mais músicas aqui na rádio estação? Vamos embora? Agora vamos conferir juntamente com Xande Avião, Wesley Safadão, Rei do Baralho! É, 19 horas e 37 minutos aqui nas 88.9. Chega comigo que hoje a gente vai curtir com as melhores músicas pra você.

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0: sucesso, a gente toca. Você quer dinheiro, meu amigo?
1: É isso aí. Quem tá feliz, bate palma aí, minha gente. É, eu tô vendo que vocês estão ligadinhos na programação e gostando, porque tá se soltando aí as melhores, uma hora de música direto pra você. Ouvinte da Rádio Estação, seja muito bem-vindo, seja muito bem-vinda. Olha aí para minha galera de lá da Rede Farma, que estão conectados conosco. Minha galerinha de todos os dias, um beijão pra vocês, bom trabalho. Um beijão, até amanhã, minha gente, mas continua aqui, sintonizando a 88.9. Para minha galera também da Santa Massa e da Santa Farma também, estão ligadinhos aqui na programação, sejam muito bem-vindos. Muito obrigada pela participação de vocês, viu? É, vamos com tudo, porque tá tocando aí uma hora de música direto nas 88.9 da sua rádio. É, a sua rádio estação, com você em todos os momentos. Bora curtir agora com um internacional? É, bora curtir com essa. Deixa eu ver. Essa daqui é boa, gente. I Like Me Beat. Aqui, 19 horas e 46 minutos, na sua rádio estação. Vamos com tudo, pessoal!

0: Boa noite.
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2: Marcelo e Rayane.

pessoal, vou ficando por aqui. Essa programação foi perfeita. Muito obrigada pela participação de todos, pela audiência. Mas amanhã tem mais, viu? E amanhã é sextou. Nosso encontro está marcado a partir das 7 horas da noite e eu aguardo você para continuarmos essa noite maravilhosa. Um beijão a todos, que Papai do Céu nos abençoe. Tchau. Fui.

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1: Estação 8 horas.
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0: Venom. Obrigado, gente.
1: Obrigado, gente. Coisa linda.
2: Senhoras e senhores, uma salva de palmas para Guilherme Venuto.
3: Muito obrigado.
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0: você não esqueça.
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0: situação.
1: Obrigado, Marília.
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3: Senhoras e senhores, recebam com muito carinho meus irmãos de grupo De Propósito.
1: Vamos falar de amor, né, meu mano?
3: E vai que passa um anjo e essa daqui vira sucesso, né, Caí?
1: Amém. Já virou.
3: Bora. Vai que cola.

0: Vitinho, senhoras e senhores,
1: de propósito.
0: Amém pra nossa amizade, meu
1: que
0: braço
1: voz,
0: forte.
1: Hein, negão? Tamo junto.
0: Glória a Deus.
2: As
0: Deus.
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3: 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Toda cheirosa.